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0: O projeto vai ser analisado ainda pelas comissões da Amazônia e dos Povos Originários e Tradicionais e de Constituição e Justiça. Em princípio, não precisa passar pelo plenário. Para virar lei, a proposta precisa ser aprovada pela Câmara e pelo Senado. Da Rádio Câmara de Brasília, Sofia Peçanha.
1: Termina agora o jornal Câmara dos Deputados, produzido pela Rádio Câmara, com trabalhos técnicos de Wellington Teles e apresentação de Paula Bitar e Val Monteiro. Boa noite.
2: A Voz do Brasil volta amanhã. Boa noite para você.
3: Você ouviu a Voz do Brasil. 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
2: Ai, meu Deus do céu! Ai, ai, ai, ai, ai, ai, ai! Estamos de volta com a bagunça completa do seu rádio! Chegando! Todo mundo pedia, as viúvas pediam, todo mundo pedia, as meninas da rua pediam. Cadê ele? Cadê? Cadê? Como é que você está, Babael? Tudo bem contigo?
3: Mais ou menos. Como é que o Penteinho deixou? Ele fez alguma bagunça ali?
4: Não, não. Bota bagunça nisso, cara.
2: Meu Deus do céu, cara.
4: E ainda saiu reclamando.
2: Ah, lembra de dizer um negócio?
4: Eu nunca vi, cara.
2: Vocês dois.
3: A mãe dele tá querendo dinheiro de mim?
2: É, acho que a mãe dele deve ser a tua mãe também, porque é, alguma coisa você tem.
3: Papo, aí tem que fazer o DNA.
2: Isso.
4: Não, tá não, carinho. Não, mas o Penteinho é pretinho.
3: É, então.
4: O Papaião não é pretinho.
3: Ah, não.
4: Não. Não, não sei, não é. Não.
2: Ele é italiano,
4: a não
2: ser
4: que
2: é italiano.
4: Tua mãe, papai, pulou a cerca.
2: É, tu é italiano. E você, não, Felipe Damoli, descansou um pouquinho?
5: Boa tarde a você, tarde. Teta, a você, Gil, a
6: obrigado,
5: você.
6: Como é que tá você?
4: Teta, você fez uma declaração de amor lá.
2: É verdade,
4: nas
2: gente.
4: Nas redes sociais, do Heron, né?
2: A gente, quando gosta das pessoas, a gente tem que dizer que gosta, realmente. É uma das pessoas que passou na minha vida que eu...
4: Gente, não queria trocar assunto, mas vocês falaram do pretinho ali, do Penteinho é pretinho, né?
2: É.
4: Cara, tu viu agora a nova promessa do futebol argentino?
2: Quem? Olha aí, quem?
4: É um haitiano, cara.
2: Olha aí, gente, que legal.
5: Milagre,
4: cara, ainda mais vindo da Argentina, né?
2: É um
4: haitiano, tá disparado aí.
5: Não,
4: né?
5: se fosse do paraguaio, aí a gente podia dizer que a Argentina, eu acho que é o único time presente na Copa do Mundo que não tinha nenhum negro.
4: Não tinha nenhum negro.
5: E detalhe, não é porque não tem negros em Buenos Aires e na Argentina, tem e muito.
4: Tem, mas é poucos, né? Poucos, mas tem.
5: Não são poucos.
4: Não são?
5: Bastante. Não aparecem. Mas
2: por que não deixa ele jogar?
5: Então, não sei.
4: Pois é, né, cara? É muito estranho, mas não vamos entrar nesses detalhes. Não vamos criar polêmicas aqui. Mas o que é legal é o seguinte, né, cara? Que tá aí, ó, é a grande promessa do futebol argentino.
2: Olha aí.
4: Tem 17 anos o guri.
2: Olha aí.
4: Olha aí, bem bacana. Bem bacana. E outra coisa.
3: Quanto é que ele ganha?
4: Ai, já não sei. Imagina
2: gente, outro jogador.
4: E quantos brasileiros haitianos que nós vamos ter aí futuramente também? Já, né?
5: Não, e a França virou um time africano?
4: Pois é, a França virou um time africano.
2: Então, eles estão que nem o Robinho e o Daniel Alves, jogando que é um condenado.
4: Gostei.
2: Ô Gil, você estava com saudade do Papael, da Xalote?
6: Eu tava com saudade desse elenco todo. Tá bom.
2: Ô Xalote, tudo bem?
5: Querido.
4: Ah, eu tô com saudade do Penteinho. Apesar dele ter aprontado, eu tô saudade
5: dele. Ele recebeu tão bem, me fez eu sentar no colo dele.
6: Isso, adoro.
5: Aliás, eu quero lhe avisar que não tem, você mora numa rua escura, Gil?
6: Às vezes.
5: Não sei por que, então, tinha uma lanterna no seu bolso.
2: Eita! Que isso? Ô, gente, calma aí, uma palavra, Xalote, uma palavra pra resumir, como é que foi essas férias em uma palavra só?
5: Poderosa.
2: Oh. Calma, Thelmo, uma palavra. Suas férias, Thelmo, bom retorno.
7: Leitura.
2: Leitura. Papai, uma palavra, suas férias.
3: Vai te catar.
6: Ele voltou.
4: Sai um azedo, entra o outro.
2: Heron Domolins, as férias como foram?
5: Idosas, férias idosas.
4: Foi descanso? Foi de descanso?
2: Heron, tem uma pergunta pra fazer, responde se tu quer.
5: É pra isso, não fazer nada?
2: Responde se tu quer.
5: Não é que nem minha irmã nas férias, ela começa, general, a gente chama general Márcia, porque assim, ó, segunda-feira, 6 da manhã, nós vamos subir morro, 6h30.
4: General.
5: Ela fica arranjando programa pra fazer nas férias.
2: Vai aonde, cara? Eu vou pedir pra ti,
5: Heron. A pergunta que não quer calar.
2: Heron Domolins. Não, eu acho que não foi você, né?
5: Mas não.
2: Você que falou que foi uma férias de idoso, né? Isso. Você pediu essa chuva pra estar aproveitando a férias, não?
5: Tá
2: não.
5: Louco, que azar, meu. Pra todo mundo.
2: Tá louco,
5: mundo.
2: Meu Deus do céu, cara. Meu Deus do céu.
5: É inacreditável, na verdade.
2: Tá. Mas espantamos ela porque o pensamento positivo evolui e a gente vai jogando.
4: Aleluia! É isso aí!
3: Então não vai chover mais!
6: Não, eu tento, hoje

0: noite eu vou tentar lembrar de ti dessa
1: vai, quando chove, como é que...
0: Eu vou olhar pro Dito Cujo e vou dizer, ó, Dito Cujo, vamos lá, ressuscita.
2: Ele tem que pensar positivo.
1: Ah, é só fazer isso.
2: Isso.
1: Aí. Quando choveu agora, então o pessoal tá pensando negativo.
2: Ah, não sei.
3: Para, meu, não entra nessas polêmicas, cara.
2: Mas eu não é, garoto, se pensar positivo, as coisas dão certo.
3: Pensar positivo para as coisas darem certo.
2: Isso aí.
3: Vida.
1: Tá cheio de gente pensando negativo.
2: Sai daí, papai, sai daí. Vamos lá.
3: É esses pensamentos negativos que contamina.
2: É, isso aí. Tu viu?
3: Eu tô aprendendo com o pastor Teta.
2: Viu? Não, isso
1: tem
2: aí.
1: Mim agora, tem culpa eu, então.
2: Tem pra todo mundo.
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0: Ai, ai, ai. 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
2: Ô, gente, rapidinho e fofinho, vamos começando. Hoje é dia 30 de julho, pra você não se perder.
3: Exatamente. Meia-noite.
2: É dia 31. Ah. Isso aí. Eron Felipe Dalmolin, você volta com a sua contagem espetacular. Faltam quantos dias pra cair na conta?
5: Mas assim?
3: Mas aí tu bota o cara não,
2: mas ele é bom.
0: Cara, eu acho que. Deixa eu ver. Terça.
2: Ele é bom.
0: Terça-feira ou quarta?
5: Não, eu acho. Quarta.
3: Que os credores vão estar daqui a pouco.
0: Ah, é verdade.
5: Na atenção, quarta, credores de Giovanni Gil.
2: Quarta-feira. Tá na caindo conta. Na conta, hein?
0: Tá na conta. Lendinha!
2: Ai, meu Deus do céu!
1: Lenda!
2: Vamos nessa, gente. Aqui, ó, vamos lá. Se alguém tiver alguém de aniversário aí rapidinho, fechou? Ninguém tem? Tudo certo? Não. Tudo ok?
0: Tudo ok. Okay. Não tem. O Binho hoje não tá de aniversário.
3: Oh,
0: tá?
3: Nem os bichinhos.
0: Os bichinhos.
2: Se você conhecer alguém, faça uma homenagem. Porque.
5: Ai, que delícia.
2: Já fez homenagem?
5: Não, elas fazem muito pra mim.
2: Ah, é?
3: Oh.
2: O que chama atenção no teu corpo?
5: É,
3: teta,
5: acho,
3: uma monoteta.
5: São as costas. As
3: eu
5: costas.
3: Acho que é monoteta.
5: Suas costas.
3: Eu acho que é monoteta.
2: Tu tem uma costa, é costas, isso que se fala, né?
5: Isso, um derriere.
2: Isso, robusta.
5: Oh, obrigada.
2: Eron Felipe Dalmolin.
5: A pior saudade é daquela pessoa que nem lembra que você existe, Teta Rodrigues.
2: Ah, quem disse? Sai daí, meu.
3: Como assim?
2: Tu tá com alface no dente, é verdade.
5: Amigo é o cara que fala.
2: É isso aí, tá aqui, ó. Tá aí, ó. Diga, meu.
5: Isso aí, Gil, tá aqui comendo a moça.
3: Não dá tempo de escovar os dentes, meu.
5: Intervalo não deu, né? Vou lá. Agora.
2: Não. Deixa aí.
0: Galera, final do mês é igual a quadrilha. A gente dança, a gente pula fogueira, a gente corre do frio. E ainda tenta esconder que a grana acabou.
2: Boa!
0: Carioca.
3: É verdade.
2: Vai, carioca.
3: Olha, no futuro, a inteligência artificial vai dizer a uma mulher que esta mulher está errada e que ela deve se acalmar.
2: Aí,
3: meus amigos, é o fim do IA.
2: Meu Deus! Gente,
3: cadê a Charlotte? Não vai me xingar?
2: Ô, Charlotte.
1: Meu amor, estou tirando o alface do dente.
3: Mas não é o Heron?
5: Eu não sei, ela tá me ajudando.
2: Tinha alguma coisa aí, não sei se é alface, viu?
1: Eu acho que é um feijão.
2: Feijão. Ô, gente,
1: isso é um tema interessante. Você se vê um feijão, um radite,
2: isso.
1: No dente do seu amigo, da sua amiga, você
2: fala.
1: Conta. Se tem bafo, você
3: eu
1: conta.
3: Eu não falo.
2: Eu falei uma vez do feijão no dente de um amigo meu. E ele disse: é mentira. Eu disse: tem um feijão no teu dente, eu acho que tu comeu feijão hoje.
1: Olha aí.
2: Se ele é mentira, eu comi feijão semana passada.
3: Que porco, meu! Eu não. não falaria, eu tenho vergonha.
5: Fala.
2: Eu falo.
3: Não, eu não falo, vou não falar, porque daqui a pouco o cara vai ficar tão constrangido.
2: Não, mas
3: vai ficar tão constrangido, principalmente pra mulher. Não, vai ficar constrangida.
5: Não... Ah, mas quando tu não conhece a pessoa, tudo bem, mas o tipo o Teta que me conheceu falou, me conhece, tem intimidade.
2: Eu não devia ter falado ao vivo.
3: Fica constrangido.
5: Imagina, vem uns entrevistados aqui, o cara vai com feijão no dente.
2: Essa aqui, gente, tem que contar ao vivo. Uma vez eu tinha um amigo meu também, que ele faltava um dentinho na frente, né?
5: Ah, sim. Aí escondia.
2: Ele escondia numa festa, que na festa, né? Ele não ia perder a festa, tudo pago, né?
5: Isso.
2: Só que na festa tava tão boa, ele ia com o dente, conversava com as pessoas, botava
3: o dedo na frente.
2: Não, mas ele botava só um dedo no dente na frente. Só um dedinho. Só que a festa ficou tão boa, ele se empolgou, tinha uma menina bonita.
5: Isso.
2: E ele disse, eu vou chegar nela.
5: Claro.
2: Aí quando ele chegou nela, oi gata, tudo bom? Ela veio com o dedo deitado assim, sim, tudo bem.
5: Lembrou, cara, eu conheci um desses que não tinha o dente na frente, é. E ele foi comer milho e ficou um carreiro.
2: E aí? Uma vez também, eu perdi o dente quando era pequenininho.
5: Ah, é?
2: É, papai, eu botei embaixo do meu travesseiro.
5: A fada do dente?
2: Isso! E no outro dia eu acordei, sabe o que tinha?
5: É.
2: Uma escova e um fio dental. Aqui, ó.
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3: Seu Giovanni Gil,
5: cara. Ô, Victor.
2: Aqui tá começando, Zé. Seja bem-vindo.
8: Muito boa tarde a todos vocês que estão no programa.
5: Olha aí, Zé. Tava com saudade, meu.
8: Muito obrigado pelas felicitações.
2: Olha
8: mais
2: aí,
8: de uma, quase duas pessoas me elogiando.
2: Olha que legal, Zé. Tu tem a voz bonita, Zé.
8: Muito obrigado. É a marca do jornalismo.
3: O Penteinho tentou fazer, mas não chegou perto.
2: É, não deu, não
8: Ele
2: tinha.
8: Está aprendendo, é criança ainda.
2: Mas
8: é o pai daquela criança.
2: Não tem abandonado.
5: Filho da mãe.
3: Eu acho que é o papai.
8: Filho da mãe. Vamos, filho da mãe. Um abraço a ele, um abraço a Ney Alves. Ney Alves, é bom, mas é caro.
2: Isso.
5: Manutenção.
2: Ai, meu Deus, ô Ney.
3: É bom, mas é caro, é bom.
8: Não sei se não é melhor, é caro, mas é bom.
2: Isso.
8: Eu
3: não sei se é uma propaganda ou se é Eu não sei se o Zé acaba ajudando ou prejudicando o Ney.
8: Ajudar.
2: Segue lá, manutenção.
8: Você conhece, perdão por falar tanto, é que eu voltei das férias,
2: não,
8: estou com vontade.
2: Tá tudo bem.
3: Vamos lá, meu.
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3: Olha aí,
2: mas eu gostei disso.
3: Eu gostei disso.
2: Você
3: repita.
8: Isso vale pra vida.
2: Olha aí, Zé.
3: Repita.
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3: Olha aí.
5: Olha.
3: Só um minutinho, isso merece uma pepita.
2: Olha aí. Que bom.
8: Obrigado. Vamos à manchete, Giovanni Gil.
3: Bora.
8: Ficção científica. Misterioso objeto em Marte dispara teoria sobre vida no planeta vermelho.
2: Olha aí.
5: Meu Deus do céu.
9: Cara, o rover Curiosity. Da NASA.
3: Curiosity.
9: Alô? Da NASA. Agência Espacial dos Estados.
3: Eu tenho um travesseiro,
2: não é isso aí, meu.
9: Olha, eles registraram, cara, inúmeras rochas de aparência estranha lá em Marte. Desde que iniciou aí a sua exploração em agosto de 2012, galera.
2: 12?
9: Agora uma imagem que voltou a circular e está alimentando teorias de que o planeta vermelho já foi palco de guerra alienígena.
2: Olha aí!
9: Meu Deus, medo!
3: Verde,
2: isso. Sim. E por que ficou vermelho se eles são verdes?
9: E aí, cara, pesquisadores de OVNIs, o Scott Waring.
2: Quem?
9: Scott Waring. Ele compartilhou uma foto tirada pela rover que parece mostrar E ele acredita ser até um míssil alienígena.
2: Como é que é um míssil alienígena?
9: E olha aí, um detalhe, cara. Era um míssil alienígena não detonado na superfície marciana.
1: Tenta larga os mísseis.
2: Eita,
9: esse aí é de respeito.
2: Sai daí.
9: Ele argumentou que o objeto é uma evidência de um conflito antigo que dizimou uma civilização outrora próspera.
1: Uma matou outra.
9: Segundo o Warren.
2: Que medo isso.
9: É o cara aquele, o Scott.
2: Isso aí.
9: Esse enfrentamento, ele foi mantido em sigilo.
1: Olha aí.
9: As agências espaciais, devido ao seu potencial significado militar.
2: Tá aí, e os fósseis deles lá, os ossos não estão enterrados lá?
9: Pois é, cara, tu sabe que a NASA, eles ficam pesquisando.
1: Eles escondem tudo, e segundo, essas armas devem ser que nem nos filmes antigamente.
9: Olha aqui,
1: que as armas dos extraterrestres era pulverizava as pessoas.
9: Ah, é verdade.
1: Então, daqui a pouco não tem restos, não tem provas. Vira tudo pó.
2: Meu Deus. Do pó viemos e do pó voltaremos.
1: Meu Deus.
9: Olha aqui, o Warren.
1: Esse pó, quando tenta morrer.
2: Sai daí, meu.
1: Sabe que um dia tu vai morrer, né?
2: Sai fora, não comece com essas coisas.
1: Cara, vai ser uma montanha de pó.
2: Não comece com isso aí.
1: Lembrou uma piada.
9: E aí, cara, o Warren, ele estimou aí que esse objeto que não foi encontrado, ele mede pouco mais de 2,4 metros de comprimento. E a espessura poderia ser uma peça intacta de tecnologia extraterrestre.
1: Engole.
2: Caramba, meu.
1: Engole, que
2: engole
1: isso,
2: Engole o quê,
1: Noel?
2: Meu?
1: Tá com frango na garganta.
9: Ô, meu, tem gente almoçando, cara. Cara, cientistas observaram há muito tempo lá em Marte, pois isso tudo é moldado por milhões e bilhões de anos de atividades vulcânicas.
10: Eu adoro uma atividade vulcânica.
9: De meteoritos.
2: Sinal que
9: e
2: tá
9: também
2: pegando fogo lá embaixo.
9: Uma erosão eólica implacável.
1: Alô?
9: Processos capazes de esculpir rochas.
1: Olha aí.
9: Em forma que parecem surpreendentemente artificiais.
2: Ô, gente, vou resumir.
1: Conclusão, conclui. Deputado.
2: Acabou.
1: Não, o que o senhor conclui disso tudo?
2: Gostei do papel. Fala a linguagem do povo entender.
1: Diz ali o que, como, quando e por quê.
9: As descobertas semelhantes já geraram repetidamente alegações sobre exigências.
1: É uma missa isso?
9: Isso.
1: Para, o padre não tá falando.
2: Deus do céu, cara.
1: Tu sabe que eu vou na missa, eu não entendo.
2: É, não fala assim no padre.
1: Não, não, é bonito, dá pra ver que tá falando bonito.
11: Mas não entende nada.
2: Não faz isso.
9: Capítulo tal,
2: não faz isso.
1: Chega em casa, alguém pergunta aí, como é que foi o sermão do padre Igor? Falou isso. Bonito. E o que ele disse? Tu sabe que eu não sei?
2: Não.
9: Eu não entendi nada.
2: É que tu não presta atenção. Tu não presta atenção.
1: Tem que entender as palavras do senhor.
2: É verdade.
9: Só mais duas linhas.
2: Isso.
9: Cara, esses artefatos alienígenas do planeta vermelho.
2: Meu Deus do céu.
9: Estão
2: cara.
9: Sendo posteriormente explicadas.
1: Aí o produtor do programa tira os aniversariantes pra otimizar o programa.
2: Não,
1: e dá uma notícia dessa pro Giovanni Gil.
9: Cara, eu acho que eu concluí com esse.
1: Não, mas para aí, eu queria saber. Eles estão invadindo? Como é que é?
2: Não, na verdade, mas
9: isso aí apareceu.
2: Pelo que
1: Gil, mas, cara, o que que tá falando, cara?
2: Não, gente, calma aí.
9: Já teve uma guerra, dos alienígenas.
10: Ah. Flamengo.
9: E aí eles encontraram lá alguns.
2: Porque na verdade eles já existem há anos.
9: Isso.
2: E tu acha que aqui, ó, como tem guerra entre, tem Irã.
9: Claro, exato, e Estados Unidos.
2: É. Tem guerra também do pessoal lá, os ETs.
9: Os verdinhos.
2: Tu acha que eles também não querem dominar o planeta?
9: Isso,
2: aquela
9: terra ali é minha.
2: Se tu fosse escolher um planeta, papai, qual planeta? Esse aqui vai ser meu, qual?
1: É Plutão!
2: Opa!
1: Pra dar pra ti, presente!
9: Não dá pra
2: Tu ia se sentir em casa, eu não vou ver da minha.
1: Vem morar lá.
3: Ah, eu sei o planeta do Gil.
2: Qual o planeta do Gil?
3: É Saturno, só por causa do anel.
2: Qual é o maior planeta? É a Terra, né?
5: Não, é Júpiter.
2: Júpiter. Ô,
3: Carioca.
5: Do sistema solar, né?
2: É isso, é.
3: Tá, mas eu posso dizer o do Carioca também? O Carioca é seu buraco negro.
5: Eu sugiro sair do ar pra gente conversar.
2: Aí não dá. Vamos acalmar os ânimos aqui.
5: Uma música aí,
2: então. Vamos acalmar os ânimos aqui, gente. Porque ela está chegando aliviada. Ela tá voltando às suas férias. Do Rio de Janeiro.
1: Ei. Isso. Gente, hoje é dia do bordado. Um beijo pras bordadeiras.
2: Olha.
1: Você que está fazendo seu bordado. Aí vale pro tricô, pro crochê, pra todas nós, tá? Mulheres.
5: As rendeiras.
1: É, estou muito feliz. Hoje já trabalhei de manhã junto com o Carioca, no Sense do Vitamina. Sucesso.
2: Que legal.
1: Delícia, delícia. E hoje eu trago a cartinha, né? Porque eu vim aqui pra atender a cartinha das pessoas que escrevem pra nós. Gente, acumulou, tá? Durante as minhas férias.
3: Aposto que bastante. Tem o sobrenome de remédio.
1: Mais de uma carta, tá?
3: Olha aí. Milhares.
2: Mais de uma.
3: Não, de milhares pra mais de
2: uma. Não.
1: Ai, ai, isso é que nem quando falam assim, ele está entre os 10, ou seja, ele é o 10º, né?
2: É isso aí, ó.
1: Porque se fosse o 9, estaria entre os 9. É.
2: Muito boa, bom, já. Me aconteceu um caso desse.
5: Essa lógica aí é boa.
2: Eu passei em 36º na universidade, né?
3: Olha aí.
1: 36, é está entre os 36.
2: E aí minha mãe contou pra todo mundo, né? Mas no primeiro dia de aula, eu cheguei, sentei no fundo, né? Me envergonhado, comecei a contar, Charlotte, as pessoas que tinham.
5: 36.
2: Tinham 36 pessoas.
1: Olha, parabéns, Rita. Pelo menos você não foi desclassificado.
2: É verdade, é isso aí. É. 36, isso aí.
1: Lembrei aquela piadinha do nado de peito, lembra?
2: Como é que não, é?
3: Como é que é?
1: Ah, teve uma vez quando eu ainda tinha meus peitos originais, eu era jovem. E fui participar de uma Olimpíada Escolar.
2: Olha aí.
1: E aí? E aí era nado de peito.
3: E
1: eu cheguei em último lugar.
3: Ai, como? Por quê?
1: Duas horas depois eu cheguei muito braba, reclamando. Eu era criança, fazia bobagem.
2: Mas por quê?
1: Adolescente. Né?
2: É.
1: E reclamando, porque eu vi as outras nadando com os braços.
3: Ah, não! Ela foi nadar com os peitos, meu!
2: Eu pensei que se naquela época ela tinha só um peito, acho que ia ficar fora de geometria.
1: Não, eu perdi depois.
3: Depois quando ela tentou botar, ela só tinha dinheiro pra... Ela já tá,
1: eu tenho os dois, é que um tá siliconado, o outro não.
5: Essa aí me fez lembrar aquela do cotoco, né?
2: Como é que isso?
5: A do cotoco?
2: É.
5: A do cotoco, ele nadava, né? É. Ele, geralmente, ele não tinha os bracinhos, coisa e tal.
1: Sim.
5: Então ele nadava com as orelhinhas.
2: Ah.
5: E aí uma vez ele foi numa competição internacional, e aí só que nessas competições o pessoal precisa botar aquela toquinha, né?
2: Ah, e aí?
5: E o cotoco caiu na
3: água.
2: Tá mais voltando a Charlotte.
1: Hoje a cartinha que chegou é da nossa querida ouvinte, dona Emengarda Dorflex.
2: Olha aí.
3: Quem que eu falei?
1: Dona Emengarda de Travesseiro.
2: Olha que legal, gente.
1: Ela pediu pra mim uma receitinha e eu providenciei uma receitinha de bolinho de chuva.
2: Mas nem tá chovendo.
3: Ah, mas para. Não traz isso aí, cara.
2: Ah, não faz isso. Tem como mudar, Charlotte? Tu me permite?
1: Não, meu amor, é que vá que chova, não é? Então tá aqui a receita. Você não quer?
2: Ah, eu não quero que chova.
1: Duas xícaras de farinha de trigo, dois ovos, uma xícara de leite, três colheres de geleia de pimenta com wasabi, tá?
3: É isso.
2: O que é essa pimenta?
1: Wasabi.
2: Wasabi,
1: um tempero de pasta verde.
3: Olha isso,
1: vocês não entendem nada.
2: Você não conhece as coisas aí?
3: Não, cara.
1: É bem fácil, tá? 5 folhas de hortelã colhidas exatamente às 5 da tarde.
3: Por que 5 da tarde?
2: O que muda?
1: É pra ficar melhor o bolinho, porque aí chove. Raspas de trufa negra, uma pitada.
3: Que é trufa negra, cara?
1: E chocolate, a trufa. Raspas.
3: Ah, que bobo, que receita.
2: Mas por que não bota chocolate preto?
1: 8 gotas de essência de bacon.
3: Se é chocolate preto, não pode ser chocolate branco.
2: É, pode ser.
1: 2 cubos de carne de coelho, uma pitada de açafrão iraniano.
2: Mas pra que o coelho?
3: Canela... Ah, mas que açafrão iraniano se a gente tem aqui no Brasil?
1: Canela e açúcar para polvilhar. Misture os ingredientes tradicionais até formar uma massa homogênea.
2: E o coelho?
1: Em seguida, adicione todos os ingredientes, incluindo o coelho, tá? Quando a massa adquirir uma cor que não existe na natureza, tá pronto.
2: Mas o coelho, Deus. Bolinho de chuva com coelho.
3: Não é coelho, é coentro.
1: Serve isso, serve coentro. Isso também.
2: Ele fala, falou coelho.
1: Vai coelho, é coentro. Vai coentro.
3: Tá?
2: É isso? É coelho isso, ou é coentro?
1: É que ele tá fazendo pegadinha no coentro.
3: Ah, o coentro.
2: Eita.
3: Opa! Eu entendi. Meu Deus do céu, pra que uma receita tão sofisticada pra fazer um bolinho de chuva, coisa simples?
1: Serve 40 pessoas, tá? Ah, um bolinho pra cada um.
3: Pelo amor de Deus, pegar alçafrão iraniano. Meu para, Deus.
1: Não é alçafrão, é açafrão, seu animal.
2: Capaz de explodir tudo. Ah, meu Deus. É isso, Janote?
3: Deve ter urânio nesse açafrão.
1: É isso, sim, já esculhambaram minha receita.
2: Ô, Janote, eu vou dizer um negócio, eu tinha saudade tua.
3: Tá demorando pra destemperar.
2: Ah, mas vai aonde? Vai fazer bolo de chuva lá.
1: Vai reclamar na sua casa.
3: Ah, mas pra que? Só um minutinho, não precisa se destemperar. Mas pra que tanto ingredientes tão difíceis de
1: assim
3: achar?
1: É que se faz.
2: Tu podia vir, gente, como é que se faz um banho de sol? Uma dica.
1: Banho
2: uma
1: banheira. Sol, tira a roupa e vai pro sol.
2: Mas tem gente que bota.
3: Mas isso aí é largatear.
2: É, tem gente que bota outras coisas.
1: Na fica, laje, vai
2: isso,
1: na laje.
2: Isso, é, e bota outras coisas.
1: Aliás, vocês viram a Bruna Marquezine na praia, dando os amassos no Shawn Mendes?
2: Isso.
1: Um fã fotografou.
2: E você viu?
3: Ela é muito magrinha.
2: E você viu a Paola Oliveira?
1: Mas então, falando
3: essa
1: mal.
3: Essa tem cara. Quem? Essa tem cara.
2: A Paola, e quem falou mal dela?
5: Da não Paola? Lembra? Aqui nesse programa tinha um rapaz. Aliás, tá. Amigo do Carioca, falava mal da Bruna Marquezine também.
2: Ah, é. Sei. Ele não gostava
5: eu
2: muito.
5: Eu não vou falar o nome dele, Thiago Fabrício.
2: Não. Epa! Fala, Buiú. É. Aqui, ó, deixa eu ver quem tá mandando recado aqui. Ô, Jonathan. Oi, Jonathan.
5: Jonathan.
2: Alô.
11: E aí, gurizada? Tudo tranquilo? É, voltou a tropa, hein? Mas o mais faceiro de todos é o Teta, né? Que voltou o amor dele.
3: Aquilo ali é uma flochura.
2: Sai daí, papai. Eu gosto de ir aí.
3: Uma flochada, parece um redemoinho, chupa tudo.
2: Ah, sai daí.
3: É a bunda gulosa.
2: A minha mãe disse: se eu gosto de ti, eu posso seguir. Ela disse pra mim.
3: Vai seguir um trem. Vai atrás de um trem. Seguir um trem, boa.
2: Alô, também, vou na piada.
12: E aí, pessoal? Aqui é o Alê, BBQ.
2: Ô, Alê!
12: Eu queria saber quem é o dobradiça aí da turma.
2: Olha aí, ó, tô me chamando dobradiça aqui, viu?
5: Olha aí. É o Teta?
3: É o Teta.
2: Eu vou fazer o quê?
5: Tá na porta.
2: Eu vou fazer o quê? Se eu fiz mais amizade que as pessoas, assim, ó, o pessoal de motel, seu amigo. O pessoal que trabalha em aí.
3: Os pedreiros, tu não é teu amigo, não, porque tu meteu o pau nos pedreiros.
2: O pessoal de obra também, meus amigos.
3: Não é?
2: Todo pessoal que acaba sabendo as vidas.
3: E da cadeia também.
2: Tem uns lá também. Isso,
3: tão solto já. E da cadeia, os camaradas do Teta.
2: Eu vou fazer o quê? É só amigo?
3: Facada.
2: Facada tá solto, acho.
3: É, mas de ferro.
2: Pé de ferro tá solto. Tá solto, verdade. Ele pediu de ti. Deu uma recaída nele dizendo que ele vai parar de beber. Ele falou pra mim. Falou pra mim semana passada. O pé de ferro que se tornou pé de gesso também.
3: Por que pé de gesso?
2: Porque ele quebrou o pé, não sei. Coisa do Herão, não, Molinho. Aqui, ó, turma do 100 falando em feijão. O papel tinha arrumado uma namorada no interior, bem longe, que tinha que visitar ela de cavalo. Se arrumou, penteou os cabelos, tava bonito, mas resolveu comer feijão antes de sair. E ficou uma casca de feijão no dente dele. No meio do caminho, com o andar suave da égua, que ele estava meio que se emocionou, barranqueou a égua. Meu Deus do céu! Aí quando ele chegou lá, gente, na fazenda, a namorada esperava ansiosa e o papaião abre aquele sorrisão com a casca de feijão no dente. E lógico, né? A menina diz assim, safadinho, eu sei o que tu comeu antes de chegar aqui. Ele disse, também, a égua é louca de bonita. Ô, Rubem Lopes, manda uma foto, vê como é que tá aí, Rubem. Abraço pra você. Oi.
13: Boa tarde aí, pessoal do Encanto.
3: E aí?
13: Tinha um velho bêbado urinando na estrada.
3: Não!
13: E tava passando uma velhinha.
3: Uhum.
13: Ela viu a situação, ela falou, meu Deus, que monstro, animal.
3: Oh.
13: O bêbado olhou no branco dos olhos da velha e disse, calma, minha senhora, calma, pode passar. Eu tô segurando o monstro pelo pescoço.
2: Edenilson, valeu, gente. Aqui, ó, o papel voltou, já tava com saudade, saudade do penteinho também. Vocês esqueceram dos aniversariantes famosos e anônimos, é a Dudinha que botou aqui, viu, gente?
10: Não, foi limado, a produção limou.
2: Limou. Pra dar tempo de falar mais coisas aqui, Dudinha. Isso.
9: Mais bobagem. Aí,
3: foi otimizar até chegar o Gil ler uma notícia. Isso.
2: Quem mais aqui mandando recado, gente? Ah, oi, alô.
14: Escuta, eu amo escutar vocês, adoro escutar vocês, é o programa que eu mais gosto, eu até escuto a reprises também, na meia-noite.
3: Experimenta outras
14: rádios. Eu queria que fosse o dia inteiro sem censura, é o programa que eu mais amo ouvir.
2: Olha aí.
14: A gente mata de rir, até o Patrick da risada, todo mundo da risada.
2: Olha que legal. Ah,
14: adoro as abobrinhas que vocês falam, o Carioca, o Papai Hell.
3: Saiu
14: o Ney Alves, agora entrou o Papai
2: Hell. Olha aí. Tu viu, Papai Hell? Viu?
3: Tá lá agora, arrumando os computadores.
2: Alô, oi.
15: Ô, tamo aí, ainda Porto Alegre.
2: Cabeça,
15: também. Tamo tricolor.
2: Valeu, olha aí.
9: Olha aí o cabeça.
2: Ô, gente, me chamou a atenção, me ajudem aí, tem Copa do Brasil final de semana, é isso?
9: Isso.
3: Final de
9: semana. Nem me liguei.
3: Tem.
9: Final de semana. Hoje tem o Grêmio pela Sul-Americana.
2: Isso.
9: E o final de semana é a Copa do Brasil.
10: Aliás, passa na Paramount só, os alô, gremistas, pra assistir só no Paramount.
3: Agora eu tô entendendo.
9: Que hora é o jogo,
3: essa parada aí, o Flamengo só joga dia 9, então é por isso.
2: É,
3: Copa do Brasil, final de semana.
2: Isso. Olha aí, tem isso. Copa do Brasil, final de semana, o Inter joga domingo.
9: Domingo, é. Já começa sábado à tarde, viu?
2: Olha aí, gente.
10: Sábado à tarde, isso aí, ó. Domingo Inter, domingo dia 2.
9: É Inter e Corinthians.
10: Inter e Corinthians no Beira Rio, 7:30 da noite.
3: Olha só que jogamos,
2: hein?
10: Grêmio domingo, 6 da tarde, lá contra o Mirassol.
2: Olha aí, gente.
10: Inter e Grêmio quase o mesmo horário. Grêmio às 6, o Inter às 7:30.
2: Olha aí.
9: Termina um, assiste o outro.
3: Hora e meia, né, cara? Dá tempo de ver os dois.
2: E o Flamengo não joga?
3: Flamengo joga quarta-feira que vem.
2: Copa do Brasil?
3: Não. O Flamengo só joga dia 9.
2: Não, tá na Copa do Brasil?
3: Vitória, não. Tá na Copa do Brasil contra o Cruzeiro.
10: É aquilo que eu... Ah, o Flamengo tá na Copa do Brasil.
3: Não, na Copa do Brasil não. Tá na Libertadores.
10: É aquilo que eu falo. Nunca ganhou o gauchão. Não tá na Copa do Brasil.
2: Ah, como é que o Flamengo não tá na Copa do Brasil?
10: Não ganha do Inter.
3: Somos desclassificados pelo Vitória.
10: Olha aí.
2: Ah, não sabia.
10: Não, tá vendo? E ele fica falando.
3: O mesmo Vitória que foi roubado ontem pelo Palmeiras.
10: Começou.
2: Ah, que sacanagem. Ô, Gil, tem uma piadinha, vai.
9: Cara, sabe...
3: Alô?
9: Então, cara, eu fui ver um papagaio.
2: Oh, e aí?
9: Isso. Aí o cara disse assim, moço, tem 3 papagaios aí, eu queria saber o preço deles.
2: Ah.
9: Daí o cara disse, o primeiro vai custar R$500.
10: R$500?
9: O segundo, daí eu até disse, opa, por que esse preço tão caro? Daí ele disse, não. Né, que ele sabe usar até computador.
3: Não é ali.
9: Aí o segundo custava R$1.000.
10: Meu?
9: Olha, eu digo, mas o segundo. E esse? Ah, é que esse aí sabe usar o computador e também sabe programá-lo. E aí eu fiquei.
3: Esperto.
9: Daí, e aquele ali, o terceiro? Aquele ali é R$5.000.
2: Meu Deus!
9: Foi isso aí que eu fiz, meu Deus!
2: É!
9: Isso!
2: E aí?
9: Eu disse, tá, mas moço, pelo amor de Deus, e esse aí, o que ele sabe fazer? E o vendedor disse pra mim assim: olha, ninguém sabe aqui.
2: Como assim ninguém sabe?
9: Assim? Pois é.
2: Eu como também, é que vale tanto?
9: Pois é, eu também fiquei nessa dúvida aí. Daí o vendedor respondeu, não, é que porque os outros dois chamam ele de chefe.
3: Aí o Facada, amigo do Teta.
2: Seu Facada.
3: Tava lá no laje de pedra preso.
2: Ah, Facada.
3: Aí ele foi reclamar pro guarda lá, pra direção do presídio lá.
9: Isso, os carcereiros.
3: Ah, só um minutinho aí, ó.
2: Qual é que
3: guarda, seu guarda aí, ó, só um minutinho. Vocês disseram que essa prisão aqui tinha todos os meios de segurança?
2: Isso.
3: Aí, sim, senhor, meu amigo.
9: Olha aí.
3: Nós temos, é a prisão mais segura do país.
2: Viu?
3: Mais segura. Aí ele, o Facada, chega pro cara. Então tá, se for seguro, por que na minha cela não tem uma saída de emergência?
2: Ô, gente, eu vou contar uma coisa que aconteceu comigo numa entrevista quando eu tinha meus 18 anos, né?
9: Olha aí, cara.
2: Fui no empresário fazer entrevista.
9: Hã?
2: Coitadinho, gente, mas eu passei nessa entrevista.
9: Opa.
2: Ele não tinha as orelhas.
9: Ah.
3: Ele não tinha as orelhas?
2: Aí eu tinha dois amigos meus e eu, vamos fazer entrevista pra um passava, né?
9: Uhum.
2: E aí escuto que deu, quase deu certo pra mim. Aí meus amigos chegavam e diziam pra ele, começava a rir que não tinha orelha, né? Ele já nem escutava eles e mandava
9: embora.
2: Aí o outro chegou também, ele não tinha as orelhas, pegava e não, começava a rir, pode sair. Não aceito.
3: O cara que tá fazendo televisão.
2: O dono que não tinha as orelhas, né? E eu cheguei, eu fui quase bem. Porque eu cheguei, eu disse pra ele assim: ô senhor, tudo bom? Prazer, meu nome é Leonardo.
9: Isso!
2: Eu disse: que legal.
9: Rodrigues!
2: Que bom que o senhor tem uma visão ótima. E ele disse: que bom! Os teus dois amigos, ninguém me elogiou, dava risada que eu não tinha orelha, né?
9: Pois
2: não, ele disse: que bom que o senhor tem a visão ótima, porque se um dia o senhor não tem, onde é que vai botar os óculos?
16: Ai, meu Deus do céu!
3: Retrospectiva 2017.
2: E aí,
3: aproveitou as férias pra se atualizar, papel?
2: Só as melhores. Muito bom, papel.
9: As melhores.
2: Do papel.
3: Então, o Gil, deixa eu ver se era essa mesmo. É isso ali, o Gil. Isso. Vinha passando na frente de uma igreja.
2: E aí?
9: Em nome do Pai, do Filho, do Espírito Santo.
3: E ouviu uma gritaria lá dentro.
9: Meu Deus.
3: E era grito pra tudo que é lá dentro da igreja. E ele viu que ia passando, saindo um cara de terno dentro da igreja.
2: Olha aí.
3: Perguntou, escuta, o que tá acontecendo ali dentro, essa gritaria?
9: Meu Deus.
3: E o cara...
9: Extrema unção.
3: Mas respeito, meu amigo. Jesus tá operando. E diz o Gil, mas então tá sem anestesia, porque tá gritando.
2: Ai, meu Deus. Ai, meu Deus do céu.
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1: Dona Regiane e Patrícia, é isso?
2: Sou eu mesmo.
1: Dona Regiane, quantos anos a senhora tem?
2: É falta de educação perguntar a idade de uma mulher, viu, doutor?
1: Tá bom. Quantos quilos a senhora pesa?
2: Tá bom, tenho 32 anos.
3: Mas voltamos, gente! A louquice do seu rádio é o momento pra você ficar feliz. Eu, Noé Gil, em nome de quem?
4: Dá-lhe alimento, sempre vai bem.
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3: Feito! Ô, gente, rapidinho, vai dar tempo de mais um assunto aqui pra gente fazer completinho.
5: Muito bem, vamos continuar com o jornalismo Marca da Encanto. Mundo Animal.
3: Como Marca do Encanto?
4: Como Marca do Encanto?
5: Não gostaram?
4: Não gostaram? Tu quer essas frases de efeito, mas
5: é isso?
4: Tá sendo incoerente.
3: É. O que é incoerente?
4: Incoerente, fala uma coisa e não é.
5: Meu Deus, não se pode falar mais nada.
3: Tem um amigo meu que fala uma coisa e não é.
4: Ah, é?
5: Quem é ele?
4: O Gil é um.
3: É.
4: Ele fala que é e não é.
5: Pior é quem quer boicotar a solução para a ponte de Mussum.
3: Quem quer boicotar?
5: Você.
3: Eu?
4: Quem?
5: Eta Rodrigues.
3: O que que eu
5: não
3: fiz?
5: Não quer que arrumem a ponte.
3: Eu dei ideia.
4: Como assim, cara? Que história é essa?
5: Como assim?
3: Como assim? Não fala isso,
4: é
3: tá louco? Aqui, ó, vai começar a me ligar aqui.
5: Acabamos de saber por quê.
3: Olha aí. Calma, vou botar o plantão. O que que é? Não. Tu não viaja que isso aí que vai dar bobagem. Olha o que tu vai falar, meu.
4: Cara, ainda mais o teto que não, é da barra do Guaporé.
5: Não vem com essa... denúncia. Não vem. É contra arrumar a ponte de Mussum.
3: Não viaja com essas coisas aí, meu.
4: Como assim, meu?
3: Porque não tô, não viaja, não falei isso aí.
5: A sogra ficou do lado de lá.
3: Ah, aí sim.
4: Ai, ai, ai, ai.
3: Pior que é verdade.
5: Vamos à notícia. Mundo Animal, quadrúpede invade piscina e chama a atenção de uma família em Sananduva.
4: É isso aí, uma cena inusitada chamou a atenção de uma família nessa cidade que o Zé acabou de falar, que é Sananduva.
3: Olha
4: que
3: aí.
4: Fica, aqui no Rio Grande do Sul, bem no norte.
3: Eu não conheço
4: no
3: Sananduva.
4: No norte do Rio Grande do Sul.
5: Lá de Passo Fundo.
4: Cara, não é que um búfalo, cara, eu disse um meica.
3: O búfalo Bill.
4: Búfalo, cara. Ele caiu na piscina, um búfalo.
3: Como?
4: E ele é um búfalo de estimação.
3: Coitadinho, olha aí.
4: Vocês iam trocar o açude pela piscina da
3: eu
4: casa.
3: Tinha um boi de estimação,
5: é
3: mas não.
5: É distinção ou é de estimação?
3: É.
4: Estimação.
3: É,
4: tá. Estimação.
3: Eu tinha um boi. Claro. Eu tinha um boi de estimação, aí meu pai e meus tios falaram que o boi fugiu, nunca mais vi ele.
5: Olha aí. Como? Por que fugiu?
3: Não
5: como?
3: Sei, mas depois teve um monte de churrasco toda semana.
4: Cara, ele ficou 7 horas, cerca de 7 horas, aproveitando um banho particular na piscina.
5: Que delícia.
4: O protagonista do caso, que aconteceu na madrugada dessa última terça-feira, é chamado de Cotonete.
3: Olha, Cotonete. Que lindo.
4: Um búfalo da raça mediterrânea, criado como um animal de estimação pela família Salvador.
5: Uhum.
4: Tudo começou aí pela volta da 1 da manhã.
5: Uhum.
4: Aí a irmã do Sandro, Karine Salvador, percebeu que algo diferente do lado de fora da casa estava acontecendo.
5: Pois é, imagina o barulhão.
4: Abre aspas e Noel do Gil.
3: Meu Deus!
4: Acordei com as cadelas latindo sem parar, senti a luz da sala e me deparei com ele.
3: Quem?
4: Com o Cotonete, com a cabeça na porta de vidro olhando para dentro. Fiquei tão assustado que nem consegui pegar o celular para registrar.
3: Meu Deus!
4: Depois do susto, ela acompanhou uma cena ainda mais surpreendente. Ele, o Cotonete, simplesmente caminhou até a piscina e entrou. Não caiu, foi encontrado devagar, foi entrando em devagarinho, cara. Ele queria tomar banho mesmo, ele não caiu. Ele não caiu, ele foi bem devagarinho.
3: Pra tomar banho.
4: Como se estivesse entrando em um açude, parecia que sabia exatamente o que estava fazendo.
3: Olha aí.
4: Segundo a família, o animal... Não, o Gil.
3: Olha
4: animal,
3: como tu fala com o Gil.
4: Né? É, o animal, um búfalo. Entrou na piscina e permaneceu lá até por volta das 8 horas. Aí tá circulando as fotos do bicho lá. Olha aí. Tomando banho de piscina.
3: Olha aí, gente.
0: Aqueles troços de queijo de leite de búfala. Leite. Eu nunca sabia que era a esposa do búfalo.
3: Sim, a búfala.
0: Mas onde é que acham, é criação?
4: Cara, eu vou dizer uma coisa pra vocês.
0: Em Passo do Sobrado.
4: O couro do nosso, dos nossos estofados da Super do Gato Show. É couro de búfalo.
0: Olha aí.
3: Isso, rapaz.
4: Porra, rapaz. Não sabiam?
0: Coitado nos bichos.
4: Não, cara. Se aproveita tudo.
3: Era no couro. Se aproveita tudo do boi. Do boi tu come o rim, tu come o coração.
4: Os ovos tu não come.
3: Os ovos
4: não,
3: que
4: também.
3: É
4: diz que é bom não jogar na
3: não
4: brasa.
3: Não come, porque o boi não tem ovo.
4: É verdade, é o touro, cara.
3: O barrasco tem, né? O barrasco tem as bolinhas, né, Babel? Tem, né? Então.
4: Sim.
3: É o porco que não tem.
4: O cachaço.
3: Isso, aquele que faz a reprodução.
4: É. Isso
3: tem também, né?
4: Não entendo, cara, eu já falei aqui.
3: Cara,
4: a lida do campo não é minha, né?
0: Não é, cara, Passo do Sobrado. Passo do Sobrado. Os caras ali têm muitos criadores de búfalo. E eles lá têm, né, a festa do búfalo. Cara,
3: e é boa uma, carne, eu nunca comi.
0: Eu já comi várias.
3: É boa, Gil?
0: Ela é só um pouquinho. Assim, ó, tu sente que ela é um pouquinho mais forte.
4: Claro, o búfalo é mais forte que um boi.
0: Mas é muito. Cara, costela de búfalo, nossa.
3: Ah, é? Mesmo? Passa que tem algum amigo podia doar pra gente, só pra gente experimentar, né? Uma costela.
4: Faz teu
0: jabazinho. Não. Nós vamos falar com o Cafu.
3: É.
0: O Cafu que mora lá em Passo do Sobrado.
3: Cafu?
0: Cafu que mora lá em Passo do Sobrado.
4: E aí?
0: Ele. Nós vamos combinar com ele quando tiver a festa do búfalo, nós vamos lá, aí. Daí a gente vai experimentar.
4: Cara, quando eu fui pra Madrid, eu conheci lá os produtos.
0: Eu lembrei muito de ti. Do quê?
4: Carne, produtos derivados do cervo.
0: Das touradas.
4: Cervo.
0: Barbaridade.
3: Olha aí, gente, que legal.
0: Cara, falar em cervo, ontem tinha a lua do viado, hein? Um abraço.
4: Olha ali.
3: A lua do viado.
4: Tu ficou lá uivando pra ela, Gil?
3: Sai daí. Ô, gente, ainda bem que o Heron tá de volta. Tava uma anarquia, isso aí.
4: Aqui também, o penteinho desbocado.
3: Aqui, ó, vocês são bons demais. Elias Citon, da dupla Zé e Elias. Ó, ele toca bem pra caramba.
4: Ele é bom demais, gente. E o outro também é bom.
3: O Dinho, claro, Zé.
4: Fazer a dupla, cara.
3: Nós podíamos fazer um dia, né, no evento, eles e o Polenta.
4: Não, eu queria fazer uma dupla contigo, Teto.
3: Eu e tu?
4: Olha aí. Isso, Ale.
3: Como é que ia se chamar a dupla?
4: A dupla, eu canto e tu pede desculpa. Ah,
3: calma aí, desculpa aí, amigão. Alô, oi.
4: Oi.
6: Ó. Fala, Teta.
3: Oi.
6: Beleza? Salve, salve, galera do Sem Censura.
3: Ó, o Gui tá.
6: Vamos dar as boas-vindas hoje à volta do Heron.
4: Isso.
6: Obrigado. Guilherme Marrasco de Roca Salles. E quero deixar um forte abraço ao Heron, que no último sábado.
4: Isso aí.
6: Fez uma visita ao nosso estabelecimento.
3: Olha aí,
6: trouxe toda a turma do Sem Censura.
3: Olha que legal.
6: O Índio, Charlotte.
0: Cara, comeu uma pizza.
6: Papael.
3: Meu
6: toda
3: Deus.
6: A turma.
3: Encheu, hein?
6: Marasca. Galera, tamo junto.
4: Aonde isso?
0: O Marasca.
4: Pizzaria Marasca.
3: Marasca. Olha que legal. Marasca tradicional, cara.
0: Como é que tá aí, Marasca, pra acesso agora, depois de enchente e tudo mais?
3: Acho que já baixou.
0: Tudo bem. Excelente, cara.
3: É, muito bom. Bom, né?
4: Eu
3: fui dia dos namorados lá, comi demais, não deu pra nada depois.
4: Olha aí. Sinal, faz tempo que eu tô devendo essa visita pro Marasca.
0: Olha aí, ó.
3: Tem desconto.
0: Olha aí.
3: Viu? Ele disse aqui, ó.
0: Olha aí que coisa boa.
4: Não, ele é. É muito bom, cara. Tá louco.
3: Deixa eu ver quem mandou mais aqui. Alô, oi.
7: Aí, seus belas sacos, peixinho na brasa. Quero deixar um abraço aí pro Dalmolim pelo retorno aí. Acabou a moleza, meu querido.
3: Olha aí,
7: Alexandre,
3: viu?
7: Chato de Lajado. Valeu.
3: Valeu, Xande. Minha colega Elizabeth tá de Aninver hoje aí, ó. Elizabeth Pelena mandando um recado aqui pra Elizabeth. O Vanderlei também. Quem mais aqui? Olha, a semana o Heron perdeu mais uma pérola do Gil.
0: Opa!
3: Tem a informação em dobro se for dirigir, com essa chuva. Tem a informação em dobro se for dirigir com essa chuva. Acho que seria atenção. Tem atenção em dobro.
4: Ah, sim!
3: O Cris.
0: Informação.
3: E o Cris foi.
4: Repita.
3: Olha só. Informação em dobro. Se for dirigir com essa chuva.
0: Ah,
3: e o Cris foi o preço do leite.
4: O que tem?
3: Ele disse que ele errou também alguma coisa aí. O Guto que mandou. Valeu, Guto. Um abraço pra vocês.
4: Eu errei a hora e confesso. Faço meia culpa. Eu errei a hora aí. Nossa. E atrapalhei. Éxito. E atrapalhei uns dois, no mínimo uns dois adultérios.
3: Oh. Não, amigão. Mas dá tudo certo.
0: Carioca tirou a chamada do Papael do ar.
3: Porque
0: o Papael sempre diz, né, que as outras rádios dão hora errada. Que hora é certa?
3: Alô, aí, vai dar tempo.
8: Boa tarde, amigos da Encanto.
0: Ô, Zeca.
8: Olha, papai, é longe de mim ser fofoqueiro, né?
4: Que houve?
8: Mas esse pessoal da bancada aí tava fazendo campanha pra deixar o penteinho definitivo e fumada aí. Fizeram campanha, tava fazendo o Gil e o Carioca foram incisivos junto ao chato lá, né?
3: Viu?
8: Só o Teta que tava te defendendo,
3: viu,
8: né? Mas
3: papai,
8: isso é por motivos sexuais.
3: Viu?
4: Motivos sexuais.
3: Sai daí. Pela frente eu te defendo e por trás tu me mete o pau.
0: Olha.
4: Teta, tu não era assim, cara.
3: Não é isso, cara, vocês levam tudo pro outro
4: ele
3: lado.
4: Ele falou isso ali pro Zeca.
3: Sai daí, alô, oi.
8: E Oteron, descobriram porque eu, nas tuas férias aí, porque que o Carioca se separou, né?
0: Por quê?
8: A filha dele foi perguntar pra ex dele, né? Mamãe, por que que o papai se foi embora? Daí a ex-mulher, filha, tu sabe apagar as conversas no WhatsApp? Daí ela, sei sim, pois é, o teu pai não.
3: Boa! Ô gente, rapidinho, vai dar mais, vai.
9: Ô Teta, rodada, Copa do Brasil, esse final de semana e na quarta-feira, o brasileiro é só no outro final de semana daí.
3: É isso aí. Valeu isso cabeça, aí. Abraço pra você, viu? Cabeça, o Gil cabeça. Também falou ouviência, ele botou aqui, ó, ouvinte.
4: Teta, é impressionante como o Gil tenta se superar a marca, né?
0: Ouviência seria audiência, é isso?
8: Pois é, agora.
0: Ouviência. Isso, tu conhece essa denúncia ou não?
8: Pode ser.
0: Posso anotar?
4: É audiência de quem tá ouvindo.
0: Isso.
3: Ouviência.
0: É que eu compilo às vezes as coisas.
3: O Zé Elias botou aqui, um dia desse eu vou aí, porque o Zé é bom na piada, a gente vai junto com vocês. Lógico, gente, pode passar por aí, ó. Tem que botar ali.
10: Eu estava aqui almoçando agora, né? Escutei.
3: O quê?
10: Um helicóptero sobrevoando a região. Provavelmente deve ser quem, não vou falar quem, né?
3: Quem?
10: Porque eu não falo nesse tipo de coisas. Mas deve ser. Olhando as enchentes, né? Pode ser provável. Que tome alguma providência.
3: Buiu.
10: Né, em Rota, em Mussum, em todos que é lugares, porque eu já passei por isso quando eu morei em Rui do Meio.
3: Viu?
10: Eu já passei por enchente. E eu sei o que este povo está passando novamente. Então, atenção, senhores governantes, deputados, vereadores, etc, etc. É. Olhem para o povo. Quem coloca vocês aí?
3: Ô, senhor governador, a gente vai fazer um churrascão, te recepciona na linha Pinheirinho Roca Salles. Aí depois o senhor só pode fazer a volta pro Roca.
0: Isso. Sair.
3: Vamos lá comer com a gente?
4: Não adianta, ele vai de aviãozinho de rosca.
3: Faz a volta. Tu só pode julgar uma pessoa e falar da dor da pessoa se você viver o que ela vive.
0: Olha aí.
4: Pelo menos ter noção do que as pessoas estão passando.
3: Aí você vai sentir o que as pessoas...
0: Tem que doer na cara.
3: É errado se elas falar isso? Será? Não sei, mas cara, colocação.
4: Isso que o Teta falou é uma coisa muito séria.
3: É verdade.
4: Antes de botar o flu-flow, que é o caramba aí, pra não dizer outro palavrão.
3: Por que não botou o nome mais fácil?
4: Primeiro faz o seguinte, vai ele com a sua comitiva percorrer as estradas de ponta a ponta.
3: Isso.
4: E aí eu quero ver se ele vai ter coragem de botar o flu-flow.
3: É verdade. Tu só pode dizer que aquela polenta tá sem sal se você provar, senão você não vai saber.
4: É. Porque ele não deu uma de Teta e Zé Antônio na nação grande, homenagem aos motoristas,
0: isso,
4: né? No
0: dia do passou um dia, né?
4: Passar um dia na estrada com um guerreiro da estrada e um motorista, um caminhoneiro.
3: Meu Deus, tu tava eleito!
4: Aí, cara, ele tava eleito e com certeza
0: ele solucionaria
4: muito dos problemas que tem na estrada.
3: E pior é que ele é uma pessoa educada e meu sonho é que ele escute um dia que nós falamos aqui.
4: Mas ele vai escutar.
3: Um dia assim, mas nós estamos falando de uma educação.
4: Eu quero ver a tua, como é que eu vou dizer?
3: Alô?
4: A tua surpresa, quando um dia tu aqui, nós apresentando, e tu aí comandando, aí daqui a pouco bate no vidro quem?
3: O governador.
4: O governador. Só um minutinho, eu quero falar contigo agora, já que tu tá me enchendo o saco. Aí eu quero ver você,
3: Não vai empacar
4: na frente do homem.
3: Não, tudo com educação a gente pode falar, a gente não foi mal educado em nenhum momento. Com educação tu pode falar o que quiser.
4: Só a Charlotte que pode ser, tá?
3: Ô, velho, uma piadinha!
0: Ai, ô, Chutita! Aquele velho sem vergonha lá em Arroio do Meio, o paieiro.
4: Sempre
0: o paieiro. Olha, o paieiro, cara, o paieiro era um homem muito rico.
3: E aí?
0: Morreu
3: o paieiro?
0: Aí ele deixou uma fortuna lá, né? enorme. Aí os três filhos estavam reunidos com o advogado e o advogado começou a ler o testamento.
3: E aí?
0: Ao meu filho mais velho deixo a minha casa da praia.
3: Ah.
0: E um filho comemorou. O segundo filho eu deixo a minha fazenda e o segundo filho comemorou. E o meu filho mais novo vai ficar um pouco em silêncio, fica lá pensando, pensando.
3: E aí?
0: Pensando. E empacou aqui. Ai, meu Deus santo.
3: Gente, deixa assim, amanhã tu tá...
4: Amanhã parte 2 da piada. A piada foi boa, Gil. Não foi precisa boa. Nem contar.
3: Não foi tão boa, foi curta. Foi curta. Gente, é a primeira vez que a gente vai ter duas edições da piada. Amanhã tu volta.
4: Até que ela é curta.
3: Isso. Chega no final, em nome de quem?
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3: Feito. Ô, gente, chega no final, vamos nessa, pensamento, Verão Felipe Dalmolin.
11: Pensamento?
3: Isso, é pensamento?
11: É sobre saudade.
3: Saudade.
4: Olha aí, saudade.
3: Ah, saudade.
4: Consulta.
11: Senti saudade de alguém, depois lembrei o motivo dele ter ido embora, Teta Rodrigues.
3: Olha aí, ó. Sai daí, meu.
0: Cara, quase chegando no dia 31. E eu preciso ter um particular com meu dinheiro. Mas toda vez que eu faço planos, ele já tem um compromisso. Heron Dalmolin.
3: Ai, meu Deus, caroca, vai.
4: A pesquisa mostra que rir durante 2 minutos faz tão bem à saúde como 20 minutos de academia.
3: Viu? Te falei.
4: É por isso que eu estou aqui na academia. E errei aqui o pensamento. Eu tentei modificar e deu tudo errado.
3: Tudo bem. Ô, gente, calma aí. Só me ajudem aqui pra mim não errar também. O que que é? Se fala shape ou shape? O corpo assim
4: shape.
3: É?
11: Shape.
3: Shape. Shape, eu não sei. Mas um nossa... Você nem parece ter a idade que tem. Isso eu coleciono. Heron Dalmolin.
11: Boa.
4: Meu Deus do céu. Olha, eu tava com saudade dessa manchete. É.
11: Bem,
4: apesar de não concordar.
11: É. Não precisa concordar, a notícia não se discute.
3: Ô Zé, alguma notícia na ponte lá?
11: Manchete? Ponta, ela está lá.
3: É, ainda bem, né?
11: É a informação.
4: O Rudimar, tá te escutando.
11: Abraço a você, Rudimar, meu grande fã.
4: É, aquela Coca é Fanta.
11: Vamos ouvir a ligação de Giovanni Gil.
3: Alô?
12: Alô?
11: Parou. Influenciadora jantou com Vini Júnior em Virgínia antes de virar a fera de Zé Felipe.
3: A fera e fogo.
4: Essa é boa, isso é interessante, fofoca.
11: Fã, fotografa Bruna Marquezine e Shawn Mendes se pegando na praia.
3: Como se pegando? Pega a fera.
4: Os caras são namorados.
3: Eu brincava com meus amigos assim, pega
11: fazendo
3: pega.
11: Coisinha. E ainda?
4: Lá no moinho, na barra?
3: É, nós pegar, pega.
11: Bruna Biancardi faz festa para Mel, a filha dela com o Neymar.
3: Olha, vai ser uma
4: festa. Qual é a mãe que não faz festa pra filha, cara?
3: E vai ser uma festa doce.
4: Só um minutinho, da onde chega esse manchete, esse motivo de ser manchete?
3: É, mas vai
4: destaque
3: ser.
4: Destaque na programação.
11: Todos os sites.
4: Mas ser... cara, você é a mãe da criança, cara.
3: Mas é uma festa doce, vai ser da Mel.
11: É, mas tudo bem, cara, mas tem filha tanta, da outra não, também.
4: Não, mas tem tanta notícia relevante pra gente dar destaque. Vai dar. Ai, a mãe vai fazer só porque a mulher
11: esse
4: do
11: rapaz
4: do
11: precisa fazer sexo.
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junto, matar saudade aqui, neste horário, tocando as boas do passado, as músicas que marcaram época, tocaram no rádio, trazem lembranças e assim a gente vai. Se você tiver alguma sugestão, manda aí, 998-39-101, nosso WhatsApp. Ótima tarde pra você, tomara que o sol permaneça e assim será. 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

0: 1989. Onde é que você tava? Já era nascido nessa época? Não, tava nascendo. Information Society fazia sucesso no rádio, que é essa aí, ó. Repetition, recuperada aqui no Clássicos da Encanto, junto com a banda Zero, Formosa, o Rapa, lado B, lado A, teve Snow, Informer, a banda Bliss com a Hear You Call, e rodei também o Blind Melon, seu grande hit chamado No Rain. Importante, né? Lembrar disso. Sem chuva, então vamos parar com essa chuva aí. Mas ela vai voltar, né? Então, vamos curtir hoje, vamos curtir amanhã, pelo menos esse sol aí que tá prometido para esses dois dias. Intervalo, a gente já volta com mais pérolas do passado.
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6: E o grupo de K-pop, o BTS, anunciou que vai boicotar o Grammy 2027 e não vai inscrever músicas na premiação. A decisão é um protesto contra a criação da categoria de melhor performance de música pop asiática, que segundo os integrantes, pode separar artistas por origem e por idioma. A banda defende que a música seja avaliada sem divisões regionais.
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2: Senhoras e senhores passageiros, apertem os cintos, vamos seguir viagem curtindo a música boa que marcou épocas. Melhores do passado estão aqui no Clássicos da Encanto, até as duas, juntos, vamos junto?

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Somente o sol. Débora Blando.

0: Guns N' Roses, Live and Let Die. Essa foi pro nosso ouvinte, o Vitão, nos ouvindo em Boqueirão do Leão. Pediu um Guns, tá aí, aproveitando a coincidência, falar em Leão, também o nosso querido ouvinte, o Rubem, lá de Torres, que diz que 1989, que eu perguntei onde que ele estava, onde as pessoas estavam, se já tinham nascido ou não, diz que nascia a irmã dele nesse ano, ele ouvia em Minas do Leão. Olha aí, um ouvinte Boqueirão do Leão, outro Minas do Leão, lá na região carbonífera, perto de Porto Alegre, ouvindo, realmente já me ouvia naquela época nas rádios de Porto Alegre, junto com grandes colegas aí. Valeu, Rubem. Abraço também pro Machado, ligado em Encantado, sempre prestigiando aqui a Encanto 100.1. Alô, Daniele Azevedo, um abraço, muito obrigado pela audiência aqui também. Tem uma turma que mandou recado, a Maitê, a querida que, menina aqui, a Maitê mandou um baita de um áudio aí, quase 2 minutos, eu não tenho tempo para rodar, mas já informo também na questão das promoções, tá? O ouvinte que quer participar das promoções, promoções padrão da Encanto são por escrito, tem que mandar escrito ali nome, cidade, aquela coisa toda de cada promoção. A única que não tem, que tem que ser por áudio é para ingresso de cinema. Mandou recado de áudio, pode ganhar parte de ingressos pro cinema. Clássicos da Encanto volta amanhã.
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1: Chega o pau de me dar um conselho, meu amigo.

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1: Pedro e Benício. Todo mundo tem uma lembrança boa, né?

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2: 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Encanto, bom dia, chegou a sexta, minha gente, bom dia. 5:05, você que tá cedinho, bom dia.
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2: Nossa, encantou? Você que tá cedinho aí, bom dia, gente. Vamos lá, atualizando você. Você mais um dia de sol, mais um dia bonito no vale. Amém. 15 graus na região.
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2: Bom dia, gente. Chegando cedinho, tudo bom, boa sexta.

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1: Bom dia, minha gente. Bom dia, boa sexta. Eita, nós, hein? Você que tá cedinho aí, tudo bem? Tudo certinho? Você que tá falando cedo? Você que tá na audiência da Encanto? Você que já tá começando seu dia, seu corre, né? Vamos lá. Vamos juntos. Aqui tem música boa, tem o seu bom dia, tem o seu recado, tem você começando cedinho, né, gente? Cedinho mais um dia? Olhando aqui, não tem cerração, tá tudo ok, tá tudo certinho. Se tiver neblina na região mais alta, me avisa. Como é que tá a situação aí? Tá bom? E aqui vamos informando você com notícias, com música boa. Seu dia começa mais feliz. Seu dia começa bem. Juntos, na nossa Encanto. Manda aquele bom dia aí. Manda aquele recado que hoje é sexta. Todo mundo fica mais feliz, né? Então pede a tua. Manda aquele oi. Aqui vai começar. Tem muita música boa. Bom dia.
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1: Só começando. Ótimo dia, gente. Boa sexta.
2: Para todos os

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1: Sincrose, bom dia, gente.
2: Amém.
1: Tá no viazão?

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1: 5:18, bom dia, gente. Você que tá aí, 5:18, começando. Vamos juntos, boa sexta. Você que tá cedinho, hein?

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1: Bom dia, 5h21, bom dia, gente. Bom dia, você que tá aí. Tudo bom? Pulando cedo, gente. Hoje é sexta, acabando mais mês, dia 31. Sei que pular cedo, nós só bandas ao vivo com você aqui. Gente, atualizando também, pouquinho de tempo, pouquinho de notícias. Já começa o dia com muita música boa, com notícias boas também. Começa o dia bem informado, na Encanto. Vamos lá, gente. Máximo de 29. Isso que você ouviu, hein, gente? 29 é a máxima hoje. No momento, atualizando você aqui pela região, 15 graus. Vai ser mais um dia de sol, mais um dia quente em todo o vale. Amanhã, começa com sol, depois muda o tempo. Mesmo caso no domingo. Semana que vem também tem pancadas de chuva. Pelo menos até na quinta, gente. Mas é menos intensidade. Mas tem, viu, gente? Tem até na quinta. Pancadas rápidas de chuva aí pela nossa região, tá bom? Vamos atualizando você, que tá na audiência. Você que tá na companhia da Encanto, tá bom? No momento, 15 graus. Olhando as câmeras aqui, eu acho que não tem encerração. Tá tudo ok? Tudo certinho, né, gente? Tudo certinho aí pela região. A gente vai atualizando você também. Se tiver encerração, região alta, você me avisa aí também, tá bom? Alô, Chico? Como é que tá aí na linha Zanotelli? Tudo bom, Michelin? Tomando seu mate, né? Ei, Chigão! Mandar um bom dia especial também aí, ó, meu amigo Serrinha, pulou cedo. Só que tá aí já na audiência, né? Já cedinho, valeu! O Ney tá aí também, tá na academia. Ô, Neizão! Bom dia, meu amigo, tudo bem contigo? Oi!
2: Bom dia, Teta!
3: Bom dia, Teta!
2: Dia, oi! Todo mundo preparado aí?
1: Eita!
2: Sexta, seja demorado.
1: Isso aí!
2: Igual uma segunda-feira. Aquele abraço, vamos lá, pessoal.
1: Ei, mano, velho, bom dia, isso aí. Fica com Deus, tá bom? Quem mais? O John Costa. O John Costa tá lá na lida, ó.
4: Oi. Bom dia, Teta. Dia. Tudo bom?
1: Chegou
4: eu
1: a
4: tô
1: sexta.
4: Naquele lugarzinho, Teta.
1: Ah.
4: E só escutando Encanto.
1: Eita.
4: Vamos lá, toca aquela. Perigosa e linda,
1: jeito
4: de bandida. Mais um toque.
1: Sedutor.
4: Sedutor.
1: Ei.
4: Valeu, Teta. Um abraço. John Costa.
1: Bom dia. Ei, John, bom dia, meu mano. Tá na audiência, que bom ver vocês felizes. Assim tem que ser. Alô, dona Lourdes. Bom dia, seu Anderson. Bom dia, quem?
5: Bom dia, meu amigo Teta. Timba Charlie, sextou.
1: Timba.
5: Poder tocar a música da Onda Aranha Musical.
1: Tá. Rainha?
5: A moto taxista ou do São Francisco.
1: Tá.
5: Se alguém ver o carro vermelho. Tá bom?
1: Tchau pra nós.
5: Quiser tocar as duas, pode tocar.
1: Tchau pra nós.
5: Tá todo mundo na escuta da Encanto FM.
1: Bom dia.
5: E pra minha família.
1: Fica com Deus aí, tá bom, mano, velho? Bom dia, Ed. O Ed tá aí também. Tudo certinho na promoção, a Neuce. Tudo ok. Bom dia, valeu, gente. Quem mais aqui mandando recado? Bom dia, oi.
6: Bom dia, Teta. Sextou aí, a galera do Belmonte aí, sentido a Vale Verde aí,
1: alô,
6: São
1: time.
6: Jerônimo e Companhia do Pagode.
1: Alô, time Belmonte.
6: Tá bueno, manda uma pra nós aí, caprichada aí.
1: Chique aqui, ó.
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1: 525, alô, time Belmonte.
7: Nossa, e linda.
1: Ô, John Costa. Nesse momento as mimosas começam a aumentar a produção, porque a banda é boba. E aí, completou o bailão. Eita, a nós, hein? Bom dia, bom dia, bom dia. Pulou feliz? Então tá bom. É, se não pular feliz, volta a dormir e acorda feliz. Vamos, gostei dessa. Bom dia.

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1: 5:28. Essa aqui não pode faltar, gente. Essa não pode faltar na sexta. Eita, moda boa. 5:28.

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1: Mas é nossa banda, 5:30, bom dia, cadê o seu? Me manda aqui, ó.
2: Bom dia!
1: Você que tá pulando cedinho? Bom dia, cadê o teu bom dia vale cinema. Vamos lá, gente, pula da cama, Rita, tem mais um dia, mais um corre, mais uma batalha e a gente vai junto, né? Vamos lá, chegando informações aqui, você começa o dia bem informado, nosso intervalo bem rápido com as principais notícias da nossa região, do nosso estado, não sai daí, tá bom? Um bloco de notícias, informações e as manchetes e destaques, você começar o dia bem informado, daqui a pouquinho, no nosso intervalo. Bom dia!
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1: Nós seguindo com você, bom dia! 28 para 6, pula aí!
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1: Notícias, você começando o dia bem informado da nossa Encanto, gente, vamos nessa. Olha só, Rio Taquari baixa e sai da cota de inundação em Lajeado Estrela. Olha que bacana, né, gente? Ei, notícia boa aí pra nossa região, tá bom? Também aqui, ó, Lajeado tem saldo positivo de 96 vagas de trabalho em junho e 1.118 no primeiro semestre do ano. Olha que bacana, né, gente? Olha só também, a ponte da 129 continua bloqueada, Mussum Encantado. Encantado Mussum, pilar danificado pelas enchentes. Na ponte entre Encantado e Mussum, será reconstruído totalmente. Tá bom, gente? E um pouquinho de futebol. Grêmio da Vexame volta a perder para o Bolívar. Está eliminado da Sul-Americana. E a dupla Grenal não anda bem, viu, gente? No final de semana, tem aí, chamando a atenção, o jogo da Copa do Brasil, gente. Tem o Inter, que joga pela Copa do Brasil, joga no domingo. Você que gosta de futebol, que nunca viu a Copa do Brasil no domingo, tem o Inter jogando domingo pela Copa do Brasil, viu, gente? Tá bom? Domingo, 7:30, tem Internacional e Corinthians. E tem o Grêmio jogando também às 6 da tarde, Mirassol e Grêmio, no domingo, tá bom? Informações aqui, você começando seu dia bem informado. Hoje mais um dia de sol, você que acordou nesse momento. Ser mais um dia de sol, hein? Tá bom? Nada de chuva.
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1: Máxima hoje batendo aí, gente, os 29. 15 graus na região.

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1: Bom dia. Mais ótimo dia. Vamos lá, gente. Bombando nosso WhatsApp. Deixa eu ver quem tá cedinho aqui. Quem tá começando cedo com a gente. Quem pulou da cama aí. Tudo bom, meu amigo Décio? Tá aí também, Décio? Bom dia, Moa. Ai, já no ponto lá, né? Esperando. Eita, o Décio já deve tá aí. Alô, meu amigo Décio, tudo bem contigo? Como é que você está? Eu gosto demais dessa dupla. Com vocês, uma vez tinha o Pedro e o Bino. Agora é Décio e Moa. É, a dupla. Quem tá aqui comigo? Minha amiga Ariete. Ela mandou a localização aqui, mandou um áudio. Eu vou botar o áudio dela ao vivo aqui, eu não escutei. Eu acho que ela não vai me xingar não, né? Vou botar ela ao vivo aqui, ó. Tá escutando a gente já. Bom dia. Tá bom, Ariete? Tá aí na companhia o Serrinha também, o Luiz Colossi. Ô, Luizão, como é que tá aí? Me fala como é que tá o caminho. Eu acho que não tem serração, né? Tá tudo ok. Eu acho que é aquele dia que o sol vai bater cedinho hoje. Mais um dia de sol pelo vale aí, tá bom, gente? Meu amigo Odair, amigos do vale. O Ladir tá aí também. Bom dia, meu amigo, já cedinho. Deixa eu ver o que ela mandou aqui. Bom dia, oi, tudo bom?
2: Bom dia, Tedinha.
1: Tudo bom?
2: Chique. Tá pegando aqui em Guaíba.
1: Olha aí. Escutando a gente em Guaíba. Mas, alô, povo de Guaíba. A Ariete tá passando aí, sai da estrada. Tá bom? Bom dia, Tedo. Manda uma música aí. Me apaixonei. Ah, deixa eu ver aqui quem é que pediu essa música. Deixa eu ver aqui. Osmar, já vou buscar pra ti. O Darcy tá aqui também. Quem mais aqui? Minha amiga Demilde. Bom dia, Demilde. Quem mais aqui pedindo música? Tudo bom, Teta? Bom dia. Olha aqui. Meu amigo Russão. Ô, Russo. Dizendo uma ótima sexta a todos vocês, ô Russo. JCW Transportes. Temos que fazer aquele vídeo, né? Pouso novo, pouco neblina, gente. Pouco neblina, hein? Bom dia, oi.
3: Bom dia. Aí, sextou de novo, tamo aí tomando chimarrão, escutando em tanto café, falecendo, fazendo uma música com meus amigos.
1: Pede aí.
3: Capitão, pode ser aquela do Pesque Pague da Rose, sextou, né? Valeu, abraço pra ti.
1: Ô, meu amigo, tá aqui, ó.
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1: Quem vai, hein? Serrinha, pode? Pode?
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1: 17 para 6, essa aqui não pode faltar, né? Alô, minha amiga Arete, lembrou dessa aqui, hein? Eita, menina, essa aqui na sexta é de lascar. Ô, Thiagão Volk, bom dia, ó.

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1: Bom dia, gente. 15:06, bom dia. Tudo bem aí? Você que tá na companhia, você que tá na audiência. Alô, José Tonini. Zé, a ligação caiu, mano, velho. Tava ruim? Como é que tá a situação aí, Zé? Liga de novo, pode ligar. José Tonini tá na companhia aí, meu amigo. Dizer, ó, tô na audiência. Pediu uma já do baúzão. Vamos nessa, daqui a pouquinho tem baú. Gente que tem recado aqui, botando o nome do pai aqui. O João Milton, isso aí, gente. Aquele relógio inteligente smartwatch. Tudo bom, meu pai? Sem canto, Deti. Tá tudo certinho aí, tá bom? Ô, Lidinha. A Leda tá aqui, saudade tua, Leda. Você tá em Pelotas? Hã? Ah, tudo bom aí, Leda? Traz uns docinhos pra gente aí, Ledinha. Quando você vir de Pelotas, né? É, pelo amor de Deus. Beijo. Tudo bom? O pai cresceu, o Ismael tá aí também, na promoção. É a Viviane que mandou beijo, Vivi. Tudo bom? Tenta na escuta do Encanto, Anderson. Anderson, meu irmão. Tem um Deus aí, boa viajada. Tá bom, mano, velho? Bom dia. Quem mais aqui mandando recado? Bom dia, oi.
2: Bom dia.
1: Olha aí.
2: Qual é o par de ingressos?
1: O Tiagão
2: voltou. 3-2, aqui pra cima, tudo limpo.
1: Tudo chique, bacanizado. Valeu, Tiagão. Bom dia, meu irmão. Oi, quem mais?
3: Bom dia, Tetinha. Oi. Tudo certo?
1: Oi, Éder.
3: Sentido a Canoas.
1: Hã?
3: Tudo tranquilo.
1: Tudo
3: sem
1: okay.
3: Ceração por enquanto.
1: Coisa boa.
3: Chegando na coxilha já.
1: Ei, show de bola. A Gracita aqui também. Bom dia, menina. Tudo bom, Botone? Botone, meu irmão. Como é que tá fazendo o corre aí? Tá tudo certo, Botone? Eita, mano, velho. Bom dia. Obrigado por tudo, meu irmão. O Caiuã. Tá aí também, Caiuã. Bom dia. Bom dia, meu amigo. Fica com Deus aí, tá bom? Tamo juntos. Você que tá na audiência, lá em campo. Você que tá cedinho. Vamos lá. Que aqui tem música boa. Tem o seu recado, tem o seu bom dia. Você que começa cedinho, né? Vamos lá, gente. Pede a tua também. Manda aquele recado. Tem aquela que você gosta? Eu vou buscar uma aqui, gente, que ela voltou. A banda Arte Bis. Tá aqui, ó. Essa aqui. Não pode faltar.
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1: 12 para 6.

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1: Mas ela só bandas com você que tá aí já, ó.
2: Bom dia.
1: Quem disse que o povo não pula cedo sim. E já sintoniza aqui, ó.
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1: Bom dia, minha amiga Eliana. Tudo bem contigo, Eliana? Como é que você está? Já pulou da cama aí? O meu dia também. Já na lida lá das mimosas, ó. Quê? Hã? Baú? Tá não. Tá não, vou começar com Zezé. Tá bom, pode ser. Tá bom, mimosas. Bom dia. Quem mais aqui mandando recado? Ó, estou em Arroio do Meio. Abraço pra você, só vim buscar os docinhos de Pelotas. Mas não faz isso comigo não, mandou foto de docinhos. Aí, Oledinha, beijo, menina. Tá bom? Bom dia. Quem mais aqui? Oi.
3: Bom dia. Toca aquela lá. Chá de amor.
1: Chá de amor.
3: Bora que sextou.
1: Isso aí. Bom dia. Como diz aquele sextou, seus alienígenas. É, sim, acho que ele diz, né? Atenção, gente. Utilidade aqui da 130. Oi.
4: Câmbio teta, bom dia. Chique. Sextou. Bom dia pra toda pesada.
1: Atenção, gente.
4: Tá bom, bicho, velho. Utilidade pública.
1: Mandar, mandar.
4: Caminhão quebrado ali na 130 aqui.
1: Atenção, gente.
4: Bem no... Desceu do viaduto ali, no caso, da passando por cima da 386.
1: Ah.
4: Sentido Venâncio Aires ali, passou por cima do viaduto ali. O caminhão tá quebrado logo na frente ali.
1: Eita,
4: entre
1: nossa.
4: O viaduto e o... Da 386 e o viaduto ali da rodoviária ali.
1: Eita,
4: entre
1: tô vendo
4: meio
1: aqui.
4: Os dois ali.
1: Tem uns cones
4: tá quebrado
1: aí, né?
4: Aí, sentido Venâncio Aires aí, tem uns cones. Tem
1: cuidado.
4: Que invadir a pista da esquerda pra... Vim pro lado de Venão, sei lá de frente com os que estão daqui pra lá.
1: Cuidado, gente.
4: Lagarito ali, piadana.
1: É, tô até olhando aqui nas câmeras, olha pra informação aí, mano, velho, viu? Mais precisamente aí, ó, viu? Carinhos, Deus te abençoe aí, meu mano, velho, boa viajada. Eu faço assim, gente, ó, eu não tenho permissão de tocar as músicas aqui, só pedidos musicais hoje aqui, ó.
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1: Você que tá aí, manda aquele áudio curtinho aí, 15 segundos, pedindo a música e a gente roda, pode ser? Faz o teu pedido. Hoje só pode pedidos musicais.
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1: 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Nossa, Encanto com você que tá cedinho aí, vamos? 2, faltando para 6, bom dia.
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2: Máxima batendo 29, gente. 29 é a máxima de hoje, hein? 15 graus no Vale, bom dia.
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3: Vamos nessa, gente, você que tá começando, bom dia, gente. Você que tá aí pensando em pular da cama, gente. Busque todos os seus objetivos, você só alcança se você batalhar, você só consegue se você correr, você vai em busca todos os dias. Quando você melhora a vida de alguém, através, gente, do seu trabalho, é impossível a sua vida não melhorar também. Quando você tá na sua caminhada, você tá indo aí ao seu corre, você tá aí com alguém do seu lado, você vai ajudando essa pessoa, vai melhorando a vida dela, vai fazendo seu dia melhor. Não tem como a sua vida também não melhorar. Pensa nisso. Onde quiser que você esteja, faça o bem. Tente fazer o bem, que o resto vem. O ditado já diz, faça o bem que o resto vem. Assim, você começa mais um dia. Não esquece, faça o bem que o resto vem. Na sua caminhada, não esquece de olhar para o lado e poder ajudar do jeito que você pode, como você pode. Essa caminhada, seu dia vai ser melhor. Pode apostar, tá bom? Vamos juntos. E eu prometo que aqui uma moda boa eu rodo para você, hein? 6:02, só tá começando. Bom dia! Aqui, ó, juntos!

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2: Mas ótimo dia aqui, tá começando, gente. 6 e 2, 6 e 2. Pula na cama feliz, gente. Tem um dia cheio de coisas boas. Vamos lá, vamos botar fé. Vamos correr. O pessoal me diz às 6 da manhã, às 5 da manhã, tem gente que pula cedo, você não tem ideia. Porque tem gente já tá aí, sintonizado no aplicativo, no site, correndo, batalhando, buscando o pão de cada dia. E assim vamos, fazendo a companhia. Gente, hoje, na sexta, ó, aqui me diga.
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2: Me permita pedir que você mande um áudio com o seu pedido musical, pode ser? 15 segundos, aquele curtinho, só teta, roda Zezé, roda Rick Renner, roda essa do G. Giovanni. E aqui a gente roda juntos no nosso
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2: 6 e 5, só começando, meu amigo Jorge tá aí. Já cedinho, Eliana, Neudir. Você tá aí na companhia da Encanto. Aqui, ó, na sexta, me diga.
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2: Pede a tua, vai. Só começando. Sabe aquela moda boa? Você acorda aí, ó, não precisa despertar. A moda tocou, você pula. Essa aqui é uma, ó. Bom dia.

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1: Bom dia, nós no tapetão aí, no escuta da Encanto. Toca uma do Rick Renner aí, que nem chiclete.
2: Porque na sexta da Encanto, como é que é?
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1: Indica pra nós aí, João Paulo Daniel, então.
2: Ô, Jorge, tá aqui o teu João Paulo Daniel. Essa que eu resgatei lá no fundo do baú. Porque na sexta, me diga, ô locutor, me ajuda aí, ajuda o povo, vai.
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1: Tá, tudo certo? Eu falo de Garibaldi, teta. Toca pra nós aí, a majestade do Sabiá, teta. Beleza, meu amigo? Boa sexta-feira e bom fim de semana. Um abraço.
2: Ei, hey, Fabinho, a música tá aqui? Agora é contigo, aumenta o volume daí. 6:17, modão. Boa sexta, assim, ó, vai.

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1: Hello, meu amigo Agostinho. Eita, nós, hein? É a sexta do Baúzão da Encanto. Bom dia, você que tá aí, gente. Atenção 130. Você que tá pegando sentido Cruzeiro do Sul, tem um caminhão estragado aí, gente. Um pouquinho ele pega o asfalto, um pouquinho o acostamento. Se estiver passando aí, me avisem também, tá bom, gente? 6h20? Aqui, ó, vai.

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2: Alô, Maikinho. Maikinho tá com a gente aí. Eita, meu mano. Tá na audiência. Alô, Nego Silva. Tô pegando Marrone. Alô, Luizão Colossides. Ele todo limpo. Rumo à Serra Gaúcha. Bom dia, alô, Roque. Abra os pessoal das carnes aí, alô, Rafinha, todo o time, né? Bom dia! Alô, Giazinho na Tabarri. Gia, tem encerração aí? Como é que tá? Bruno e Marrone, assim, ó.
3: Dentro

0: Feliz em podendo acordar com você, que isso não, mas acordar cedinho junto com você, isso aí, 6h27, bom dia, gente. Vamos começar rindo, vamos começar aí, leve que fica melhor o dia, né, gente? 6h27, você que tá aí, não tem serração, não tem neblina, daqui a pouquinho tem um sol lindo nascendo aí, um dia bonito, hoje é sexta, final do mês, mas tudo bem, mas vamos lá. Gente, bom dia, hoje na sexta do baú, ô locutor, me ajuda aí.
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0: Ô Luizão, já tá anotado aqui, Luiz Colossi, teu pedido musical, tá bom? Bom dia. Alô, Luciano Schmidt, o Sica, ele que fez essa vinheta aqui. Bom dia, bom dia. Eita, mano, velho. Valeu, Lucianinho. O homem é mago das vinhetas. Tudo bom? Manda alusão aqui. Tô devendo o recado do meu amigo Rafinha. Ô, Rafinha, cadê o recado do Rafinha aqui? Chegou o recado dele. Tá aqui. O Rafa, bom dia, meu amigo. Ele manda alusão, pessoal que tá aí das carnes. O Edson Pretinho. Pessoal Lume aí, né? Ah, deixa eu ver aqui. Manda alusão aí. O nosso amigo também. O Rock, o rei da bocha. Ah, é? Mas vamos jogar bem mesmo? Aí, ó, eu na bocha rolada, vai ver, hein? Bom dia, oi, quem?
2: Toca aí a loira do carro branco.
0: Opa, tá anotado aqui, já vou anotando aqui nos meus papéis aqui, a loira. Anotei aqui, anotei, tudo certinho. Quem mais aí, bom dia, oi?
3: Bom dia, Tita. Tá pra nós aí, João Paulo Daniel. Tá.
0: Ok, valeu, Jorge, bom dia, oi. Quem mais aqui, bom dia, oi, fala comigo.
4: Tita, bom dia, tudo bem?
0: Olha aí.
4: Tudo certo, tomando um chimarão.
0: Hoje sim.
4: Pois é, pro trabalho. Toca Menino da Canoa.
0: Canoa, loira.
4: Pra nós aí, a minha esposa aí, tomando chimarão.
0: Anotei.
4: Um abraço aí, bom fim de semana.
0: Você também fica com Deus, gosto demais de vocês, Gessia. Tá bom, meu amigo? Bom dia pra esposa também. Quem mais? O Agostinho tá aqui também. Agostinho, bom dia, meu amigo. Quem mais aqui? Bom dia, oi, tudo bom?
5: Fala, oi, é o Joaquim de Itabaí.
0: Oi, Joaquim, tudo bem? Como é que tá aí?
5: Tô indo pra Viremos agora, Baixada de Ismael.
0: Ah.
5: Mais um dia de trabalho.
0: Vamos lá, né?
5: Dar um solzinho aí pra nós.
0: Sair.
5: Um abraço a todos.
0: Valeu.
5: E vamos que vamos.
0: Ô, Jaque, abraço pro seu genro que tá lá no ônibus também, né? A Nikita tá aqui. Ô, Teta, toca aí a música pra nós. Margani, ô Margani, eu vou botar aqui, tá? Deixa eu anotar aqui, tô anotando todos os pedidos pra não esquecer de ninguém, no meu papelzinho. A Marcela Felicete de Mussum, ô, minha conterrânea. Manda uma música aí. William, Orlete, a Mana e também a Maria. Estamos na estrada hoje, gente. Vocês devem estar fazendo uma volta aí. Marcela, abraço pra vocês, meus conterrâneos. Vai dizer que Roca Mussum tá andando. Vamos lá, gente. A gente sai mais forte dessas ainda, né? Vamos lá. Desanimar não pode. Bom dia, oi.
6: Bom dia, Teta.
0: Tudo bem?
6: Já estamos no trecho, hein?
0: Opa.
6: Toca aí um João Mineiro Marciano aí.
0: Tá.
6: Caminhão é esse mesmo.
0: Ok.
6: Vamos dar ele pra não tomar.
0: Fica com Deus aí, mano, velho. Bom dia, eu não achei essa aí, mas vou rodar uma deles, pode ser? Teta Sextou, Juscelino? Aqui no 40, Janelinha. Eita, um forte abraço a todos os ouvintes. Em especial meu sogro Joaquim, ó, não falei? Deve estar saindo pro trabalho, tá aí. Ô, Juscelino. Juscelino e Joaquim, a dupla, hein? A Isa. Tudo bom, Teta? Manda uma música pra gente. Ah, deixa eu ver aqui. Bom dia, abraço pra você, meu amigo Kito. Já anotado aqui. O Léo também tá pedindo música. Pessoal dos móveis. Valeu, gente. Quem mais aqui? Oi, Leti também manda uma música. E a nós que estamos indo trabalhar, Leti. Bom dia. Todo mundo aí, viu, gente? Valeu. Quem mais aqui? O Alê também tá na audiência. Valeu, Alê. Bombando, né, gente? Pede a tua. Hoje, na sexta, é você que manda.
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0: 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Nossa, Encanto com você, bom dia! 6h30, você que pula cedo, vamos?

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3: Máxima hoje, bater aí, gente, você que tá na audiência. Máxima bate hoje, até vou atualizar de novo. Não dá uma aqui de não falar a verdade. 29, gente. 29 hoje. Bastante sol e quente. 15 graus na região. Bom dia.
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5: De volta, gente. Bom dia. Bom dia. Hoje é sexta. Ei, aqui você escolhe o modão. Pede a tua, vai. Aqui, ó.
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5: Onde? Quem? Quem?
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5: De volta.
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5: Mais aqui, ó.
9: Bom dia, Teta.
5: Bom dia. Tem pedido musical aí? Quem?
9: Tio Teta. Ah. Bota uma música pra nós.
5: Mas logo que sim. Fica aí que o Tio Teta roda o modão. Tá bom? 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Bom, gente, atenção, na 130, Lajeado. Quem vai sentido Cruzeiro do Sul tem um caminhão estragado, hein? Ele tá com uma parte dele no acostamento e uma parte no asfalto. Tem cones, mas você que faz o desvio tem que pegar um pouquinho aí, a contramão. Então cuidado, tá ainda lá. Bom, gente, cuidado aí, vai com calma. Lajeado, você que tá indo sentido Cruzeiro do Sul, vai com calma, 130. Passando aí o acesso a 386 pela 130, tem esse caminhão estragado aí.
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5: Ei, Tia João Paulo e Daniel, quem me pediu essa? O Luiz pediu. Ô Luiz, bom dia, meu amigo. Ô Luiz, cadê o Luiz? Tá aí o áudio dele? Ô Luizão, bom dia, vai.
10: Ô Teba, toca aí a loira do carro branco.

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1: Alô, meu amigo Edilei. Edilei já tá aí, Edilei pulou da cama. Não, não pulou ainda. Ele não pula até não tocar Gê Giovanni. Como é que é, Ronaldo? Tocar Gê Giovanni pro Edilei pular da cama. Tá aqui, já daqui a pouquinho já roda. Chegou Chico Rei Paraná. Bom dia Duda. Tamo junto. Assim, ó.

0: linda.
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2: Bom dia, meu amigo Teta, abração, Teta, manda música boa pra nós aí, do Christy Ralph pra nós aí, cara, tá? Antes de eu entrar na firma.
0: Ei, meu amigo, tá aqui, ó. Se apaixonar, tem que chorar de vez nesse dia lindo nascendo. Eita, mano, velho, bom dia, meu amigo Caqui. Você tá aí, gente, pede a tua, dá tempo. Tô aqui na sexta, da Encanto.
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0: Mas canta, vai.

0: 10 para 7. Aqui, na Encanto, na sexta, é você que faz, hein?
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0: Edilei, pula na cama, vai, mano, velho. Vamos lá, ô Nito, bom dia, tá aí?
3: Alô, apaixonados aí!
0: Você tá começando dia lindo, hein? Gê Giovanni, pedido musical. Atendido aqui. Bom dia, Belzinha. Seja bem-vinda ao nosso Encanto. Um ótimo dia. Alô, Dai. Seja bem-vinda. Aqui, ó.
4: No que está pensando?

0: Que modão, hein?
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3: Bom dia, Tietchan. Bom dia, bom dia. Bora que sextou. Toca aí uma do Rick Renner aí pra nós, aí pra galera dos guichos, hein? Darlene, escuta aí. Aquele abraço. Tudo de bom.
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0: Eu falo, se tem vocês, tem tudo. É isso aí. Ei, sem vocês nada existe. Mais um modão. A

0: Mas eita, nós, eu tô falando na sexta, o baúzão tem que ir até o meio-dia. Vamos fazer uma baixinada. Baú na sexta até meio-dia. Eita, nós, vamos xingar. É, não dá tempo de rodar tudo. Manda alusão a nossa Tata Mari. Acaba de chegar aqui, Mari. Beijo pra você. Manda alusão meu amigo Fleck. Ô, Fleck, eu vou ter que pedir umas dúvidas aí, que eu tô pintando lá em casa. E o Fleck é pintor, lixador. O homem tem 50 anos de experiência. O homem é bom. Ô, Fleck, eu preciso de umas dúvidas aí, tirar contigo, tá bom? Valeu, Fleck. Aí, Zé, da aula virtual. Ele tá tecnológico, o Fleck. Aula virtual de pintura com o Fleck. Sérgio Fleck, bom dia. Bom dia, Marcinho. O Edilei tá com a gente também. Valeu, Edilei. Quem mais aqui? Mandando a gente. O Neudir, não deu tempo da tua. O Dé das Piscinas. Quem mais? Aí, com o Marcelão do Pão. Valeu, gente, pela audiência de vocês, hein? Ei, sem vocês nada existe, é verdade. Quem mais aqui, ó? Bom dia, fala comigo, vai. Oi.
1: Bom dia, Tetá. Manda uma música aí pra nós.
0: Tá.
1: O Milionário José Rico.
0: Tá.
1: Caminhão na Estrada.
0: Ô, vou ter que achar essa música aí. Bom dia, oi.
1: Manda uma música pro Marcelo.
0: Ô, Marcelo. Ô, Marcelo daqui, pão, abraço pra ele, ele tá escutando a gente. Ô, Marcelão, passa aí pertinho do shopping e me chama, Marcelão. Ô, Cleiton dos Santos, bom dia. Ô, Belzinha, tudo bem contigo? Oi.
2: Bom dia, Teta. Tudo belezinha, guri? Bora pra mais um dia que está com amanhecer maravilhoso de lindo.
0: Lindo, né?
2: Uma ótima sexta-feira pra todo mundo. E eu quero ingresso pro cinema, né? Isso não podia faltar. Isabel Timóteo aqui de Encantado, abração.
0: Ô, bebê, um abraço pra você. Manda alusão, uma pessoa aí que eu gosto demais também, tá na estrada, fazendo esse corre todo, passando por todas as dificuldades, mas correndo. Desistindo nunca, né, Pati? Alô, Pati, pessoal da Cresol, tá com a gente também. Abraço pro Léo, seu esposo, toda a família aí, viu, gente? Bom dia, valeu, turma. A Nikita, ô Nikita, a tua música eu não achei na pasta do baú, mas vou rodar um sertanejo daqui a pouquinho. Maria Pelen está aqui também. Tudo bom, Teta? Bom dia. Manda um oi pra gente. Ah, o pai Balduino aí na promoção. A Marlene ou Marlene? Cadê o comandante Alain? O Machado tá aí também. Quem mais? Oi.
3: Bom dia, Teta. Toca aí pra nós, viajante solitário. Pose.
0: Positivo, mas ah, eita, oi.
3: Bom quem? Dia.
0: Tudo bom?
3: Teta.
0: Oi. É o Xande?
3: Toca pra nós aí. Sonhei com você.
0: Eita, nós, hein?
3: Milionários
0: do
3: Zé Rico.
0: Eita,
3: um abraço.
0: Nós, vamos, é, que vamos. Vamos lá. O diazão tá lindo, gente. O Ismael tá aqui também. Quem mais aqui? O Marcelo mandando oi. Bom dia, quem?
4: Oi, tá tudo bem? Aqui é o Paulo, aqui do interior, Canudos do Vale.
0: Ô, Canudos do Vale.
4: Música. Capa de revista.
0: Resposta na banca.
4: Resposta na banca pra todos.
0: Eita, eu tô falando.
4: Ah. Durante a noite, andando na rua, me surpreende.
0: Bom dia, bom dia, bom dia. Gente, não deu tempo, mas tá tudo anotado. Vamos pagando as dívidas aí na semana, tá bom? Aqui, ó.
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0: Nossa, encantou nosso baúzão, gente. Vamos lá, alô, Cebolinha, tudo bem contigo, Cebolinha? Como é que tá aí? Roca fluindo, mas eu tô vendo muita lentidão, hein, gente? Roca, Mussum, Mussum, Roca. 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Alô, Pati, tá aí já. 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E aqui tá chegando.
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0: Máxima hoje batendo as 29. 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Atualizando você, 15 graus, dia lindo.
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1: 75. Bom dia, bom dia, bom dia. Oi, meu amigo, oi, minha amiga. Tá chegando o sertão nesse dia lindo. Ei, depois de uma semana chuvosa, um dia lindo. Começando assim, a gente fica até mais feliz, é ou não é? Aqui, ó. Juntos. Sertão.

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1: Seja bem-vindo ao Sertão em Canto, nesse diazão, 29 a máxima. Aqui tá começando, vamos falar das coisas boas, o dia é bonito. Vamos lá, 130, tá fluindo um pouquinho à frente da 13 também, tem um caminhão estragado, mas vai com calma aí, tá fluindo. Amor, gente, cuidado aí, Lajeado. 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Vamos juntos. Você que tá ligado a Encanto, pede a tua, gente. Manda aquele recado, manda aquele bom dia. Tem aquela que você gosta, a gente roda. Fique à vontade, tá bom, gente? Juntos, na nossa Encanto. Aqui tá começando.
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1: 77, essa aqui meu irmão Cebolinha pediu. Alô, Duda.

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2: Mas hoje tem churrasco, gente, passando nas obras, mas calma aí, falando de churrasco, tem o pessoal escutando, meu amigo Duda.
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2: Mas hoje tem churrasco, gente, passando nas obras, mas calma aí.

0: moda linda. 7h25, bom dia aqui, ó.
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0: Mais ótimo dia, gente. Vamos lá, que a confusão tá feita aí, ó. 130, lentidão, gente. Lentidão na chegada, Lajeado. Se estendendo pela 130, que vai rodoviária de Lajeado. Eita, nós, hein, gente. Lentidão, tem um caminhão estragado. Já fomos buscar as informações desde hoje às 5h30 da manhã. Um caminhão estragado que tá pegando um pouquinho do asfalto e o acostamento. Aí tem que desviar pela contramão, né? Então cuidado e atenção, você que passa aí Lajeado, gente. Sentido Cruzeiro do Sul, tem um caminhão estragado aí na 130, olhando aqui nas câmeras também. A gente consegue ter essas imagens aí desse caminhão. Continua lá os cones, tudo certinho, mas o caminhão estragado. Agora tá um pouquinho mais pra frente aí, gente. Acho que deu uma aliviada aí, tá bom? Acho que vai começar a fluir um pouquinho melhor. Qualquer informação pode repassar. Olhando aqui, gente, Roca, Mussum também, um pouquinho de lentidão, né, gente? É a única passada que tem aí, um pouquinho de lentidão, Roca, Mussum, mas passando, viu, gente? Passando. Quem mais tá aqui? Meu amigo Dutra, tá na companhia, o Dutra. Bom dia aí, o Cebolinha, o Tonioli. Tonioli, bom dia. Alô, Dé, o pessoal das piscinas aí. Alô, Simão, meu irmão, bom dia. Quem mais? Nosso WhatsApp bombando aqui. Deixa eu ver quem mandou. Tudo bom, Teta? Bota o nome no meu paizão aí, ó. Tudo bom, pai? A Natália botou o Alexandre, tudo certinho. A Nikita, ô Nikita, beijo, menina, tá bom? Fica com Deus. Minha amiga Nikita, de todas as manhãs. Bom dia. Quem mais? O Dé tá aqui também. Ô, Dé, tudo bom, meu amigo? Bom dia. Tá lá no seu café da manhã fitness. Eita, Dé. Quem mais aqui? Bom dia. Oi, tudo bom?
2: Opa. Geraldo Noronha, do Santo André.
0: Ô, oh, gente boa.
2: Tamo aí, né, na lida, trabalhando, escutando o programa.
0: Não tem tempo ruim, vamos
2: um
0: lá.
2: Um abraço aí pra todos, boa sexta-feira, hein.
0: Você também.
2: E me põe nos ingressos aí.
0: Fechou.
2: Valeu, Teta, um eita. Abraço.
0: A voz da comunicação, da vigilância. Eita, Noronha, bom dia, oi.
3: Bom dia, Tetinha.
0: Dia, tudo bom?
3: Estou. Menina. Excelente apensado, tia, pra todos nós, e você estará em Canto Café, Fêmea.
0: Você também?
3: Planta e olaria
0: cacheada. Beijo.
3: Grande abraço,
0: Teta. Ô, menina, fica com Deus. Abração pra você, viu? Bom dia. Ô, gente, manda teu áudio, manda teu recado. Tem mais áudio chegando, a Maritana, o Jorge, instrutores autônomos estão com a gente aí também. E assim vai. Nesse dia lindo, céu azul, dia lindão. Sol aí em todo o vale. Máxima 29. Tem previsão do tempo, não sai daí.
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0: E atualizando você, bom dia. 7h29, pula na cama.
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2: Dia lindo em todo o vale, dia bonito pela região, gente. Vamos lá, atualizando você que tá aí. Máxima hoje batendo 29. Nada de chuva hoje. 15 graus pela região, vamos lá. Final de semana, gente, sabadão. O dia começa com o tempo firme. Sol pelo vale, mas depois aumenta a nebulosidade. Pancadas de chuva pode acontecer no sábado, 19 milímetros. Gente, mesma coisa no domingo. Sol aumenta a nebulosidade. Pancadas acontecem no domingo também. Mínima de 15, máxima 22. Semana que vem também, gente. Não é tanta intensidade, mas acontece pancadas rápidas de chuva, pelo menos até na quinta. Até na quinta de semana que vem, tem pancadas de chuva. Então aproveita, gente. Até o sábado à tarde aí, aproveita, que depois o tempo muda. 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Abração, Tiagão, Ronaldo, Léo. 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
5: Positivo, copiou daí, galera.
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2: Máxima hoje, gente, bate aí os 29. 15 graus e meio.
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2: De volta, gente. Bom dia, bom dia, bom dia. Oi, tudo bem aí? Tudo certinho, tudo ok? 991-130, lentidão, gente. Mas bom dia, gente! Vamos lá, você que tá aí, vamos juntos! Máxima hoje de 29, a máxima hoje, gente! Um ótimo dia! Vamos nessa! 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Sicredi, bom dia a todos os gerentes, né? Todo o pessoal deslocando. Aí, deslocando. Bom dia! 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Vamos lá? Não esquece, gente. Se você mandar áudio, vale cinema. Você é um acompanhante, tá bom? Final de semana dá tempo de você pegar um cineminha por conta da Encanto. Ó, gente, você que tá chegando na região, a ponte continua bloqueada lá. Encantado, Mussum. Mussum Encantado, apenas Roca Salles desvio. Ou você pode pegar Antagorda também, tá bom? Mas carreta não passa Antagorda lá, gente. Bom, tem serrinha, não dá. Aí fica mais complicado. A 130 tem um pouquinho de lentidão ainda, mas fluindo um pouquinho melhor, viu, gente? Tá bom? Aquela lentidão aí na chegada lá já, pela 130, fluindo um pouquinho melhor, mas ainda tem um pouquinho de lentidão. Tá bom? Aqui, ó. Todos os estilos musicais, Encanto toca. Aqui, ó. Essa aqui ficou linda demais, hein, Eduardo Costa? Dia. Alô, Fernandinho, Marcia, tá com a gente? Alô, Fabiano do táxi. Meu amigão Zito, sinalizou aqui, tá na escuta também. Bom dia.

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2: Nossa, Encanto, 10 para as 8, 16 graus. Não vale 130, lentidão ainda, gente. Eita, nós, hein? Vamos lá. Bom dia, Henrique Diego.

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2: Bom dia, 5 pras 8. Bom dia, minha gente. Diazão em todo o Vale, dia bonito em toda a região. Como é que tá na Serra Gaúcha? Me avisa aí também, gente. Nossos ouvintes da Serra. Então, um dia bonito também, né, gente? Toda a região. Vamos lá, atualizando você da 130. Um pouquinho de lentidão ainda, né, gente? Esse caminhão estragado tá tendo uma lentidão aí na 130. Você que passa aí, Lajado, né, sentido Cruzeiro do Sul. Passa aí, o acesso é 386, segue na 130. Lentidão aí, gente, tá bom? Quem mais aqui mandando recado, mandando aquele bom dia? Oi, falando comigo.
3: Dia, bom dia, Zeta Rodrigues.
2: Tudo bom?
3: Dia lindo, ensolarado.
2: Amém, né?
3: Com vento, em Capitão. Estamos juntinhos.
2: Beijo.
3: Essa rádio, meu do Vale. Beijos.
2: Beijo, minha amiga Maritana. Abraço pra você, viu? Ficar com Deus. Tudo bom, Zeta? Bom dia. Ah, deixa eu ver aqui, invasão nas obras, Leandro, na subestação, tudo certinho, tudo ok. Vem falar comigo, oi.
4: Bom dia, Teta. Bom dia pra todos os ouvintes e radialistas.
2: Tudo bem?
4: Sextou.
2: Sarrina.
4: Roda uma música aí pros motoristas dos biscoitos Kleiner, vê se falha.
2: Deu fome?
4: E pros motoristas do aplicativo Bibi Mobi, de
2: tá
4: Teotônio. Sou o Daiane de Teotônio, uma motorista do Bibi.
2: Bibi, bom dia.
4: E precisando aí nesses dias de chuva, não vá de a pé, ande de Bibi Mobi.
2: Tá bom, menina, bom dia. Eita, não, vai vir um boleto dessa propaganda pra mim. Ai, meu Deus do céu. Tudo bom, bom dia, meu nome, Rodrigo. Vocês devem usar, deixa eu ver aqui. Indicar a previsão do tempo, pode responder aqui? Respondo sim, amigão. A gente costuma olhar na Univates, a previsão do tempo. Você acessa o site Univates, te dá aí certinho a previsão do tempo, tá bom, amigão? Máximo hoje 29, inclusive, no momento, atualizando aqui, nossa região, no momento, está 16 graus, viu, gente? Quem mais aqui falando comigo? Bom dia, quem tá aí? Oi, tudo bem? Bom dia.
5: Bom dia, Teta, aqui é o Jonathan de Boqueirão do Leão.
2: Oi, Jonathan, tudo bem?
5: Teta, queria mandar um abraço pro nosso amigo Vitão, tá de aniversário hoje.
2: Ô, Vitão!
5: Tá com anos em festa hoje. Um abraço pro nosso amigo Zé, temos na lida do tabaco aqui, repicando umas mudinhas.
2: Ei, tia!
5: Toca pra nós a música, pera aí.
2: Valeu, Teto,
5: um abraço.
2: Ei, mano velho, já trabalhando nessa lida aí, viu? Fazer a classificação aí, ó. É isso aí. Bom dia, mano velho. Ô, Rempel, tem lanche aí? Oi.
6: Bom dia. Como é que tá, Tetinha?
2: Chique.
6: Forte abraço, meu garoto. Ei. Uma excelente sexta-feira pra nós, meu amigo.
2: Ó, o tio Rempel tá aí, aqui, ó.
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2: Ô, gente, nosso sertão. 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Bom dia, tamo juntos aqui, ó. Música boa, seu recado, seu bom dia, meu amigo Rissi, tá com a gente aí, aqui, ó. 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Alô, Sandro! Faltando para as 8.
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2: Dica de saúde chegando nesse dia lindo pelo vale. Atenção, gente, a asma atinge 10% da população no Brasil e é responsável por 400 mil internações, viu, gente? De acordo com a Associação Brasileira de Alergia. E uma pesquisa alemã alerta que o estresse no trabalho pode aumentar as chances de desenvolver a doença em até 40%. Então, gente, olha aí. 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
2: Máxima batendo 29, hein? Atualizando, gente, 16 graus.
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0: 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Abraço a todo o time, toda a equipe. Vamos lá, que aqui continua, não esquece. Se você tem um tempinho, bota o nome do paizão, promoção, meu pai é 100. Invasão nas obras, que nem eu falei. Tem o áudio, que vale cinema também. Aqui, ó. 85. Lua Santana, Léo Foguete.
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1: 8 e 12, bom dia.

0: bom dia, 8h25. Bom dia, gente. Tem que tá aí, 8h25, Matheus Vargas, Leonardo, DNA. Eita, essa música dá o que falar, né? Eita, a nós, bom dia. Deixa eu ver quem tá aqui, gente, mandando aqui no recado. Manda a alusão, táxi do Fabiano, tá com a gente. Ô, Fabianinho, bom dia. Quem mandou uma foto linda de sol aqui, gente? Eita, um diazão bonito. Deixa eu ver quem manda aqui. Bom dia, oi, fala comigo.
1: Alô, alô, Tetinha.
0: Alô, bom abraço, dia.
1: Tá bom?
0: Chique.
1: Quem? Que programação top hoje, né?
0: É.
1: Sextou. Vamos lá? Tá bico na lixeira?
0: Ah,
1: Deus abençoe nós mais um dia. Diazão lindo, maravilhoso, né?
0: Ô, Valciano.
1: Tudo de bom pra ti e sucesso.
0: Com tá Deus, bom? Meu irmão.
1: Ô, Valciano. Vamos lá.
0: Ei, com esse vozeirão podia trabalhar em rádio, hein, Valciano? Mas, ah, meu velho, e eu pilotar essa máquina aí, o que tu me diz? Ah? Bom dia, mano, velho, Deus abençoe, fico feliz pela audiência. Bom dia, oi.
2: Bom dia, Tetinha, sextou.
0: Chique.
2: Vamos lá, bora pra cima.
0: Dia.
2: Abração, meu querido.
0: Ei, Jorge, instrutores autônomos com a gente, valeu. Quem mais aqui? Todo mundo, tá bom dia, aqui é a Márcia. Bertê mandou foto do chimarrão. Ô, Marcinha, beijo pra você, tá bom, menina? Valeu, abraço pra você. Alô, Cebolinha, meu irmão, tudo bem? O Namico tá aí também. Alô, Fábio, pessoal da Mundial Tintas. Tudo certinho, tô falando. Alô, meu amigo Fleck, tá com a gente também. Vocês são top demais, gente. Deixa eu ver como é que tá aqui a região. Deixa eu só atualizar as câmeras aqui. Lá em Mussu ainda não passa nada, viu, gente? Tá bom? O pessoal me pede, a região chegando, ventos novos. A ponte que liga Mussu Encantado, nem pedestres. Tem que fazer aí o desvio, né? Mussum Roca, Roca Mussum, tá bom, gente? A gente vai atualizando você com as nossas informações aqui também, tá bom? Tem mais informação que eu quero passar pra vocês, é da Estiva. A gente, lá na cidade de Reuvada, ainda não tem Encantado Reuvada, não tem, apenas pro Coqueiro Baixo, viu, gente? Tô olhando aqui, mandar luz ao meu amigo Luiz, o Beto. Tá bom, gente? Tô olhando aqui em tempo real, ainda não tem como passar Encantado Reuvada. Bom dia, vamos juntos. Você que tá aqui, ó. Nossa, encanto com você. 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Manda alusão, nosso amigo Cris Costa. Já tá se deslocando, vai estar com a gente. Vem aqui, Cris. Tá com a gente no Invasão nas Obras hoje. Vai estar no churrasco.
3: Isso, diretamente da churrascaria O Porcão para Encantado. É. Hoje é comigo a carne.
0: Quem que é o Porcão?
3: Não, a churrascaria que eu trabalhei, gente.
0: Ah, entendi. Então vai queimar a carne hoje. Eita, nós. 8h27.
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0: Notícia na Encanto chegando, gente. Você que tá aí, atenção, a EGR deve concluir até 5 de agosto o projeto para reconstruir o pilar danificado da ponte da 129 entre Encantado e Mussum. Concluir até 5 de agosto o projeto, viu, gente? Projeto. Enquanto isso, a empresa estuda instalar esse escoramentos metálicos para reforçar a estrutura e evitar o risco de colapso e avaliar a liberação parcial para veículos leves e pedestres. A ponte segue totalmente interditada e a previsão é que as obras levem cerca de 45 dias, dependendo das condições do tempo. Então, gente, só 5 de agosto o projeto. A gente vai esperando, a gente vai esperando e vamos lá.
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2: 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Lojas Miller, atualizando você que tá aí, gente, daqui a pouquinho tem o pedido musical. Daqui a pouquinho tem Taeme Thiago.
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2: Mas Encanto ontem esteve na casa da Renata. Renata foi contemplada Encanto na casa dela. 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Tem presente Lojas Quero Quero da Benjamin da Pasqualini. Alô, Luquinhas. Alô, minha amiga Aline. Também, gente, em Roca Salles, minha amiga Lid. Tem Estrela, meu amigo Luciano. Você quer Encanto na sua casa? 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Bota aí, gente. Legal demais, hein? Mas você vai gostar. Renata ficou feliz da vida, hein? Ei, que presentão. Que Vale Rancho, hein? Então bota teu nome.
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2: De volta, gente. 26 para as 9. Bom dia, bom dia, bom dia. Tudo bem aí? Tudo certinho? Você que tá aí, gente. 26 para as 9. Juntos aqui, ó. Vamos nessa.
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1: Bom dia.
2: 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Ô, gente, lembrando que segunda tem novidade na Encanto. Tem o Essa Rolou, hein? 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Eita, top demais, hein, gente? E o som das pistas Revival, 2 horas. Ei, 1 hora a mais, hein? Então, se liga aí, o Vitamina, ontem já começou, Vitamina 100 especial, turbinado, se liga aí, muitas novidades, é o aniversário da Encanto esse mês especial, e vem mais, hein, tem o churrasquinho da Encanto também, ei, você pode ganhar um churrasquinho, estacionar, comer um churrasco com a gente, mas a gente vai te contando mais, tá bom? Vamos nessa! 25 para as 9...

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1: 15 para as 9, bom dia.
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1: 10 pras 9. Moda boa, hein, gente? Anderson e Matheus.

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1: Mais ótimo dia 7 pras 9. Vamos nessa. Ô Cris Costa, hoje tem vazão nas obras. Tudo certinho. A Cris Silva. Tu é o Cris Costa e a Cris Silva que ganhou, tá bom? Ela ganhou churrascão na casa dela, gente. É, o pessoal tá lá milhão. A gente vai chegar lá fazer aquele churrascão enlajeado hoje, hein? Cris Costa vai estar junto pra assar carne. Tu que vai assar. Tá bom, então. Tá bom, não precisa mais churrasqueira não, Cris. Tá bom? Tony Oli tá aí, a esposa também. Tony Oli mandou foto fazendo bife hoje de manhã cedo, gente. Eita, nós aí. A banda Nico, abraço pra você, meu irmão. Fica com Deus. Quem mais aqui? Bom dia, oi.
2: Bom dia, Teta. Nico Silva, Marcos de Souza. Mandar um abraço aí a todos os amigos na escuta do teu programa. Manda um aí pra nós.
1: Ô, oh, mano,
2: já
1: velho.
2: Já tava jogado aqui um pouquinho lá em Agudo.
1: Me avisa
2: tamo
1: depois.
2: Aí na torcida.
1: Amém.
2: Manda um abraço lá pra gurizada Juventus.
1: Mais.
2: E teu Tony. Valeu, Teto. Um abraço.
1: Mais o nosso gurizinho Tata vai ligar pra gente. Ó, tô aqui. Jogando no. Em quem? Num timezão lá e diz, ó, vem assistir o jogo. Pode apostar isso aí, né, Silvio? Vem. Bom dia.
3: Bom dia, bom dia, bom dia, Tetinha. Tudo certo, meu querido?
1: Chique!
3: Ritmo sul aí.
1: Ô, Vini.
3: Estamos subindo a Guaporé aí, montar uns móveis aí. Dia bonito, sol brilhando que só. Abraço, meu querido. Toca uma boa pra nós aí.
1: Valeu, Vini. Abraço pra você. Ontem tinha sextou, dá uma badalada no sininho da catequese, mas não sei onde é que o Gil bota isso. Ah, bom dia. Ismael da Silva tá aqui também, tudo certinho. A Karina também. Ótima sexta a todos vocês. Manda um beijão aí e dizer que eu amo muito ele. Ah, o Juliano, meu esposo, trabalha na Iveco. Abraço pra vocês. Olha que legal. Karina, abraço pra você. Quem mais no Invasão nas Obras? Joel tá aqui também. Bom dia, oi. Tudo bom?
2: Bom dia, Teta. Nego Silva, Marques de Souza.
1: Já mandei. Ô, Nego, já mandei. Desculpa, eu acabei não vendo. É o mesmo áudio. Desculpa, Nego Silva. O Fabiano do Táxi, ó, tô escutando. Ele mandou foto ontem à noite pro Zé Antônio de churrasco. Eita, a nós, hein? Aí é bom demais. Vamos juntos. Você que tá na audiência. Alô, Fernandinho tá com a gente também. Bom dia. Quem mais mandando? Ah, gente, aqui a produção chegou o sino da catequese. O pessoal pediu? Ô, sino da catequese. Calma aí, gente. Vamos lá. Deixa eu só fazer aqui. Deixa pra nós que eu vou fazer o sino da catequese aqui, ó, gente. Vamos ver se eu acho ele aqui, ó. Eita, aqui, ó. É esse? Tá bom, então. Tá aí o sino.
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1: Nossa, Sertão, bom dia, né? Tô sabendo, olha. Até essa, gente. Eita, nós. Vocês são demais, hein? Tudo bom, Teta? Bom dia. Mandou um oi aqui o Ricardinho. Valeu, Ricardo. 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Bom dia a todo o time. 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Junto com a gente aqui, ó. Acabou, vai estar chegando Vitamina Turbinado. Heron Felipe Dalmolin. Carioca Altemiro Soares. Chegando aqui.
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0: sempre com você. Bom dia. 5 faltando para as 9.
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0: Encantado busca mais 1 milhão em recursos federais para ampliar a urbanização urbana no projeto Encantado Mais Verde. Olha que legal. A proposta prevê o plantio de 3 mil mudas, a criação de corredores ecológicos e a recuperação de uma área no Arroio Lambari, além da elaboração do Plano Municipal de Urbanização. O projeto agora aguarda análise do Ministério do Meio Ambiente e assim, gente, definir a liberação dos recursos. Olha que legal, viu, gente? 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
0: Máxima hoje, batendo aí, gente. Os 29, a máxima de hoje. Atualizando você. 18 graus na região.
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0: Ok, já peguei a costela, já peguei os talheres, é tudo ok, o refri, os pratos, aqueles costas aí, é o carvão, tudo certinho aí. Estamos partindo, invasão nas obras. Se liga, redes sociais, quer saber de tudo. Eles estão chegando aí, Arão Dalmolim. Carioca tá chegando com vitamina. Tchau, gente, fique com Deus. Bota fé.

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0: gente, tudo bem contigo? Vamos pegar o rastro de alegria dele, Teta Rodrigues, que tá mais feliz ainda, afinal de contas hoje tem churrasquinho, né? Churrasquinho não, churrascão na obra, aquela invasão na obra que ele adora, né? Churrasco os nossos ouvintes nas obras, e aí ele se esbalda esse tararaca. Eita, Teta Rodrigues, o sinal vai no desfalcar hoje no Sem Censura. É, porque tá em boa causa, né, Eron? Tá em boa causa.
1: Bom dia, cara. Bom dia, Carioca Festou. Não, tem gente que nasce, o cara sempre pergunta, mas ele recebe pra isso?
0: Recebe, cara.
1: Ah, não,
0: não. Não, pior de tudo que ele...
1: Ecologista.
0: Ele recebe pra isso. Mas tá lá toda a turma. É, lá na obra da Cris Silva e do Fabiano. Show de bola. Depois, decorrer aqui do Vitamina, nós contamos. Vamos lá, liberando os canais de interatividade, redes sociais, Encanto 100.1, o nosso site Encanto.

e ainda participe das promoções que não são poucas. Meu Pai é 100, Invasão nas Obras, Encanto da Minha Casa, tem ingressos de cinema, tem Pit Stop daqui a pouquinho com Giovanni Gil, tem informações e também a nossa unidade móvel com Cris Costa e muito mais, tá bom? Vamos aos nossos lembrando, né, gente? Hoje é dia 31 de julho, hoje

0: último dia do mês de julho. 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Alô, Michael, alô, toda a equipe. Bom dia, Heron Felipe Dalmolim.
1: Bom dia, Carioca, sextou, vamos lá com esse sol, aproveitar, porque depois vem chuva, tem nada, né, e já anúncio, a gente não tem um sossego, cara, quando tem um tempo bom, já tem anúncio de temporal, depois vamos falar disso, vamos falar de tempo, vamos falar de trânsito, vamos falar do que interessa em aqui pro Vale, o rio baixando em aliás, já aviso, tá? A enchente lá em Taquari, cidade de Taquari, tinha alerta, já tá baixando o rio, ainda bem.
0: Opa,
1: já,
0: graças a Deus.
1: Já tá de enchente, mas é pequena.
0: E a região metropolitana
1: tá em alerta, mas por enquanto, daqui a pouco eu passo também nível de rio e tudo mais.
0: É que tudo vai pra lá, né?
1: Tudo vai pra lá, essa água toda desce lá. Hoje, 31 de julho, hoje é dia do guarda florestal.
0: Olha aí.
1: Parabéns aos guardas florestais. Lembra do Zé Colmeia?
0: Sim, o Catatau.
1: Isso. E aí, Zé Colmeia? É. E hoje é dia do orgasmo, Carioca.
0: Ah, faz
1: só
0: tempo,
1: um pouquinho.
0: Faz tempo que eu não sei o que. Parabéns pra quem.
1: Parabéns. Parabéns pra você que já está nessa situação às 9:07 da manhã. E daqui a pouco a gente fala de todo mundo aí. Vamos dar parabéns de aniversário pra alguns. Pouca gente. Wesley Snipes, conhece?
0: Conheço.
1: Claro, o cara que fez aquele Blade 1, 2, 3. É só filme de tiro, porrada e bomba aí com ele.
0: É isso aí. Um
1: monte de filme que ele fez. Homens Brancos Não Sabem Enterrar, Passageiro 57, Demolidor. Tá de aniversário hoje o senhor Wesley Snipes.
0: Wesley Snipes. Aí tá.
1: Eu não sei se tu conhece o DJ aquele, o Fatboy Slim. Então, tá,
0: caramba,
1: de aniversário também.
0: É um dos precursores desse boom da música eletrônica, né?
1: Exatamente. E o Nivaldo Prieto, 60
0: olha
1: anos.
0: E aí, jornalista.
1: Narrador, muitos anos na Band, hoje tá no Paramount.
0: Ah, ele tá lá,
1: Isso, não me lembro se foi ele que narrou a derrota do Grêmio também. Falaremos de esporte, Grêmio eliminado da Sul-Americana, perdeu ontem.
0: Mas tu gosta dessas notícias trágicas.
1: Né? É isso por enquanto.
0: Essas tragédias tu gosta, né, Heron?
1: É isso.

0: da Michelon aí, grande abraço pra vocês. Olha aqui, participando da promoção dos pais, Alexandre Gobi, e quem colocou é a Natália. Natália Gobi aqui participando também. Tem áudio da galera participando.
1: Oi, sou Guiguetes. Quero participar do sorteio do ingresso.
0: Tá bom.
1: Do cinema. Sou de Lajeado.
0: Tá certo. Bom dia abençoado pra todos nós. Aí mandou foto do sol. Quem que mandou aqui pra gente? É a Renata. Bom dia pra você, Renata. Rafaela Crowd aqui participando. É de Teutônio, escreveu o pai Cassiano Crown no Dia dos Pais, a promoção. Que mais aqui? Galera mandando seu recado, vamos escutar rapidinho.
2: Bom dia, Carioca.
0: Bom dia.
2: Estamos aqui na escuta da Encanta aqui em Boqueirão.
0: Opa.
2: Estamos aqui, eu, o Macaco e o Zé, estamos no repique aqui das mudas.
0: Opa.
2: Eu queria mandar um abraço para tudo nós aí. E para vocês também, comemorar o dia do orgasmo.
3: Ai.
0: Isso aí não é orgasmo, cara. Isso aí tu acabou machucando o dedo, rapaz. Não, não, não. Vamos lá.
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0: Muito bem, Aron. E o tempo?
5: Antes do tempo.

0: só dizer que temos um vídeo no nosso Insta do Homem-Aranha tendo um orgasmo. Quando caiu no chão, eu vi contigo lá, viu,
1: galera? Eu vi! Fiasqueira do Homem-Aranha, cara.
0: O Homem-Aranha da Encanto, vou
1: foi
0: te dizer.
1: Foi tentar pregar um susto e acabou caindo, se esborrachando no chão. Ai, ai, tá ai. Lá nas nossas redes sociais. Isso Encanto aí. Pra mais um.
0: Tudo isso é pra descontrair, porque vem temporal, carioca. Tem alertas não, de vários institutos de meteorologia de sexta pra sábado, na noite de sexta-feira, no Rio Grande do Sul inteiro, incluindo aqui o Vale do Taquari, chegada de temporal, porque esquentou muito, né? Uhum. A gente falou aqui ontem, hoje ia fazer calor e vai fazer, vai chegar 29 graus no vale hoje, isso, amanhã bate cara. Nos 30, vai ser um sábado ensolarado também, mas aí da tarde pra noite vai virar o tempo e da madrugada deve chegar aí riscos de temporais em várias cidades, incluindo no vale. Tem chuva mesmo, 19 milímetros para amanhã, não é muita coisa. Domingo também, pouca chuva e a frente fria vai se deslocar pro oceano e aí vai a nebulosidade tomar conta. Os próximos dias de sol intercalados com chuva, poucos volumes ainda bem, oxalá. Uhum. Em termos de rio descendo, já tá na normalidade aqui em Lajeado, em Taquari tem enchente, mas é pequena, o rio tá descendo também, tá chegando em Porto Alegre, tem alerta lá também, por enquanto o rio não atingiu cota de inundação, não há esta certeza que vai acontecer ou não em Porto Alegre enchente.
1: Então o pessoal vai se preparando aí, isso final aí. De semana, ih, rapaz.
0: Segura o telhado.
1: Isso aí.
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1: Daqui a pouquinho tem mais. 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Bom dia.
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1: Muito bem, futebol é contigo, Heron!
0: É, o Grêmio na repescagem pra tentar ir pras oitavas de final da Copa do Brasil, perdeu pro Bolívar de novo, tinha perdido por 3-2 e ontem céu. Pleno estádio Arena Gremista 1-0 pro Bolívar, pra variar expulsões, cartão, o Kahneman não foi expulso.
1: Não foi, que milagre. Não,
0: milagre, outros foram expulsos, mas tomou cartão amarelo, claro.
1: Olha o Grêmio que terminou entrando na zona de rebaixamento do Brasileirão, que coisa, hein?
0: Sim, agora o Grêmio então optou por focar no Brasileirão, entendeu? Optou por sair.
1: Optou? Como assim optou?
0: Por sair
1: ele
0: da sua
1: milagre. Ele foi desclassificado.
0: Cara. É, não interessa, ele optou. E agora ele foca no Brasileirão porque o bicho tá pegando, né?
1: Sim,
0: tá
1: na imagino.
0: Zona. O Inter jogou ele, ficou essa gangorrinha ali, um empata, joga o outro pra zona de rebaixamento. Agora sim. É o Grêmio que tá, mas tem um jogo a menos, né? Porque ele jogou pela Sul-Americana. Detalhe é o seguinte, o Grêmio garante a direção de que o Luiz Castro permanece. Ontem se ouviram gritos e mais gritos da torcida pedindo, adivinha quem?
1: Renato Portaluppi, o salvador da pátria, da nação tricolor.
0: E ele já declarou, o Grêmio não me chama, o Grêmio me convoca.
1: Ai, meu Deus, eu já vi esse filme!
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1: 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Vamos lá, temperatura? 18 graus.
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0: Simbora, meu povo! 9:29! O bicho pega nessa manhã gostosa!

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O pessoal tá perguntando, cadê a Charlotte? Cadê a Charlotte? Daqui a pouquinho a Charlotte aqui. Agora é hora do multiverso. Sempre exaltando todos os estilos musicais que tocamos aqui na programação da sua. Então, o eletrônico e pop internacional também toca aqui. Alok com Jennifer Lopes. Olha só.

0: aqui, a parceria com Jennifer Lopez. Tá podendo o homem, hein? Que é isso, rapaz? O cara tá podendo. Olha o recado da galera.
1: Bom dia, aqui é Eduardo Augusto de Oliveira, de Arroio do Meio. Gostaria de participar do sorteio dos ingressos do cinema, hein?
0: Claro! Hoje, nós já vamos saber quem ganhou ontem, né? Foi o Marcos Link de Lajeado, ganhador do par de ingressos do Arcoplex Cinemas aqui no Lajeado Shopping. Ele ganhou o par de ingressos aqui, o Marcos Link de Lajeado. Tem mais recado?
2: Meu nome é Rosemary Wittinger, eu queria participar do sorteio dos ingressos do cinema.
3: Eu sou o Arthur Petri Wittinger de Lajeado e quero concorrer aos ingressos do cinema.
0: Tá bom, José Brandão na promoção do Dia dos Pais e o Vinícius Sengmaier Marques colocando o pai Aldair Clóvis Rodrigues dos Santos de Arroio do Meio na promoção do Dia dos Pais. O pessoal pediu, ela tá chegando.
4: Fala, Charlotte.
5: Oi, bom dia, carioca ouvintes, minhas queridas amigas, muito obrigada.
0: Olha o povo te esperando.
5: Ai, meu amor. Um beijo pra você que estava aguardando, eu trago e eu não chego com pouca coisa, não.
0: Ah, é? O que que
5: bomba,
0: tu tem de novidade?
5: Notícia bombástica.
0: Ah, é? Tu tem
5: bomba? Vou começar pelo fim e vou indo até o começo.
0: Opa, então vai lá.
5: O final é, termina o relacionamento de Manuel Gomes.
0: Não acredito.
5: O Caneta Azul.
0: Aquele.
5: Com a Mary Jane.
0: Cara, mas ela era uma guria novinha, bonitinha.
5: 31 anos ela
0: tem. Por sinal, ela é até meio avantajada.
5: Ela sim, ela tem que ser porque ela é criadora de conteúdo adulto.
0: Ah. Entendeu? Tá. Agora tá explicado por que tanta substância.
5: Então, ela é daquelas bem voluptuosas,
0: sim,
5: cheinhas.
0: Sim.
5: Seios médios, coxas grossas e bem torneadas, cabelos ruivos esvoaçantes.
0: Eu sei.
5: Uma carinha que mistura uma certa inocência.
0: É verdade.
5: Com aquela malícia.
0: Eu imagino.
5: Tudo isso no dia do orgasmo, que loucura.
0: Ah, que é?
5: Meus amores, na verdade é assim, vou dar minha opinião. O amor floresceu ali, foi isso que uniu os dois.
0: Amor à primeira vista.
5: Manuel Gomes, um famoso que acabou tendo problemas financeiros, acabou o dinheiro, isso todo mundo sabe, né?
0: Acabou o dinheiro.
5: Tanto que ele tá agora é candidato a deputado pra ver se dá um jeito na vida. Que maldade a minha falar isso. Ele é um cantor do Hit Caneta Azul, entre tantos outros, mas enfim, caiu como uma bomba a notícia. Eles publicaram um vídeo nas redes sociais sobre o fim do relacionamento. Lembrando que ela, que é criadora de conteúdo adulto, disse que não mantinha relações com ele, que é só depois do casamento, que foi assim que ela foi criada.
0: Ah, é verdade!
5: Isso.
0: Foi isso que começou a dar aquela polêmica nas redes.
5: Isso, é um pouco estranho, né? Uma criadora de conteúdo adulto.
0: E só quer fazer vucu-vucu, né?
5: Depois do casamento. Isso me lembra novelas da Globo antigas, da novela das seis, não
0: observar.
5: Enfim, mas o fato que chamou a atenção é que eles declararam que o motivo é a diferença de agendas.
0: Ah, tá, e por isso não dá tempo.
5: Isso, não dá tempo. E aí o casamento foi pro brejo, ficou no. E começaram a xingar ela nas redes, ele publicou um vídeo pedindo pra não xingarem. Enfim, isso é a notícia. Agora vamos aos comentários.
0: Os comentários que são os mais engraçados.
5: O problema foi a agenda, não a caneta, disse caneta azul acabou a tinta, disse outro. E quem quer saber, pelo amor de Deus, disse uma seguidora. Quando falou, ela nunca me traiu, ela quase riu, disse outra seguidora, que no vídeo ele fala, ela nunca me traiu até hoje.
0: Meu Deus do céu, cara, pessoal, o povo não perdoa.
5: E aí, finalmente, por isso que dizia o meu avô, ele foi enganado e não corno, porque corno é aquele que sabe que tá sendo traído e não faz nada.
0: Ai, meu Deus, durma-se com o barulho dele.
4: Fala, Charlotte.
0: Daqui a pouquinho tem mais. Rádio que faz uma churrascada na sua obra. Hoje tem a hora 16 para as 10.
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0: Mais de 400 pessoas continuam abrigadas no Parque do Imigrante, em Lajeado, após a cheia do Rio Taquari. Mesmo com a redução do nível da água, o retorno para casa ainda depende da avaliação da Defesa Civil, por conta da previsão de novas chuvas nos próximos dias. Ao todo, 157 famílias seguem acolhidas e aguardam a liberação das autoridades. 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
0: 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É, Unifique, a temperatura para você: 19 graus.
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0: 9 para as 10. E aí?

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0: muito tempo não, aqui na Encanto. Tanto faz sucesso que virou programa. A partir de segunda-feira tem o programa de uma hora, o Essa Rolou. Das duas às três da tarde, confira. Segunda-feira estreia. E aquele sucesso que você não esquece. Não faz muito tempo que tocou não, hein? Vamos matar a saudade com o Farruko.
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0: Peppas.

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0: da feira. Olha aqui a participação do Paulo Sérgio Silva na promoção do Dia dos Pais. Quem também participa aqui é o José Brandão de Teutônia, colocando o Carlos Cris. Quem mais também? Darcy Schultz, bairro Planalto, Lajeado. Pessoal mandando recado de voz rapidinho aí.
1: Bom dia. Oi. Sou Renata de São Bento, Lajeado. Ontem recebi a Encanto na minha casa. Opa! Ganhei vários prêmios. Tô muito feliz.
0: Oh,
1: e fizeram eu cantar ontem uma música, né? Então eu quero pedir essa música que eu cantei ontem.
0: Qual é a música?
1: Vagabundo, do Gustavo Lima.
0: Ah, Vagabundo, daqui a pouquinho a gente toca pra você, tá, Renata? Parabéns, hein?
2: Bom dia, bom dia. Aqui é o Anderson Vasquez, de Cruzeiro do Sul. E eu quero concorrer aos ingressos de cinema.
0: Tá certo, tá concorrendo. Alô, Machado Fretes, pessoal participando com a gente.
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4: Muito bem, irmão. Meu caro carioca, milagrosamente, oxalá, até bater na madeira, não temos nenhuma ocorrência nesta manhã no trânsito no Vale aqui registrado. Se tiver alguma informação, alguma tranqueira, alguma coisa, manda pra gente aí, 998-39-1001. Quero atualizar a questão Mussum, a ponte. Porque estamos no aguardo todos, né, de um laudo específico da EGR sobre o que fazer depois daquela fratura de uma das paredes da estrutura aí de travamento dos pilares na ponte entre Mussum e Encantado. Lembrando, estava prometido para ontem, não saiu ainda. Por enquanto, se projeta entre 30 a 45 dias para arrumar definitivamente a ponte pela própria EGR, mas falta esse laudo exato que está sendo aguardado para ver o que vai fazer. Ponte do Exército, a própria EGR é contrária. Não gosta da ideia, porque depende da confirmação de danos, dessas condições climáticas, vai chover. A estiva, a mesma coisa, tem chuvas aí chegando, então a estiva é uma ponte mais baixa, onde o rio sobe, não adianta, não vai ter passagem igual.
0: Não adianta
4: igual.
0: Em nada.
4: Então, realmente, já começa a ter desdobramentos. Foi cancelada a Semana Farroupilha de Mussum, infelizmente.
0: Infelizmente.
4: 35ª Semana Farroupilha, prevista para acontecer agora em setembro.
0: Essa
4: tradicionalíssima. Essa decisão foi tomada aí, né, em conjunto da comissão organizadora com a administração municipal e a Câmara de Vereadores, porque não havia condições. Eles têm que focar agora justamente na solução deste problema. Toda a comunidade se envolve na Semana Farroupilha e aí não teria braços para fazer tudo. E é isso.
0: Tá certo, Heron. Heron, informação para você.
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0: Encanto, rádio que dá muitos prêmios nas ruas, no Pit Stop, daqui a pouquinho Giovanni Gilmar, hein? E a hora? 10:05.
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0: reformas estruturais. O grupo vai fiscalizar o andamento das obras, pedir mais transparência da EGR e do governo do estado, além de acompanhar as condições de rotas alternativas. A iniciativa busca reduzir os impactos da interdição para moradores, trabalhadores e empresas da região.
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2: Enquanto vale a ceia, a temperatura pra você, confira. 21 graus.
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2: Som da galera. Daqui a pouquinho, o som que a galera gosta. 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
2: Muito bem, acionando ele, Giovanni Gil tá nas ruas dando prêmios pra você. Fala aí, Gil, bom dia.
12: Bom dia, carioca, sextou, meu bebê. Bora, partiu mais uma edição do Pit Stop. E onde é que nós estamos? Tô aqui, ó, na Benjamin Constant, no estacionamento do Montanha. E olha, tem lixeirinha, tem toalhinha e ainda caneta personalizada. Bora, partiu? Vamos, sextou, meu bebê. Encanto FM, o Vale 100.
2: Valeu, Gil.
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2: Simbora, meu.

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2: Jéssica de Lajeado toca Simone Mendes.
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0: 10 e 12, tá aí tua música.

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1: Não é que o Teta já tá lá com a equipe da Encanto, preparando aí o Invasão nas Obras, tem churrascada na sua obra, fala aí, Teta!
2: Ei, chega no sim, dupla! É isso aí, Heron, Caroca, estamos chegando, é aqui, ó, gente, Invasão nas Obras, quinto contemplado, quinta contemplada, ela, Cris Silva, ô, Cris, a gente já chegou, trancou a rua, tá o seu esposo Fabiano também, bom dia, minha amiga!
3: Bom dia, gente!
2: Como é que é a sensação de receber Encanto aqui, ó, fazendo esse churrasco na tua obra, fala pra
3: maravilhosa, sem acreditar.
2: Ei, menina, como é que é o nome do pedreiro que tá aí?
3: Tio Milton.
2: Ô, tio Milton, faz massa aí que nós estamos juntos. O seu esposo Fabiano também, obrigado.
3: Vem aqui, amor.
2: Fabiano, chega aqui e dá um oi pra gente. Fabiano, Carioca tá te escutando lá. Bom dia, meu amigo.
4: Aí, bom dia a todos da rádio aí. Valeu, Carioquinha, valeu. Opa. Teta. Teta, muito obrigado.
2: Gostou?
4: Cara, maravilhoso, maravilhoso participar disso e ser contemplado é inacreditável.
2: E esse dia lindão também,
4: ah, esse
2: né?
4: Dia maravilhoso. Um abraço, Carioquinha. Valeu, um abraço, valeu. Queridão.
2: Estamos aqui ajeitando tudo certinho, daqui a pouco a gente volta a conversar.
3: Ô, Carioca, vem dar um pulinho aqui comer.
2: É, vem aqui, dá uma volta pra cá. Ei, vem logo, senão a gente come tudo, né?
3: Ah, com certeza.
2: Ele tá aqui, Cris Costa, nos auxiliando.
5: Oi, Teta. Parabéns a Cris Silva, me achará aqui, né, por receber a Encanto aqui com o churrascão na obra. Você que trabalha em obra, participe, continue tentando, porque o próximo pode ser você.
2: É você que vai espetar a igreja.
5: Eu vou assar.
2: Ah, então tá bom, então, que susto. Ô, gente, olha só, a Mari, nossa tata, tá aqui também, chegando também a Ademir, nosso colega, chegando o Gabriel também, Márcio tá aqui também, e a gente tá aqui, ó, gente, fazendo essa invasão. Daqui a pouquinho, a gente volta, e lógico, né, agradecendo a todos os patrocinadores, hoje é a Cris Silva em Lajeado. Valeu, gente, eu vou fazer o difícil aqui, comer uma carne, mas eu volto. Tchau!
1: Valeu! Teta!
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0: Benício, lembrança boa. Luan Pereira com Country Beat no som da galera. Simone Mendes, é a galera participando. Daqui a pouquinho já vamos registrar, porque agora tem news, hein?
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0: E aí, Herói?
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2: Então, meu caro carioca, um dos assuntos polêmicos do momento é a chegada da gasolina E32. A partir de amanhã começa oficialmente a ser vendida, comercializada nos postos de combustível.
0: O que seria isso? O que implicaria isso para nós brasileiros?
2: Então, rapidamente, o Brasil tem 30% até hoje, 30% de etanol anidro misturado à gasolina.
0: Sim.
2: Né? Enquanto em outros países, por exemplo, a Turquia, a maioria dos países é 10% de álcool. Aqui, como nós produzimos o álcool, é um combustível limpo, como se chama, tem essa mistura por vários motivos que eu posso elencar na sequência. E a partir de amanhã aumenta para 32%. Por isso E32 é o nome da gasolina. Para os motores flex, não há problema nenhum. Foi aprovado pelo Ministério, pelos técnicos, etc., que argumentam que não há prejuízo. Mas há uma polêmica gigante nas redes sociais, nos mecânicos debatendo. Eu, particularmente, sou bastante interessado no assunto. Tem gente a favor, tem gente contra. Vamos ver o que vai acontecer. O cuidado maior tem que ser para os carros que não são flex, aqueles importados e também antigos, que não tinha ainda o flex. Porque o carro flex, ele tem, teoricamente, ali a leitura para ver a mistura, né? Porque ele já usa, pode usar álcool, pode usar gasolina. Então tem essa leitura. Não haveria maiores problemas. Já os carros antigos e carros importados, que só trabalham com gasolina, fica a dica: usar gasolinas premium, mas que são bem mais caras, porque essas têm apenas 25% de álcool. Ou então você fazer manutenção preventiva. O que que é? Trocar filtro de gasolina ao invés de com 20 mil quilômetros, conformando o manual, a regra dos 50%. Troca com 10 mil quilômetros. Então reduz tudo pela metade, vai ter um custo maior, não tem como.
0: Esse é o problema.
2: Mas vai evitar dor de cabeça e um custo maior ainda, com problemas de bico injetor, de desgaste de mangueira, oxidação, uma série de coisas que pode dar na história do álcool. Tá aí.
0: Ai, meu Deus. Não tem uma notícia boa pra nós.
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0: E é de saúde, o câncer de mama é o mais comum entre as mulheres, de acordo com o Instituto Nacional do Câncer. Uma pesquisa da Universidade de Michigan, nos Estados Unidos, pode ajudar a aumentar as possibilidades de tratamento. Descobriu-se que o componente do brócolis, chamado sulforofano, tem a capacidade de matar células-tronco da doença e ajudar a prevenir que novos tumores surjam. Olha que ótima notícia!
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0: Encanto Vale Assim, e a temperatura pra você, confira aí, 21 graus.
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1: O Victor Augusto Dávila, no som da galera, o Turma do Pagode com o Grupo Menos é Mais, Hitmaker. E começamos com Danilo e Davi. Galera participando pelo 998-39101. Diz aí, vai.
2: E aí, carioca, tudo bom?
1: Tudo.
2: É o Charles.
1: Ô, Charles.
2: Tamo aí na escuta aí, voltando de Santa Cruz, aí o meu colega aí.
1: Opa.
2: O Chayd aí, mandou um abraço pra nós. Ó, teu time tá pouquinho, né?
1: É verdade.
2: Não consegui ganhar do Internacional.
1: É verdade.
2: Tá fraco, hein?
1: É verdade. É o pior tudo que o Charles e o Chay têm razão. Por sinal,
3: escapou de perder, não é? Não consigo ganhar.
1: É, vamos trocar de assunto?
3: Vamos.
1: Não é melhor trocar de assunto? O Charles Chayd, cara, pra trocar de assunto parece um nome de dupla sertaneja, olha só. Charles Chayd. Gostei. Bom dia, carioca, bom dia, Heron.
3: Bom dia.
1: Eu e a Maria Alice estamos ligadinha na melhor. Uhul. Tamo junto, quero colocar meu marido, que é um super pai, a Luiz e o Bortolucci, de Lajeado na promoção. Tá bom, Cláudio André Fonseca, tá aqui, pronto pra mais uma viagem. Mandaram um vídeo que tem nesse. Olha aí, rapaz. É.
3: Preparando
1: o caminhão aqui. Ó, preparando pra uma viagem. Deixa eu ver o que escreveu mais aqui. Não, é só falou isso aí. Ah, Írio Antônio Sen.
3: Oh, Írio.
1: Pronto pra mais uma viagem. Boa viagem, vai com Deus, meu bruxo. Ele no comando. Olha a Maritana.
4: Bom dia, querido carioca.
1: Oi.
4: Sexta linda. Solzão.
1: Verdade.
4: Maravilhoso.
1: Uhum.
4: Só temos o vento da chuva já.
1: Ai, meu
4: Mas
1: Deus.
4: Mas tudo certo.
1: É
4: na companhia da Encanto FM. Por que fica triste?
1: É verdade.
4: Animação total.
1: Valeu, Maritana.
4: Beijo, meu querido.
1: Maritana de capitão, o Heron avisou aqui, cara. Já falou do tempo aqui. Coisa séria. E o pessoal participando da promoção do Dia dos Pais, não vou falar que você não se estende, mas ó, preencheu direitinho, respondeu direitinho, já entra no cadastro. É ou não é, Heron?
3: É, meu caro carioca, e tem um lance bem legal que vai acontecer, uma ajuda ao menino Léo, né?
1: Opa!
3: Bazar do Príncipe Léo acontece em Lajeado nesse final de semana, amanhã e domingo, das 9 às 6 da tarde, ali na AMA, na Associação de Moradores do Moinhos d'Água, na rua Valdemar Schlosser, número 290, bairro Moinhos d'Água, em Lajeado. Vai ter o quê? Venda de roupas e calçados, brinquedos, utensílios domésticos, um bazar, livros, tudo, toda a renda vai ser revertida
1: em prol
3: do tratamento e da qualidade de vida do Léo, que tem a AME tipo 2.
1: Pois,
3: né?
1: É, cara, ele tem um prazo pra isso aí, pra arrecadar esse dinheiro todo, né?
3: Então, todo mundo se mobilizando, a gente também aqui fazendo a nossa parte, divulgando.
1: Quer
3: uma curiosidade?
1: Manda!
3: Uma coisa que eu acho que todo mundo fala, já faz tempo na história, vocês falaram aqui 500 vezes, mas enfim, muita gente não sabe o que é o bendito Farmar Aura.
1: Pois é,
3: e eu
1: cara.
3: Fui pesquisar, porque todo meme, quando ele acontece, é difícil identificar onde que surgiu, tá, mas por quê, da onde veio? Aí eu fui na fonte, que são os jogos.
1: Sim, claro.
3: Os games, eu tenho um sobrinho que é criador de conteúdo, de game e tal.
1: Olha
3: aí, meu,
1: rapaz.
3: Onde é que saiu isso aí exatamente? Eu tinha uma suspeita e era verdade, o Farmar vem de farm, que é fazenda.
1: Fazenda.
3: Então fizeram um verbo aportuguesado de farmar, que é acumular recurso, na verdade.
1: Sim.
3: Farmar aura. A aura, todo mundo sabe também, tem aquela aurinha, aquela coisa espiritual em cima, então juntou as duas coisas, virou um meme, virou uma gíria, que todo mundo tá aí, essa polêmica, mas quem é esse troço? E aí soma com aquele lance das mãos, que não sei
1: se tu viu. Isso, eu queria saber.
3: Que todo mundo fica fazendo mão rápida, assim, um dos troços de farmar aura é fazer a mão. Isso vem da origem de crianças superdotadas que trabalham com o ábaco. Lembra do ábaco?
1: Sim.
3: Que aquelas contas, é um instrumento milenar de conta que tem.
1: Sim.
3: É como se ele tivesse, algumas crianças que são superdotadas, fazem aquilo assim. Acertam os números, fazem cálculos, soma, divide em velocidade absurda e com as mãos é como se ele estivesse mexendo no ábaco.
1: Caramba.
3: Soma, divide, e aí o Farmar Aura é simulando como se estivesse fazendo esse troço pra muito adolescente aí, entendeu?
1: Caramba, Heron, agora eu entendi toda essa maluquice aí.
3: Essa maluquice Farmar deriva daí Aura. O resto e daí se vai, né, meu? Aí cada um faz o que quer.
1: Que legal, bom saber. Se fosse no Cicisura, já teria o sinal da pepita.
3: O Teta tá farmando o aura há sei lá quanto tempo.
1: Ah, mas ali, desculpa, aquilo ali não é farmar aura, aquilo é bobice mesmo. O tempo

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0: O governo do estado vai analisar um projeto de dique de contenção de cheias em Encantado, apresentado como alternativa para reduzir os impactos das enchentes no município. A estrutura prevê trechos de concreto e aterro entre os bairros Santa Clara e Porto 15, com investimento estimado em 250 milhões. Proposta ainda depende de estudos técnicos e não tem prazo definido para sair do papel.
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0: Bianca, Lauana, Prado, fechando aqui o nosso Vitamina. Pessoal, não dá pra ligar, fazer ligação pro WhatsApp da rádio, gente, não dá. A gente não consegue atender, tá bom? Olha o recado!
1: Bom dia, sou a Luísa Gabriela Schroeder Schmidt, moro no bairro Convento do Najado e estou querendo participar do sorteio dos ingressos para o cinema.
0: Tá certo.
1: Bom almoço para todos.
0: Para todos, para todos! Bom dia, Encanto, manda uma música aí para nós que estamos montando móveis aqui em Bom Retiro. Célio Potinho, Vitor, tá quase na hora de dar uma bicuda na lixeira.
2: Ó.
0: É verdade, é verdade. Vamos lá, gente, vamos encerrar.
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2: Os assuntos mais falados no X, do antigo Twitter. Então eu separei três aqui pra saber o que, que é. Você ouviu falar de Ariana Grande? O que, que tá acontecendo? Ela lançou o seu novo álbum chamado Petal, que significa pétala. E aí, como ela tem, é daquela turma de Anitta, de lá, que tem 500 mil fãs, todo mundo comentando os novos projetos, apresentações da Anitta. Homem-Aranha continua sendo falado direto por causa do filme. Aliás, ontem eu vi aqui adolescentes vestidos de Homem-Aranha. Nós temos aqui na Encanto
0: o nosso
2: Homem-Aranha, porque o filme tá bombando, todo mundo falando
0: cara,
2: sobre ele.
0: Cara, lotado o Arcoplexo.
2: Isso, e bombando ainda, se você vir a palavra Ceuta, é aquela cidade que já foi, é na Espanha, fica no norte da África, já foi de Portugal, pertence à Espanha. Milhares de refugiados estão fugindo de Marrocos a nado e entrando na cidade, porque tem muro, não dá pra passar pelo muro. E aí tem um projeto que foi aprovado na Espanha, que quem vem por água não pode ser devolvido imediatamente. E aí tá um monte de gente, muita gente morrendo nessa travessia, e por isso Ceuta tá sendo comentada aí, a cidade espanhola no norte da África, recebendo os imigrantes.
0: Sabe que tá bombando a internet também? Tá o aniversário de um grande parceiro aqui da Encanto, um dos antigos parceiros da Encanto. Sabe quem?
2: Quem?
0: Django!
2: Aê!
0: O Django tá de aniversário hoje, Django. Parabéns! Que Deus te ilumine sempre, Django! O cara, a história do entretenimento aqui no Vale Taquari passa pelo nome Django.
2: Django.
0: Grande figura, parabéns, muita felicidade, Django. Heron,
2: um abraço.
0: Começamos bem o nosso novo Vitamina,
2: né? Isso aí, daqui a pouco nos falamos, o Sem Censura.
0: Isso aí, segunda-feira tem mais.
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0: Olha assim, a hora 11:06.
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0: 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Saca de soja em média cotada. Aqui ainda falta cotação correta. O quilo do suíno está cotado em R$5,19. O dólar cotado em R$5,07. O euro cotado em R$5,82. O grama do ouro cotado em R$656. 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
1: É isso aí. Tá começando as mais pedidas da nossa programação. 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
1: Começando com um sorriso maroto, Ferrugem e Benzadeus.
2: E que é isso?

0: e Cristiano, eu sou o Riso Maroto com Ferrugem, Grupo Elvenza, adeus, aqui nas mais pedidas. Tem a galera participando.
1: Meu nome é Vitória, de Conventos, queria participar ao par de ingressos. Bom dia a todos.
0: Tá concorrendo. Olha aqui, o Montanha de Mussum tá ligado com a gente. Alô, Montanha, grande Mussum, pessoal de Mussum aí, passando por esse drama da ponte. Força aí, Mussum. Meu Deus do céu. É uma atrás da outra, hein? Pra quem mora em Mussum, coisa de louco, gente. Vambora, tem mais recados.
2: Bom dia, Encanto. Meu nome é Caô Oliveira e eu gostaria de participar dos par de ingresso da Encanto. Um beijo.
0: Um beijo. Tchau. Beijo pra você também. Bom dia, Carioca. O Alê, em Jaraguá do Sul. Na Alexa hoje, a melhor rádio é Encanto. Ô, Alê. Obrigado, hein? Obrigado aí pela audiência. Tá lá em Jaraguá do Sul, ligado aqui na mais forte dos vales. Quero participar da promoção, meu pai, colocando Gustavo Branquê na promoção. Tem recado de voz, galera.
3: Bom, Rádio Encanto, aqui é Esther Pode de Lajeado. E quero concorrer em graça de cinema.
0: Tá certo, vamos chamar o Giovanni Gil.
4: Alô, gerente Via Atacadista.
0: Fala aí, Gil.
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0: 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Em português, 11:23, em inglês,
1: 11:23 a.m.
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4: Muito bem, começou a churrascada na obra lá da Cris e do Fabiano. Fala aí, Tetã.
5: Turma, de volta sim, no momento que a gente já tá com a costela tudo no fogo aqui, tem aquele picadinho também. Ô, Cris Silva, minha amiga, tá gostando dessa festa, essa bagunça, menina? Tá legal, hein?
6: Maravilhosa, pode ocorrer mais vezes, né?
5: Eita, menina, quem é que tá fazendo a tua obra? Fala pra gente, é o teu tio que veio aqui te ajudar, isso?
6: Exatamente.
5: Como é que é o nome dele?
6: É Milton.
5: Quanto tempo ele tá aí contigo?
6: 70 dias.
5: Fazendo a construção aqui, o pessoal de casa entendeu o que tu tá construindo aqui, uma reforma, é isso?
6: Eu tô fazendo um aumento, porque eu vou trazer a estofaria aqui pra floresta.
5: Como é que é a estofaria de vocês?
6: Estofaria do Fabiano.
5: A estofaria do amigo Fabiano, seu amigo de todos os dias. Menina, obrigado.
6: Obrigada.
5: Gente, vai pro picadinho lá que tá saindo salsichão lá.
6: Bora.
5: Então, gente, todo o time tá aqui, Cris Costa nos auxiliando. Nesse momento, a Ademir, a gente quase deixou cair a churrasqueira, mas tá tudo certo. Ô, Cris Costa, ué, não caiu a carne, né?
7: Ainda não.
5: Eita, nós. Tá aqui o nosso colega Gabriel também, redes sociais já tem vídeos. Nossa Tata Mari, o Marcinho tá lá também, escutando a gente. É esse clima, invasão nas obras. Ô, Milton, tá gostando da bagunça aí ou não?
8: Tá legal.
5: Então grita assim, todo pedreiro diz assim, bota mais água na massa, fala aí, vai.
8: Não, bota mais carne na Trump.
5: Ah, então tá bom. Valeu, gente, tchau.
4: Valeu, Teta e toda a trupe.
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0: E a bala alojada, 28 pro meio-dia.

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0: Mariana Fagundes, a Anitta com Ponto de Equilíbrio e o embaixador Gustavo Lima. Fala, alojada! Galera participando com a gente, deixando o seu recado de voz. Galera, que ingresso, né, não é?
1: Bom dia, Rádio Canto. Eu gostaria de participar do par de ingresso. É Karina, Karina Apio de Lajeado.
0: Tá bom!
1: Beijo a todos.
0: Valeu, meu amigo Alisson. Fala aí!
2: Bom dia, bom dia. Sextou, né?
0: Sextou.
2: E que esse dia bonito. Vamos lá, tocando as melhores pra nós, né? Bota só fez ver cinema.
0: Tá bom.
2: E vamos lá, que hoje de meio-dia eu quero escutar o Sem Censura. Ontem eu não consegui, hein?
0: Ah, é?
2: Quero só ver o Papael e o Penteinho junto.
0: Não, o Penteinho já foi. Começou as aulas dele. Começou as aulas dele. Olha aqui o José Carlos Kish, de Cruzeiro do Sul, participando. A Maria Vitória tá colocando aqui o pai Aldair Clóvis Rodrigues na promoção do Dia dos Pais. 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
0: O governador do estado vai analisar um projeto de dique de contenção de cheias em Encantado. Acho que essa aqui eu já falei, vou falar da Univates então. Univates abriu o período de inscrições para trabalhos na Feira Estadual de Ciências e Mostra Kids, que serão realizados em outubro. A iniciativa reúne estudantes e professores de educação infantil ao ensino técnico para incentivar a pesquisa e a produção científica. Os projetos devem ser enviados até o dia 25 de agosto por meio das escolas participantes. 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
0: 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E a temperatura, confira aí, galera. 25 graus.
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0: Gente, reta final aqui das mais pedidas.
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0: Tá valendo par de ingressos pro cinema. Aquele áudio aí, hein? Aí no final, ali no horário do Zé Antônio, finalzinho aí na noite, a gente já sabe quem ganhou o par de ingressos, tá bom? 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Alô, Dani, alô, Sérgio, Dani Sérgio. É isso aí. Deixa eu dar uma olhadinha quem faturou ontem os ingressos, um par de ingressos para curtir o Arcoplex Cinemas em Lajeado. Foi o Marcos Link de Lajeado. Tá bom? Marcos Link. Vambora, gente. Reta final. Simbora, meu povo. É as mais pedidas. Vem aí o Zezé de Camargo.
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0: É Menos e Mais com Pablo. Saudade Inconveniente, Lagoon. E começamos com Zezé de Camargo, Irmão da Lua, Amigo das Estrelas. Fechou! Fechou aqui as mais pedidas. Antes, os recados da galera. Olha o Carlos Acha aqui, vai. Escuta aí.
1: É, tudo bem? Sou Carlos Acha de Joga Salles. Quer participar do Ingresso do Cinema?
0: Claro.
1: Forte abraço.
0: Ah, pra você também. A Isabelle de Paverama, colocando o pai Jair Vargas dos Santos na promoção. Meu pai é 100. É isso aí, fechou.
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1: As manchetes dos principais portais de internet, destaques do meio-dia. UOL! Polícia Federal aponta presentes de ex-sócio do Master a políticos e 74 ligações com Jax Wagner. Terra, o que pesa contra Lulinha, investigado por tráfico de influência e corrupção. IG, FIFA inicia estudos para aumentar o número de seleções na próxima Copa para 64. Clique RBS, com Guaíba em elevação e seis rios acima da cota de inundação. Jacuí alaga rua na zona norte da capital. G1, Caixa começa a pagar lucros do FGTS. Calcule quanto você receberá, hein? R7, Receita paga hoje 4,6 bilhões de reais do terceiro lote de restituição no imposto de renda. Veja quem recebe. 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
1: Encantou, vale a 100, a temperatura 26 graus.
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3: Só num canal, vocês escutaram num canal só?
4: Eu não abro o meu canal.
3: Nota-se que estamos começando mais uma edição do pior ou melhor programa. Uns consideram que é o melhor programa da rádio, outros consideram que é o pior. O que que tu acha, papel? Qual é o teu conceito disso?
4: Quantos programas tem?
3: Não, tô falando sem censura. Eu me refiro ao Sem Censura. Uns dizem que é o pior programa daqui da Encanto. Outros dizem que é o melhor.
4: Não, mas o senhor não me entendeu. A minha pergunta, ela é pertinente.
3: Como assim,
4: pertinente? Sim, porque se é um programa só que tem, se é o pior é o mesmo. Agora, se tem 40 programas...
3: Não, mistura, cara. Eu fiz só uma pergunta.
4: Então, eu quero saber quantos
3: pra
4: programas
3: você,
4: tem.
3: Pra você, acha que o Sem Censura é o melhor programa da Encanto ou o pior?
4: Mas depende quantos estão correndo com ele.
3: Explica a coisa, Rafael. É só uma pergunta.
4: Quem é que tá no concurso?
3: Não é concurso.
4: Pra quem nós estamos concorrendo?
3: É só pra saber a tua opinião, cara.
4: Ah, então vamos lá.
3: Tá. O Sem Censura.
4: O som das pizzas revival.
3: Não, é pizza, é pista.
4: É isso ali.
3: O que que tem?
4: É pior ou é melhor?
3: Não, uns dizem que é bom, que é ótimo.
4: É o
3: melhor. Não, várias pessoas acham que é o melhor programa da rádio. O Som das Pistas.
4: Então, se só fosse esses dois programas, e o Sem Censura é o segundo
3: melhor?
4: Cara,
3: ele tá conseguindo complicar uma simples pergunta, cara. Eu vou repetir a pergunta. Uns acham que o Sem Censura é o melhor programa da Encanto.
4: O senhor quer que eu diga qual é o melhor?
3: Outros não, eu queria saber se tá tudo
4: me dizer.
3: O que? Então diga.
4: O melhor?
3: Não, tu acha o Sem Censura o pior ou o melhor programa da...
4: Depende. Melhor é a Rádio Dália.
3: Gente, eu vou dizer uma coisa pra vocês. Eu era pra estar feliz por estar aqui como âncora, né? Que é difícil ser âncora.
5: Parabéns, Carioca. Mais uma oportunidade
3: mais
5: pra
3: uma.
5: Você brilhar.
3: Obrigado.
5: O Teta, eu não sei. Eu acho que o Teta tá chupando bala. Ele tá deixando
3: o
5: vácuo.
3: Como diz os gaúchos, o Teta tá rateando.
5: Não deixa se criar.
3: É, rapaz, porque eu tô seguidamente assumindo a ancoragem.
5: Não. E eu tenho uma notado que o senhor fala do Teta, mas tem um fã-clube muito forte, o Carioca. Eu tô acompanhando de manhã aí.
3: Como assim?
5: Maritana. A nossa querida de Taquari.
3: Alegria.
5: Olha, muitas.
3: Tá, esqueceu o resto? São muitas duas? O que tá querendo insinuar com isso?
5: É que a minha memória não é boa.
3: Brincadeira. Vamos lá, gente. Vamos começar aqui o Sem Censura. Lembrando que hoje, deixa eu ver aqui. Vamos fazer o seguinte.
4: Alô?
3: Não,
4: tá meio perdido.
3: Não, só queria saber dos patrocínios. Agora sim. 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
3: Muito bem, sexta-feira eu posso dizer de boca cheia, no bom sentido, que hoje é sexta-feira porque não tem reprise à meia-noite de sábado. O que tá acontecendo aí?
7: Oi, boa tarde.
3: Não. Oi, Charlotte, mas por que tu tá assim?
7: É que o dia do orgasmo.
3: Tu tá com aquele aparelhinho? de controle remoto?
5: Eu sentei aqui na cadeira.
6: Aquele com pilha.
3: Cara, tu tá numa praça de alimentação, Charlotte, pelo amor de Deus.
5: Ai, desculpa.
3: Cara, tá todo mundo olhando pra cá e desculpa. Tu tremendo aí, cara.
5: Perdão, perdão. Cara, não, eu sou mulher.
3: Eu sei, é que eu, às vezes eu me confundo.
5: Cuidado, não confunda. Hoje... DJs que confundem na noite, é complicado.
3: Não, cuidado. Não vem com essa.
5: Tem esse colega nosso que confundia demais.
3: Ah, eu me lembro. Aquele que a gente não pode falar o nome, isso, né? O Thiago Fabrício.
5: Confunde demais.
3: É.
5: Várias vezes eu dou o molinho, teve que ajudar ele.
3: Cara, eu sei, é aquele velho ditado que os mais maduros falam, né? À noite todos os gatos são pardos.
5: É o famoso Kinder Ovo.
3: É o Kinder Ovo. Sexta-feira, 31 de julho de 2026. Só porque eu falo a data? Porque talvez vocês não estejam vivos pra comemorar o 31 de julho de 2027.
6: Olha aí.
3: Se tivesse
5: porque
3: alguém.
5: Tu olhou pro Gil?
3: Não. Eu tô olhando pra vocês.
6: Ah, porque se tivesse. Eu tô com o pé na cova.
3: Se tivesse um integrante aqui, estaria cara, se benzendo ao máximo.
5: O Gil
3: aqui.
5: Tá muito bem. O Gil, não, olha aí, tá, cara. Chegou lúcido. O Gil já tá antecipando o chute do bico na lixeira pra quinta-feira, cara.
3: Quinta-feira, isso. Já.
5: Ontem ele já chutou, bico.
3: Hoje tu entrou meio pau aí, meio pau.
5: Ai,
3: no pit stop.
5: Que houve?
3: Aconteceu alguma coisa?
6: Não. Só um golinho,
5: mano. Meio pau, também conhecido como meia bomba ou borrachudo.
3: Borrachudo, é verdade. Charlotte, agora sim, Charlotte. Pois dia não. Do orgasmo. Por que o dia do orgasmo,
5: hein? Eu não vou saber, o que interessa é curtir.
3: É que tu tem uma ligação direta com o produtor do programa, o Heron? Por que se comemora o dia do orgasmo? Eu queria saber isso aí.
5: Eu confesso que eu não pesquisei, mas eu posso fazer isso rapidinho.
3: Logo, o dia do orgasmo, claro. Orgasmo é uma coisa importante que acontece na vida de tanta gente, apesar de muito tempo eu não saber o que é isso.
5: Ah, é, o senhor não sabe?
3: Faz muito tempo.
5: Eu vou lhe contar, então, a piada. Do Teta.
3: Ah, vai, manda.
5: A filha do Teta perguntou pra ele.
3: Para, mas ela é novinha, cara.
5: O quê?
3: Ela perguntou mesmo.
5: Perguntou, Teta, você fez de louco, ela foi perguntar pra mãe.
3: Aí.
5: Pegou lá, mãe, o que que é orgasmo? Ah. Diz ela, não sei, pergunta pro teu pai.
3: Meu Deus. E ele não tá aqui pra se proteger, mas ô.
5: Hoje foi criada essa data em 99 com o objetivo de quebrar tabus, debater a saúde sexual e promover o autoconhecimento, carioca.
3: Cara,
5: tu costuma promover o autoconhecimento, cara?
3: Seguidamente.
6: Uma segunda opinião.
3: Ai. Gente, eu vou dizer uma coisa que é interessante, hein? Eu já li várias vezes que tem mulheres há anos casadas que não tem orgasmo. E tem uma sensação aquela,
5: ali,
3: né?
5: Que entra um Ricardão.
3: É que muitas descobrem o que é orgasmo depois que se separam.
5: Olha aí,
3: já li várias matérias sobre
5: falando
3: isso.
5: Falando sério, uma vez, faz tempo, já na outra emissora, a gente entrevistou.
3: Hã? Aconteceu isso contigo? Ah,
5: calma, deixa eu falar. Entrevistamos uma sexóloga numa outra emissora.
3: Olha aí.
5: Isso deve fazer uns 15 anos na
3: olha
5: minha
3: aí.
5: Conta.
3: Olha aí, o que que ela falou?
5: Mas ela disse que, daquele ano, pesquisa daquele ano, não sei se melhorou ou se piorou.
3: Quantos anos atrás?
5: 15 anos.
3: 15 anos atrás.
5: 50% das mulheres jamais tiveram um orgasmo.
3: Olha aí. Eu já me informei.
6: Não é solteira.
3: Não, eu já me informei sobre isso.
5: Especificamente sobre mulher, porque é um tabu, né?
3: Cara, esse lance que tu falou aí, que o dia do orgasmo, como é que é? A definição do dia do orgasmo, como tu falou?
5: Pra quebrar tabus.
3: Pra quebrar tabus.
5: Debater saúde sexual.
3: Porque tem mulher, cara, que acha que tem aquela sensaçãozinha e daqui a pouco. E não é, cara.
5: Ah, é? Fala, mãe. Onde é que o senhor viu isso, né?
3: Não, eu li.
5: Na zona?
3: Não, cara, para. Desliga o microfone do Papael, cara.
5: Desculpa.
3: Fica de saia justa, cara. Não, cara, é verdade, é uma coisa séria.
5: Desculpa por tudo.
3: Mas é uma coisa séria, cara. Tem muita mulher aí que tá entendendo o que eu tô falando.
5: Então, são os tabus religiosos, tabus de criação.
3: Aqueles tabus.
5: É, mas estão sendo quebrados.
3: Cara, mas é um dia interessante. Dia do orgasmo. Hoje, dia 31 de julho. Os aniversariantes aí, meu amigo, é contigo agora, né, ô Gil?
6: Oi? Não tem bruxaria.
3: Cara, então, mas eu tenho. Tem
6: um
3: aniversariante.
6: Aí, boa.
3: Hoje, nada mais, nada menos, quem tá fazendo aniversário é ele, o cavalo mais querido do Brasil.
6: Olha aí.
3: Django.
6: Jalabilonga.
3: Django. tá de aniversário, Django.
5: O nome Django veio do personagem do filme?
3: É, porque tinha o Rancho Bonanza, eu acho que sim.
5: Ah, então tá.
6: É, mas tudo começou com...
5: Alô?
6: Não, não. Tudo começou com Bonanza.
3: Sim! Meu Deus!
6: Tudo começou com o Gil!
3: Gil, onde caso, é que tu tá, Gil?
5: Foi o que ele disse agora.
3: É, eu falei agora, né?
6: Não, exatamente.
5: Só reforçou aí.
6: Só dá uma reforçada.
5: Entendi. O Gil, ele dá umas saídas assim, sabe?
3: Ai, meu Deus.
5: Eu vou até ali e já volto.
3: Sim, cara. Isso é abdução. Ele foi abduzido.
6: Ele foi.
5: Eu acho que ele tá ouvindo outra rádio naquele
3: só
5: fone.
3: Só pode, cara. Não tem outra explicação, cara. Quando a gente pensa que ele tá aqui, ele tá em Marte.
6: Opa.
3: Mas tudo bem. Alô, Django. Parabéns pra você. Ah, lembrando que o Teta hoje não está aqui como âncora, porque ele tá lá, pra variar, comendo um churrasco.
6: Olha.
3: Na promoção Invasão nas Obras, tem aquela churrascada na obra. Daqui a pouquinho ele vai falar de lá. E adivinha quem foi comer junto?
6: Quem?
3: Aquele que todo mundo gosta?
5: Cris, queridão.
3: Cris Costa foi pra lá. Não só o Cris Costa, como também o queridão, Gabriel.
5: Tá, eu tô preocupado quem é que é o assador, porque o Queco mexe, o que eu saiba, não tá hoje.
3: Mas, cara, a gente não assa com as mãos? Não é?
6: E o Fabiano?
3: Gabriel.
5: Tá, eu tô preocupado quem é que é o assador, porque o Queco mexe, o que eu saiba, não tá hoje.
3: Mas, cara, a gente não assa com as mãos?

0: abraço pra eles aí, Gil. Você é simpático.
1: E aí?
0: Aê, certo? Tchau pra eles aí. Muito bem. Tá na hora do pensamento, é assim que a gente começa oficialmente o programa, com aquelas mensagens motivacionais, aqueles pensamentos que a gente carrega pra vida inteira.
1: Tem gente que faz tanta falta quanto um Wi-Fi no deserto. Carioca, sobre Teta Rodrigues. Tem gente que vai à feira comprar ingredientes pra dieta e volta comendo pastel. Eu me sinto culpado por isso.
0: Gente, hoje é o dia do orgasmo. E tem gente que tem ejaculação precoce que comemorou já ontem.
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0: Sem censura. Tu lembra de alguém, Heron?
4: É, lembro.
0: Lembra? Eu lembro, ó. É, tá aqui na bancada. Tá aqui na bancada.
1: Um verdadeiro molusco, um verdadeiro uma lesma. Não apita nada.
0: Giovanni Gil, tu não se vergonha,
1: virilidade.
0: Não se vergonha, Gil.
1: Associação dos Machos Alfa vai te protestar, vai te processar.
0: Zé! Tudo bom, Zé?
5: Muito boa tarde, Rádio Ouvintes.
0: Sabia que hoje é o dia do orgasmo, Zé?
5: Momento. Integrantes do programa.
0: Mas sabia que hoje é o dia do orgasmo, Zé?
5: Obrigado pela informação. Vou comemorar a noite.
0: Ai, meu Deus.
5: Vamos com a manchete. Com a manchete, comportamento, geração Z está bebendo menos. É indústria verdade. Do álcool perde valor de mercado, carioca.
0: É verdade, gente. Olha só, a indústria global de bebidas alcoólicas perdeu cerca de 830 bilhões de dólares em valor de mercado entre 2020 e 2024. Tudo isso impulsionado principalmente pela redução do consumo de álcool entre a geração Z. Pessoal, essa geração não bebe, cara. Além de fatores como inflação, preocupações com a saúde e tarifas comerciais nos Estados Unidos. Apesar disso, o setor não encolheu em faturamento. A receita global cresceu 2% entre 2021 e 2024, mesmo com a queda de 1% no volume de vendas. Meio confuso aqui, né? Mas tudo bem. Diante da mudança nos hábitos dos consumidores, as empresas têm ampliado a oferta de bebidas com baixo teor alcoólico e sem álcool. Essa geração Z, sei lá, cara.
1: Não, mas é aí, ó, eu vi, eles perderam esse dinheiro todo no, nas ações de mercado, da bolsa.
0: Ah.
1: A venda caiu, mas o que eles fizeram? Adivinha? Subiram o preço. Claro. E aí faturaram mais.
0: Claro.
1: Que bonito.
0: Ah, entendi. Pesquisa também indica que a geração Z continua consumindo álcool, porém de forma mais moderada. Não é que nem o Giovanni Gil, que chuta o balde.
6: Vila da geração A. A Z não tá bebendo nada? Tá tomando toda.
1: Tomando a parte deles.
0: Olha que entre os principais motivos por essa mudança estão a busca por um estilo de vida mais saudável, maior preocupação com bem-estar, desempenho físico e qualidade do sono, além do impacto da inflação no orçamento dos jovens. Esse comportamento vem transformando o mercado e levando a indústria a investir em bebidas com baixo teor alcoólico, opções sem álcool também, para atender as novas preferências dos consumidores. Ah, mas a Lia falou uma coisa aí, cara.
1: Sim, eu já ia dizer isso aí. Duas coisas. Uma, a história do... Mas isso é no mundo, tá? Não é só no Brasil. A direção, né? Todas as campanhas pra não beber e dirigir. Aliás, o Gil tem uma bela frase sobre isso, né, Gil?
0: É.
1: Como é que é?
7: Se for dirigir, nem pense em botar a mão no volante.
1: É os carros. É pra, tu já era um visionário, cara. Tu falava dos carros autônomos, aqueles da China. Exato. E a segunda coisa é que esse comportamento tá fazendo, inclusive, uma grande rede de café, que não vou fazer propaganda aqui.
0: Sim, sim.
1: Faturou mais que o McDonald's aqui no sul do Brasil, pra ter uma ideia.
0: Ah,
1: por quê? Porque essa geração toma mais café do que bebida.
0: E tu sabia que agora tá uma...
1: E fast food.
0: Não é de hoje, hein, cara? Já faz desde uns 2 anos, 1 ano e meio, mais ou menos, que começou nessa geração Z as baladas serem cafés.
1: Isso aí, e cedo, né?
0: E cedo, de
1: no
0: manhã.
1: No mundo, isso aí.
0: Isso, já pegou, já chegou no Brasil. São Paulo, Rio de Janeiro já tem cafeterias que fazem uma verdadeira balada.
1: Cara, é polêmico, mas tem coisas boas. Só se fala mal da geração Z.
0: É nova tendência.

0: Ciência, né, cara? Em compensação, Papael fica no tradicional, né, Papael?
1: Eu sou um conservador.
0: É, conservador. E aí tu fica nas madrugadas, nas casas de luz vermelha.
1: Negócio é dinheiro, mulher e trago.
0: Olha aí! Mas são coisas boas, cara. Traguinho moderado, né, Gil?
1: Ah, o senhor gosta?
0: Não na tua proporção, né, Gil?
2: É. Só um pouquinho.
0: É, tá louco. O que que tu falou,
1: Papael? Não, só ia perguntar se o senhor gosta de mulher.
0: Eu gosto, graças a Deus. Mas respeito que não gosta, né, Gil?
2: Não, para aí. Não me bota nessa.
0: Tá bom, gente. Vamos aqui aos nossos recados dos ouvintes. Oi, tá. Tá legal aqui hoje. Alô? De tempo. Daqui a pouquinho vou dar até pra falar outra notícia.
2: Boa.
0: Olha aqui, ó. O Alisson tá aqui com a gente mandando um recado.
3: Ah, que pena que não vai ter essa dupla dinâmica aí, Papael e Penteinho no Sem Censura.
0: Não, o Penteinho foi pra aula, cara. Já foi, começou as aulas dele.
1: Graças a Deus.
0: Ô, galera do Sem Censura. O Sem Censura é um antidepressivo excelente. Estamos ligadinha, tamo junto. Obrigada, Cláudia, Andréia Fonseca, Olarias Lajeado. Quem mais aqui? Adriane de Taquari. Eu também amo esse programa. Obrigada. Olha, tu falou da Leniron. Olha aqui, ó.
2: Sim, tá aí ela.
0: Tá aqui.
2: Olha aí, viu?
0: Mandando, teu fã-clube. Se manifestando. Vambora.
4: Com certeza, Sem Censura é o melhor programa da Encanto FM.
0: Olha aí.
4: Melhor, mais bagunçado, mais endoidado.
0: Olha aí.
4: Leniron, obrigado pela lembrança. Viu? Ai, tá aí, eu sou o grudezinho do Carioca.
0: É verdade.
4: Do Carioca só não, de todos, eu gosto de todos, né?
0: É isso aí.
4: Que o Negão tem, né? A gente tem, digamos, história.
0: É isso aí.
4: E não pense maldade.
0: É isso aí.
4: Tá? Negão, meu irmãozinho do coração.
0: A Leninha das
4: Antigas. Ele, tirei foto com o Global, foi aí que eu comecei a seguir ele.
0: É verdade. Ela, qual é o nome daquele cara que foi lá no Panorâmico, no Sul?
2: Aí.
0: Que era o Raj da novela. Lembra do Raj?
2: Lembro.
0: Pois é, ele teve lá uma vez numa festa no Panorâmico, e aí nós levamos ouvintes da Encanto lá no Panorâmico, do Panorâmico, pra tirarem foto no camarim com a presença do Raj.
2: Minha assessoria tá buscando essa informação.
0: O Raj da novela.
2: Rodrigo Lombardi.
0: Lombardi, esse aí, Rodrigo Lombardi.
2: Perfeitamente, daqui a pouco vamos ao programa.
0: Isso! Vambora, tem mais recados aqui.
5: Ah, piadinha do Paulinho Malman. Respeitando os três critérios: nova, boa e curta, como sempre. Essa vai pro Ginete de Cobra Teta Rodrigues e pro Sapo Cego Papael.
1: No teu.
5: O Teta era professor.
0: É.
5: Aí ele pergunta pro aluno Papael se ele sabia a capital do Rio Grande do Sul. Não sabia. Porto Alegre.
0: Oh.
5: A capital do Paraná? Não sei, professor. Curitiba? A capital do Pará? Não sei, professor. Belém? Está reprovado. Semana que vem vai ter uma outra prova.
0: E aí?
5: Aí o Papael pergunta pro professor Teta: tu conhece o João? Não. Tu conhece o Ricardo? Não. Tu conhece o Antônio? Não. Então você reprovou também, professor. Porque eles são os amantes da tua mulher. Aquele abraço.
0: Nossa, cara. Pegou pesado, hein, o cara aí, meu. Olha aqui, boa tarde, Carioca. Ontem mandei mensagem, o Teta não leu, cara. Eu sou Moacir de Venâncio Aires, fiquei contente que o Papael voltou. Aí ele bota, fora, Penteinho. Ele não gostou do Penteinho, cara. Olha aí, Papael, gostou de ti, ó.
1: Oh, obrigado.
0: É Moacir de Venâncio.
2: Manda 10 pila.
0: Não vai pedir pix, Papael?
1: Não precisa, o pessoal não manda mesmo. Não adianta. Tá aqui gastando saliva.
0: Olha aqui, mandaram a foto de um peixinho frito aqui. O Negão nem almoçou ainda, cara. Aí fica mandando foto de comida, cara. Olha só, mandou um recado também.
6: E aí, seus pela saco. Hoje teve peixinho na brasa. Peixinho na brasa. Alexandre de Lajada. Aquele abraço.
0: Tá bom. O Giovanni Gil deve ter tomado água no parto. Brincadeirinha.
2: Olha aí.
0: Tem mais um recado, a galera. Tá bombando aqui, hein? Vamos lá, mais um recado de voz. Vamos lá.
7: Bom dia, pessoal.
2: Bom dia.
7: Falei com o integrante da Arábia aí, não vi a tocadista, então estão metendo linguiça no teto hoje.
0: Olha, um cara
7: louco. Tá louco. Esse cara gosta de uma linguiça, né?
0: Ai, meu Deus do céu, os caras não perdoam, né? O Valci Becker que mandou esse recado. Quem mais? É do Dinho aqui? Acho que é, né? Vem cá ver. É a Leozinha que tá aqui, ó. Eu tô querendo saber quem é o tal de Homem-Aranha do shopping. Beijo, Aléo.
2: Ah, boa. Nós temos que descobrir quem é o mascote e quem é o Homem-Aranha.
0: É verdade, não podemos falar.
2: Aliás, o Homem-Aranha é todo atrapalhado, né?
0: Já foram lá no... A Encanto tá mais on, hein? Vai lá no 100, a Encanto 100.1 nas nossas redes sociais.
2: Sabe que eu fui descobrir, quem vai na rede social vê a cena que ele, o Homem-Aranha vai até o Carioca, né?
0: Pra, entra uma entrada triunfante, ele se quebra todo escorrendo.
2: E aí eu vi aquilo, comecei a rir sozinho, eu pensei, digo, bah, mas é um baita ator, eu tenho que saber quem é esse ator. E aí era verdade, ele se quebrou mesmo,
0: ele
2: claro.
0: Se quebrou, ele se machucou. Tava
2: muito bom pra ser
0: ele escorregou, e aí como ele ia fazer aquele gesto que o Homem-Aranha solta, sabe? Ele,
2: a teia
0: dos pulsos, né? Aí ele já deixou, ele ficou muito sentido, escorregou
2: lá,
0: e caiu em cima dos dedos.
2: Tu que não sabe o que nós estamos falando, vai no Instagram da Encanto aí pra olhar.
0: Isso, vai lá, cara. A entrada triunfal na sala do Homem-Aranha que veio me visitar. O que mais aqui? Já falei aqui. Ah, cara, é que o pessoal manda os recados e depois vem mais. Nossa, dia do orgasmo, trabalhando. Parabéns para as mulheres que conseguem ter.
1: Culpa de vocês, homens.
0: Dia do orgasmo, parabéns. Eu falei, eu inventei
1: nós
0: coisa
1: só não
0: aqui.
1: Temos mais por culpa de vocês que não estão preocupados conosco. Entendeu? São egoístas. Essa que é a verdade.
0: Nossa, pra que ser tão contundente?
2: Se destemperou.
0: Ah, caramba, ela foi
1: desculpa
0: dura.
1: Se falei a verdade.
0: Ela foi dura.
1: Já que vocês não são, então eu tenho
0: culpa,
1: que ser dura.
0: A culpa das mulheres no teu orgasmo é dos homens, é isso?
1: É porque você não é duro, tem que ser eu, então.
0: Vamos trocar de assunto? Dia do orgasmo, parabéns para as mulheres que conseguem dar banho nos homens. Vocês me entenderam. Pararam de beber a geração Z, mas em compensação as bocas de fumo tá ficando tudo sem porta. Nossa, o que é o que é colocado dentro dos cafés mesmo que eu esqueci? Repetindo, o que é colocado dentro dos cafés mesmo que eu esqueci?
2: Um açúcar, não?
0: Deve ser açúcar. Quem mandou isso aqui tudo, hein? Deixa eu ver aqui, o Matheus. Matheus que mandou isso aqui. Tem mais gente participando aqui, eu não posso pular, senão fico xingando, né? Ai, o Teta lembra os recados, o Gregão não.
2: Briga de zanco.
0: Para aí, então, por isso eu tô olhando minuciosamente aqui, se eu não esqueci ninguém. Tem mais recado. Alô, Carlos.
8: Fala, meus queridos amigos, essa notícia aí da geração Z tá bebendo menos. Eu imagino que isso deve ter dado uma tristeza no Gil. Você deve ter pensado nessa vida, esse povo não sabe o que faz da vida mesmo.
0: Eu não duvido,
2: não,
0: cara.
2: Ele fica feliz, sobra mais pra ele.
0: Exatamente. Eu não duvido que o Gil se entristeceu. Tem mais recados aqui. Aqui, ó. Acho que respondeu. Não, ainda não. Do café. Tem que responder, ninguém sabe aqui. Manda aí a resposta. Tem mais recados?
9: E hoje é dia do orgasmo, então hoje é meu dia, porque uma vez me apelidaram lá em Tupandi, lá na Capesberg. Meia foda.
0: Olha o palavrão, cara!
9: Tá, mas então que hoje é dia do orgasmo, até, na verdade vocês estão falando de ejaculação precoce. Tem a uva precoce. Sabe por que ela é precoce? É que nem tipo a Isabela e a Francesca,
2: ela dá
9: não, antes. Daí é precoce. Porque eu me lembro que lá em Bom Princípio, lá na minha mãe, a uva já fica madura, a Isabela e a Francesca.
2: Antes,
9: a francesa,
2: cara.
9: Em dezembro, no Natal, antes.
0: Tá, só um minutinho, cara. Peraí. Ô, Heraldo, quando começou a falar, quando ele falou, tu começou a falar. Desculpa. Então tu deve entender disso aí. O que, que é? Que por que uva precoce?
2: A uva precoce, ela dá antes.
0: Ah, aí ele confunde com ejaculação. É o Ricardinho. Ei, meu Deus do céu. Vamos uma piadinha aqui, hein?
2: Alô? Bora, vamos lá. E o mecânico, cara? O mecânico chega pro cliente na oficina e fala: meu carro tá fazendo um barulho estranho. E o mecânico pergunta: que tipo de barulho? É o tipo que tá vencendo a prestação.
0: Boa, Gil. Aí, cara, um homem vai ao médico. Chega lá, todo, né, desanimado. Aí explica o problema pro médico, né? Ô, doutor, é o seguinte. A minha esposa disse que eu só penso no meu próprio orgasmo e que eu sou muito egoísta na cama. É bem como a Charlotte disse. Doutor, o que que eu faço?
10: Sim.
0: Aí o doutor chega, olha pra ele, reflete, pensa. Aí ele sugere: bom, meu amigo, pra mudar isso a próxima vez, quem sabe você presta mais atenção na sua mulher? Presta atenção também nos sinais dela. Quando perceber que ela chegou, enfim, finalmente chegou ao orgasmo, aí tu faz um gesto de carinho, dá um beijo na testa dela, diga algo bonito, ela chegou lá, diga que te ama ela, faz isso, tenta isso. Aí o paciente chega: pois é, doutor, mas tem um problema. Não, se eu fizer tudo isso que tu falou aí, eu vou ter que esperar ela chegar do trabalho.
10: Clássicos, clássicos do Papael.
1: Aí o Gilo, o Carioca e o Teta, os três, foram parar numa ilha. Os náufragos, isso, os náufragos. Uma ilha cheia de canibal.
0: Ai, meu Deus.
1: Não deu outra. Os canibais amarraram os três, botaram em cima de uma fogueira e começaram a dançar em roda. E aí eles dançavam gritando: na cunda, na bunda, na cunda, na bunda.
0: Para, meu! Para, cara!
1: Na cunda, na bunda, na cunda, na bunda, na cunda, na bunda. Aí parou a dança, desamarraram o Gil. O chefe chamou o Gil na frente e disse pra ele na cara: na cunda, na bunda.
2: Na cunda, na
1: bunda. E o Gil não sabia o que falar, não disse nada. Aí o que os gílios fizeram?
0: Comeram.
1: Primeiro eles fizeram o gílio, depois comerem ele. Barbaridade. O Carioca,
0: sacanagem.
1: O Carioca e o Teta se arrepiaram. Aí começaram a dançar de novo ao redor deles. Mesma coisa. Tirarem o Carioca. Perguntarem: na cunda, na bunda. E o Carioca, esperto, né? Repetiu: na cunda, na bunda.
0: Aí
1: o que aconteceu? Mesma coisa com o Gil. Fizeram o Carioca e devoraram ele. Chegou a vez do Teta. Tiraram e o Teta começou de novo: na cunda, na bunda, na cunda, na bunda. Aí o Teta parou e disse: na cunda!
0: E aí?
1: E aí o chefe: não, primeiro na bunda!

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1: Pronto.
2: É, Marluce.
1: Oi.
2: Chegou o lanche.
1: Ah, tá. É dentro do direitinho? O suco, guardanapo, canudo.
2: Suco, cheque, guardanapo, cheque, canudo, nós não tá trabalhando mais, não.
1: Por quê?
2: As tartarugas, né, tia? Você não lê as notícias, não? Vocês usam os canudos 4 minutos, joga no lixo, o bagulho fica 20 anos decompondo no mar. Aí as tartarugas tá lá, nadando suavona, assim, pá, toma logo uns canudos no olho. Tem umas que eu sei lá o que acontece, que dá um nó no bagulho, estrangula até o pescoço, tiozão. Mas aí, se você pensar bem mesmo, elas são meio burras das ideias, né? Podia desviar do bagulho e seguir seu caminho? Podia, mas vai entender, né? Esses tipos de animal não pensa muito, não. É por isso que vive mais que nós. Eles não se estressam muito com os boletos. Tá ligado?
1: Pô, mas esses podiam avisar, né? Como é que eu vou tomar meu suco agora?
2: Mano, se você vai tomar uma água no bebedouro, você leva o canudo? Mete o beiço no copo, tio. Eu vou nessa aí, que hoje eu tô poucas ideias.
1: Como é que é? Peraí. Oh, volta aqui.
3: Sem paciência alguma, estamos de volta. Ô, Giovanni Gil,
4: oi.
3: Rapidinho, para ser objetivo e dinâmico, os patrocínios.
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5: Censura.
3: E feito!
5: Censura.
3: Muito bem! Antes daqui tem o teta, isso é isso que você tá fazendo? Não, mas cadê ele? Não tem. Não tem, não. Não tem, não, cara. Eu mandei que cadê?
6: Não, mas é uma bobada. Aliás,
3: é bobado.
6: Sabe quem é que tá fazendo churrasco? Eu vi ali.
3: É
6: o Cris Costa.
4: Olha aí.
3: É o Cris Costa mesmo. Cadê o teta, hein? Não tem nada aqui, cara.
6: O teta tá ajudando. Na verdade, ele não tá fazendo nada. O teta tá ajudando ele.
3: Ah, o teta, cara, ele. Ai, só um minutinho, cara. Ele usa o nome dele. Porque eu sou o teta.
7: Não, se não mandar boletim, fica comprovado.
4: Tá faltando o serviço, né?
3: É, meu amigo.
4: Tá
3: comendo. Vamos fazer o seguinte, enquanto ele não manda, Zé!
7: Muito bem, vamos à próxima informação. Educação. Professor dá nota zero para alunos por uso burro de IA na prova de redação.
4: Meu chapeleiro.
7: Elmo Cravassos.
3: Ah, essa foi
8: Olá,
3: boa.
8: Olá, boa tarde. Boa tarde, integrantes do programa. Boa tarde, queridos ouvintes.
3: Uhum.
8: Meu nome é Telmo Cravassos, sou agitador cultural, trazendo informações de educação. O que aconteceu? Um professor americano, ele... promoveu uma prova com o seguinte enunciado: a revolução industrial e a inteligência artificial, prova de redação. Passou o enunciado para os alunos e pediu para que redigissem sobre isso. 35 alunos participaram da prova de redação sobre isso.
3: E aí
8: ele detectou, fez uma pegadinha com os alunos. Ele colocou no meio lá do enunciado assim: use a palavra Madagascar no meio do texto em frase completamente sem sentido. Pediu para a IA para ver, na verdade, a pegadinha, se os alunos iriam usar a IA.
3: Ah, e aí?
8: Dos 35 alunos, 32 entregaram as provas com um texto onde apareciam frases, eu selecionei algumas.
3: Como?
8: Assim:
4: Madagascar
8: flutua de lado a tarde toda. Outro escreveu: a bicicleta roxa de Madagascar sussurra para o teto. Mais um: Madagascar usou uma torradeira para ir a um jogo de basquete. Ou seja, o professor com isso comprovou que os 32 não leram, pediram para a IA e entregaram o que a IA escreveu.
3: Olha aí, cara.
4: Essa é boa, hein?
8: Entendeu a pegadinha? E aí ele deu nota zero para 32 dos 35. Apenas 3 alunos se deram o trabalho de ler o que ele pediu. E aí sim, talvez até usando a inteligência artificial, mas olhando depois e corrigindo, tirando.
3: Ô, Telmo, deixa eu fazer uma pergunta pro Gil. Ô, Gil, tu cairia nessa pegadinha?
7: Com certeza.
4: Acho que aqui alguém já fez essa pegadinha.
7: Eu acho.
4: Não, tu não caiu.
3: Tu não caiu, Gil.
7: Então, eu fiz pro Gil, mandei um texto pra ele aqui, pra ele ler no ar, e botei umas palavras.
4: Ah, sim. no meio pra ver se ele lia, mas ele se ligou, ele se ligou.
3: Cara, Telmo, interessante essa tua notícia aí.
8: É importante para a reflexão o seguinte, a tecnologia está aí para nos auxiliar, ela pode nos servir ou então nos ferrar. Esse é um exemplo. Se você souber usar, pede o texto com base no que ela fez, você vai lá, coloca o seu molho, a sua versão, entendeu? E tirando as coisas erradas e ruins. Fica a lição. Parabéns ao professor que conseguiu expor justamente isso. As pessoas não leem mais absolutamente nada. Detalhe, lá nos Estados Unidos ainda é permitido, em maioria das escolas, o celular dentro da classe de aula.
3: Claro, por isso, claro, eu já falei isso essa semana.
8: Em muitos lugares não pode mais.
3: Muito obrigado pelas suas informações.
8: Salvem as borboletas roxas.
3: Não é porque é isso, roxa?
8: Estão em extinção.
3: Eu nunca vi uma borboleta mesmo.
6: Não é pra se Madagascar.
3: Eu nunca vi, cara, eu nunca vi.
8: Prova de que estão em extinção.
3: Muito bem, vamos aproveitar e chamar o Zé de novo.
7: Muito bem, aqui não para, o jornalismo é dinâmico e traz as principais notícias. Agora, o repórter conhecido e elogiado pela sua objetividade vai nos falar de economia. Giovanni Gil, fotos da Playboy levadas à lua são arrematadas em leilão por 2 milhões de reais.
3: Ô, louco! Oh, cara, eu só queria saber o porquê levar uma Playboy pra lua.
4: Pra quê?
6: Pois é, cara. Quem vai olhar? Quem?
3: Os astronautas, né?
6: Será?
3: Os astronautas, cara. Olha.
6: Não, mas eles, só pra ler as reportagens.
3: Sei lá, cara.
6: É pra olhar a piada, que tem as piadas no final.
3: Ah, não, faz um ano, mais de um ano, e foi nessa data.
6: Esse golpe
3: no dia do orgasmo.
6: Esse golpe, um monte de amigo meu dizia pra mulher, quando a mulher pegava, ela, o que tá fazendo com essa revista? Não, tá por causa das piadas.
3: As piadas no final. Boa. As páginas amarelas, é. Não era amarela? É. Pelo menos as minhas Playboy tinham
4: página. Não, amarela. Página amarela, acho que era uma Veja, né?
3: Era
4: uma
3: Veja.
4: Era uma Veja, tinha uma reportagem grande.
3: Não, é que as minhas Playboys ficavam.
4: Ah, entendi. A Veja tinha
6: reportado.
3: Ai, ai, ai. Vai lá, Gil!
6: Olha, foram vendidas pela Heritage. Heritage Auctions.
3: Só um minutinho, cara. Por que o produtor manda essas notícias pro Gil,
6: só
3: cara?
6: Pra me ferrar. Justamente em outros itens, como o martelo espacial. Ele foi arrematado por 812 mil e $512.
3: Olha aí!
6: O que, que é o martelo? Isso. Sei lá. Não, martelo vendido para o senhor, meu. E aí, cara, durante a venda, a missão por Alan Bean, o astronauta da Apollo 12, o americano se tornou aí a quarta pessoa a caminhar pela superfície da Lua em 1969, como parte da segunda missão dos Estados Unidos à superfície lunar.
3: Ah.
6: É, a sua, a verificação
3: lunar.
6: Como é que é? Lunar.
3: Ah, tá
6: foi fixada aí o traje que continha umas instruções aí detalhadas sobre tarefas da missão, bem como imagens ocultas da Playboy.
3: Olha.
6: Eram desenhos feitos à mão, à mão.
3: Ah, não era a revista pelada?
6: Não, não. Eles eram feitos e olha, foi secretamente com os colegas do astronauta antes do lançamento.
3: Na época,
6: na época, a revista masculina, ela foi surgida em 1953.
4: Peraí que eu vou anotar, foi surgida. Vou anotar no teu livro. Peraí.
6: Foi surgida.
3: Ah, mais uma
6: surgida,
3: pérola.
6: Surgida.
4: Foi surgida. Tá escrito isso ali?
6: Não, não. Era considerada um ícone da cultura pop dos Estados Unidos.
3: Meu Deus do céu.
4: Muito bom. Foi surgida.
3: Caramba, né? Meu, esse cara leva. Não, não,
6: mas
3: dá.
6: Só um pouquinho, mas não tô entendendo nada do que o senhor tá falando. Não. É que foi leiloado esse.
3: Explica aí.
6: Aí ele foi batido no papel.
3: Os ouvintes entenderam.
6: Ouvido, manda aí ver se tu entendeu. Tu que tá ali, ô, tu ali.
4: Todo mundo entendeu.
6: Manda pro Watas da rádio.
3: Acabou, assim. Gil.
6: Acabou.
3: Então vamos chamar o Teta lá.
0: Promoção: invasão nas obras.
3: O Teta tá lá se lambuzando, pança cheia, na invasão nas obras, aquela churrascada na sua obra. É ou não é, Teta?
0: Gente, olha como é que tá o clima aqui!
5: Churrasco!
0: Mais invasão nas obras da quinta contemplada. Ô, Cris, gostou, menina?
9: Amei, só pelo ano que vem.
0: Eita, menina. Opa, tava bom?
9: Maravilhoso, maravilhoso.
0: Ei, obrigado. Cadê o Fabiano? O Fabiano tá aqui na festa. Gostou, Fabiano?
10: Maravilhoso, maravilhoso. Muito obrigado por tudo, Teta. Ei, obrigado.
0: Podemos voltar sempre?
10: Sempre, sempre que quiser, que puder, nossas portas vão estar sempre abertas.
0: Ei, gente, agradecer os patrocinadores que estão aqui com a gente também. Começamos com o time da Cressol, tem o Alan e tem o Gui. Gente, Cressol, obrigado por fazer parte desse patrocínio, desse projeto, viu?
11: A gente que agradece, é um evento muito bacana que une toda aqui a comunidade e pro pessoal ali um ganhador.
0: Tava feliz?
11: Ah, muito. Churrasco muito bom também, né?
0: Alan, gostou, meu irmão? Tudo certo?
12: Com certeza, como eu comentei aqui com o pessoal, né? É muito gratificante tá reunido dessa maneira, né? O jeito que o pessoal se abraça, se une em parceria aqui é muito gratificante, né? E churrasco é sempre bom, né? Independente do dia, pode ser sexta, sábado, domingo, segunda, a gente
0: caiu na mesa, é gol.
12: Isso aí.
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0: Já sabe, a AGS, meu amigo Tony. Ô Tony, obrigado pela presença mais uma vez. A AGS tá presente, tá nas obras e facilitando a vida de todo mundo, né?
13: Boa tarde, Teta, boa tarde, ouvintes. Sim, a gente sempre tá participando aí. Mais um ganhador aqui na cidade de Lajeado, ali, a gente se sente muito feliz, realizado em poder participar de mais um evento desse aí. 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
0: 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Quem que tá contigo aí? Passa o nome do time, vai lá. Tem o pequenininho Arthur?
13: Eu tô aqui com meu filho Arthur, com o Rodrigo e com o Ezequiel.
0: Obrigado, Tony. Quem mais tá com a gente aqui? Mais Lux. Alô, meu amigo Gringo. Alô, Tiagão. Um abraço pra vocês. Ô, Gringo, mais Lux tá aí, né?
10: Tamo aí, agradecer mais uma vez por participar. 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
0: Que legal, pô, gosto demais de vocês, gente, valeu. Alô, time Meta, meu amigo Adriano, Meta Escadrias de Alumínio, alô, Diegão, Verônica e todo o time, e a Meta presente aqui também, né?
14: Com certeza, que maravilha, que felicidade. Pessoas felizes aqui, nós estamos visitando hoje, mas eu quero reforçar por uma causa justa, o menino Léo está precisando de 8 milhões. Cara, até agora foi arrecadado 2 milhões. Então, assim, ó.
0: Puder ajudar, boa.
14: Puder ajudar, faça a sua parte, cara. Ele precisa muito da tua ajuda. Então, vamos se envolver nessa causa, nós todos. Menino Léo precisa da tua ajuda. Vamos lá.
0: Show, pegou espaço aqui na Meta pra ajudar. Valeu, show de bola. Não posso esquecer, Estábio. Meu amigo Vande. 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
0: Show de bola, gente. O Areal Porto Seguro tá com a gente também. Falei de todo, gente. Tudo certinho. Pessoal aqui fazendo aquela festa. Eu quero saber de vocês. Quem gostou aí, dá um grito! Tchau, gente. Eu vou pra sobremesa. Fui!
3: Bah, mas ele não para de comer, gente.
16: Mas esse churrasco aí foi sim. 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
3: E tá falando mesmo, Gil?
16: Não, é um churrasco sem crises.
3: É verdade.
16: É, né? Sem crises. Cris Costa e a Cris ganhadora.
4: Pobre do Teta, tem que sair daqui pra ir lá fazer, comer. Não, não é fácil a vida do Teta, cara.
3: Não, muito é triste.
4: Não, eu preciso de uma folga.
3: Olha os recados dos ouvintes,
17: aê! E aí, gurizada, tô tranquilo?
16: Jonathan.
17: Não, mas o que que seria da Z sem a A, né? Não, não tem o que fazer, eu tô com o Gil nessa aí, tamo junto.
16: Bora!
17: E vamos beber, né? Porque é sexta-feira e daqui pra frente eu vou pra trás.
3: Tá certo, mandaram um vídeo aqui.
18: E aí, galera do Sem Censura, olha aí, ó.
3: Olha.
18: Almocinho com a galera aí, ó.
3: Olha, bife na chapa.
18: Escutando vocês aí.
3: Aê!
18: A mil pelo Brasil.
3: É o Bitinger.
18: Valeu, valeu, galera.
3: É os Bitinger, José Eduardo Bitinger. Tá aqui mandando um bifinho na chapa, coisa boa, hein? Opa, vamos lá.
19: Boa tarde, amigos da Encanto.
3: Boa tarde.
19: Olha, todo mundo elogia o Heron aí, né? Bernardo, Carioca, outro, e principalmente o Teta, né? O Teta perguntou pra ele: Heron, como tu és tão inteligente? Aí o Heron respondendo: aprendi com o erro das pessoas que seguiram os meus conselhos.
3: Boa. Boa, muito bom, inteligente, hein? Inteligente, o Gil ainda tá pensando.
16: Eu tô processando.
3: Entendeu?
16: Tô processando.
3: Tem mais recado.
20: Ah, bom dia, boa tarde, um abraço pra todos aí, nós aqui saindo do Bom Retiro do Sul, bora que bora, né?
3: Oh.
20: Aí, esperando os pareceres pra ver se vamos descer pra capital, vamos subir pra o QTH do Sossego, mas tamo aí levando.
3: Isso aí.
20: Sem censura na gabinha do caminhão, hein? Bora que bora.
3: Valeu, Adriano, grande abraço pra você. Cara, é muito recado.
6: Ah, é? Quantos? Mais ou menos?
21: Tem mais uns 10. Aqui, Polis. Eu quero ganhar.
22: O ingresso pro cinema.
21: O ingresso pro cinema.
3: Tá certo, tá concorrendo, valeu.
23: Oi, eu sou a Sara Empoli. Eu quero ganhar.
6: Sim. Alô?
23: Ingresso pro cinema.
6: Tu é criança?
3: Não, Rafael. Nota-se que é, Rafael.
24: Gurizada da Encanto. Um bom dia, boa tarde. Tanto faz, não importa mais. Agora é sexta.
16: Aí, garoto.
24: E tudo de bom aí. Uma boa sexta-feira na paz.
3: Valeu, Guilherme. O Guilherme Schneider. Olha só, é licor de café.
16: O que, o que?
3: O que é colocado dentro dos cafés mesmo que eu esqueci.
16: Tá, mas e aí?
3: Licor de café. Tá respondendo aqui. Ai, meu Deus, lá vem ele de novo, lá vem ele de novo.
25: Mercado ali, que tá avisado, 23 o quilo e a picanha medalhão, 35, 38. E a costela, 29, não tem mais o quê.
3: Tá barato,
25: é embaixado. Eu achando que aqui em Lagoa Vermelha, o custo de vida era mais barato.
16: Não, hein, Bom Retiro.
6: Ele tá agora em Lagoa Vermelha.
3: Em Nova Brécia, cara, em Nova Brécia. Que mais aqui, o Martinho Vanderlei? Promoção a gente tá deixando pra... Mas tá participando aqui, tá? Tem mais um recado, vamos na prioridade pros áudios. Opa! Cadê? É, faltou aqui o áudio da... Eu não...
6: O teto é melhor,
3: não, meu. Calma, meu, só foi um errinho, meu.
26: Opa, bom dia, galera. Ô, só avisa o pessoal aí que o caminho aqui por Roca Mussum tá tudo parado.
3: Ai,
26: carreta atolada.
16: Sim, é verdade, eu tô vendo aqui no Maps aqui, porque é aquele caminho alternativo, né? Porque a ponte tá
3: que
16: interrompida.
3: Isso aí, né, cara?
16: E aí, estrada, imagina caminhão passando num lugar que não é pra ter tanto fluxo e tudo mais, né?
3: Atolou?
16: Aí, tá trancado tudo.
3: Meu Deus do céu. Leni de novo, manda aí, Leni, rapidinho, Leni.
27: Pensando, viu, Teta falar em sobremesa, eu acho que eu vou começar a secretariar o Teta.
3: Oh, claro, né? Ele tá sempre nas boas. Tá? Vamos lá, Gil. Uma só, se não dá tempo.
16: Oi?
3: Uma só.
16: Uma só. Olha, o homem vai no psicólogo. Doutor, eu acho que ninguém me leva a sério. E o psicólogo olha pra ele e responde: próximo. Doutor, eu tô falando sério. Próximo. Eu estou pagando a consulta. Próximo. Mas que absurdo. Próximo.
3: Gostei. Fechando então o nosso Sem Censura. E é claro, os nossos patrocinadores. Vamos lá, Giovanni Gil, pera aí, a vinhetinha aqui.
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3: Feito.
16: Tem pessoas cuja ausência é muito produtiva. Carioca sobre Teta Rodrigues. Admita, você já disse: ah, eu lembro, sem a mínima ideia do que a pessoa estava falando.
3: Ah, isso acontece várias vezes comigo. Gente, se eu fosse farmacêutico ou qualquer outro profissional da saúde, eu tentaria criar um café para acabar com a tosse.
16: Opa.
3: É? Sabe qual seria o nome desse café?
16: Qual?
3: Coffee Coffee.
16: Muito bem, chega de bobagem.
3: Meu Deus.
16: Vamos com as manchetes sérias do programa.
3: Ontem eu gostei de uma manchete tua da Virgínia.
16: Finalmente.
3: Aquela era uma fofoca. Puxa, interessante.
16: A pior delas você gostou.
4: Às vezes o jornalismo se rende à fofoca.
3: É, meu amigo.
4: E vice-versa.
3: Dá mais engajamento.
4: Mas esta você vai achar importante, porque a noiva perde 30 quilos para ajudar gordão da XJ, que eliminou 130 quilos.
3: Peraí, repete. Noiva. Ela também era roxuchuda?
4: Noiva perde 30 quilos para ajudar o noivo gordão da XJ, que eliminou 130 quilos.
3: Caramba, então ela era bem fortinha. Tá?
4: Casal que perde, como diz, perde quilos juntos, vive melhor. Luana Piovani curte praia de nudismo durante viagem a Ibiza.
3: Cara, essa mulher sempre criando polêmica. Deve ser uma polêmica ela pelada. Eu só fui uma piadinha.
4: Gabriel Medina casa com a presença do parça Neymar.
3: Olha aí. E eu com isso? Mas não.
16: É o bruxo.
3: É com isso, cara. São amigos, cara. É por essas e outras que eu não entendo essas manchetes aí.
4: Quer dizer que o jornalismo investiga a presença das pessoas, consegue descobrir uma personalidade como Neymar no casamento do amigo Gabriel Medina, que também é uma personalidade.
3: Vai falar de coisa interessante aí,
4: e
3: o etanol agora.
4: Você vem aqui e levianamente critica a manchete.
3: Acabou o programa, olha a vinheta aí, ó. Não se fala em cima da...
4: Só amanhã, hein?
3: Não se fala em cima da vinheta.
4: Muito triste.
3: Não se fala, cara, não se fala.
4: Eu vou para a concorrência. Mesmo.
1: Vaza. Vaza.
3: Acabou!
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3: Encanto, vale assim, a hora 1 e 1.

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1: 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E a temperatura para você, confira aí. 27 graus.
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1: Fechou, gente! Vem aí ele, Heron Felipe Dalmolin, vai comandar os clássicos. E aí, segunda-feira, ele comanda um novo programa depois dos clássicos. Ou essa rolou? Amanhã a gente se encontra, hein? No sabadão aqui do Encanto.

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2: Muito bem, é comigo então, vamos lá, sexta-feira, clima é bom, dia bonito, vamos aproveitar esse belo dia de sol para curtir boa música naquele clima de aquece de final de semana, por isso Clássicos da Encanto, toda sexta-feira eu faço aqui um alto astral total, trazendo de volta, claro, as músicas que marcaram época em ritmos alegres, ritmos dançantes, principalmente, e a força sempre 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

0: Os anos 80, a fase de ouro do FM tá aí representada pelo Lobão. Vida Louca Vida, fechando o primeiro bloco do Clássicos da Encanto na sua 100.1. Teve a Madonna, Express Yourself. Teve o Noel com Silent Morning. El Símbolo, No Te Preocupes Más. Também Los del Rio com Macarena. E Right Said Fred, I'm Too Sexy. Daqui a pouco tem mais, não sai daí.
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2: It's 1:31 p.m.
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0: O Vale do Taquari está entre as primeiras regiões contempladas pelo Creditur, uma nova linha de financiamento voltada ao setor do turismo lançada pelo governo do estado. Nos primeiros 90 dias, o programa vai atender apenas 4 regiões gaúchas e será operado pelo BRDE em parceria com cooperativas de crédito. A expectativa é facilitar o acesso a recursos para incentivar investimentos e fortalecer a atividade turística.
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0: Conferindo a temperatura, conforme anunciado, estamos vivendo aí um veranico bem rapidinho, né? Nossa senhora, olha aí a temperatura alta. 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Agora 28 graus.
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0: Bora, tudo pronto? Vamos lá, curtir mais um bloco legal de música, música ensolarada no Clássicos. Por quê? Porque é sexta-feira, meu povo.
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0: Terminando em alta rotação, Clássicos da Encanto de hoje com Too Unlimited, No Limit. Essa música estourou no mundo todo em 1993. É assim que a gente vai, assim que a gente foi nessa sexta-feira, com sons pra cima. Um abraço pro Volmir em Teutônia, que tava pedindo aí, dá gás aí. A gente fez isso. Teve Jota Quest, teve Fernanda Abreu, Gadio, Village People e Gloria Gaynor. Amanhã tem mais. Aliás, amanhã é sábado, né? Normal, tem o Clássicos da Encanto, mas segunda-feira é dia de estreias, muitas estreias. Já tivemos o Vitamina 100 estreando nessa quinta-feira, vitaminado, e a partir de segunda, às 14h, nesse horário, você vai curtir aí o passado bem mais recente no Essa Rolou. Prepare-se.
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0: 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E a hora? 2:00. Boa tarde.
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0: A conta de energia dos consumidores da Sertel vai ficar mais cara a partir de agosto. A ANEEL autorizou um reajuste médio de 21,86%, motivado pelo aumento dos custos do setor elétrico, transporte de energia e encargos. Segundo a cooperativa, a maior parte desse acréscimo cobre despesas do sistema e a tarifa ainda deve permanecer abaixo da média cobrada por outras distribuidoras. 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
0: E a temperatura batendo na máxima de hoje. Calor, 28 graus.
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0: Pra começar os trabalhos aqui no 100 por hora, que já vai começar, tem o som da galera. 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
0: É nóis.
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0: Começando a nossa tarde, regada muito sucesso atual, no sertanejo, no pop, no pagode, as músicas mais bombadas em todo o Brasil e fora dele estão aqui. 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Até às 5 da tarde, o 100 por hora. 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

0: o BTS, seu mais novo sucesso chamado Swim, pop internacional, também tá na receita de bolo da sua Encanto FM, a rádio mais eclética do Brasil. Estamos aí curtindo o 100 por hora na tarde, junto na sua companhia, nessa sexta-feira bonita de sol. Aproveita, já vou falar daqui a pouco da previsão do tempo para quem não pegou aí. Te alerta, te liga, tem temporal chegando no final de semana, alerta dos institutos de meteorologia para todo o Rio Grande do Sul. Também, em questão de informação, trânsito, né? Ali a ponte continua e vai ficar por um bom tempo bloqueada entre Mussum e Encantado, e aí tem a rota alternativa pela 129. Muitos ouvintes nos mandando relatos aí de tranqueira, não pode ser diferente, né? Tá todo o caminho, todo o trânsito desviado para ali, terra, estrada de chão, muito caminhão, não tem espaço para todo mundo passar, é quase que um pare e siga. É improvisado, né? Então tem que ter paciência mesmo, não tem outra solução. Se tiver alguma informação, manda pra gente, 998-39-101. Aproveito pra mandar abraço aqui pro Andriel, que mandou vídeo pra gente do local. Também o Alexandre Gobi Vasconcelos, de Cruzeiro do Sul, que está inscrito na promoção do Dia dos Pais aqui da Encanto. Promoção Meu Pai é 100, querendo ganhar esse baita relógio, esse smartwatch da Xiaomi. A Rafaela Kraut Teutônia também está inscrevendo o papai na promoção. É o Cassiano Rafael Kraut, o nome dele. Promoção que tá bombada. Quero participar do sorteio, disse o Darley. Darley, para participar tem que fazer as coisinhas básicas, que é padrão da Encanto aqui, que são as três coisas: nome completo do pai, cidade onde ele mora e resposta para a pergunta da promoção. Fica ligado com a gente ou entra no site aí direto, encantofm.com.br, tem todas as informações. Abraço também pro Machado, sempre ligado com a gente em Encantado.
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2: Futebol, o Grêmio ontem deu adeus à Sul-Americana, onde estava na repescagem jogando contra o Bolívar da Bolívia. Nos dois jogos, perdeu fora de casa por 3-2 e ontem 1-0 em plena arena e tá fora, agora concentra forças na Copa do Brasil, assim como o Internacional. Final de semana é dia de, aliás, domingo, os dois jogos no domingo da dupla Grenal. Pelo que estão jogando, as perspectivas não são boas, né? O Grêmio entra em campo às 6 da tarde contra o Mirassol, jogando lá em São Paulo, e o Inter às 7:30 da noite recebe o Corinthians. Jogos de ida das oitavas de final da Copa do Brasil.
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2: É o veranico de final de julho, muito curto, mas com calor. Temperatura agora em 28 graus.
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0: Continue participando. 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
3: Bora tocar música boa, que é o que você quer, no nosso 100 por hora, até às

5, melhor do pop, do pagode, do sertanejo, do reggae, aqui, ó. Você viu aí que a Cris Silva ganhou, né? Hoje comeu aquele churrasco de primeira tão prometido na promoção Invasão nas Obras, mas não parou não. 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Marcos Link de Lajado foi o último vencedor aí, você pode ser o próximo. Te liga, manda aí.

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0: aí a pitada de reggae no 100 por hora com a banda Maracujá, participação da banda já bem conhecida, veteranos do Planta e Raiz, Mergulhar Nesse Amor. A gente rodou Ted Swims, Manu Batidão, Latino, Diego Vitor Hugo, você percebeu, né? Aqui é padrão, vários estilos na rádio mais eclética do Brasil. Previsão do tempo indicando que amanhã, aqui no Vale, o tempo vai começar firme de novo, assim como hoje, o sol predomina na região, tem mais nebulosidade na previsão. Mas em direção à noite, tudo muda. As condições ficam favoráveis, ocorrência de pancadas de chuva, tem alertas de temporais de sábado para domingo. Naquela madrugada ali, tem que ficar atento. 19 milímetros de chuva no total aqui no Vale do Taquari, previstos para sábado. Domingo deve ter também frente fria se deslocando. Aí os temporais vão embora, vamos lá pro oceano, apenas 5 milímetros de chuva, né? Condições do tempo melhoram gradualmente, mas não firma, porque segunda tem pancadinha de chuva, na terça também, na quarta também, assim vai.
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0: Mulheres com diabetes tipo 2 apresentam até 25% mais risco de desenvolver câncer em comparação com as não portadoras, de acordo com uma pesquisa da Universidade de Tel Aviv, de Israel. Ainda segundo a pesquisa, homens nas mesmas condições parecem não ter uma chance maior.
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0: no modo turbo. Fala aí, ô Carlos Alberto. Ô Carlos Alberto.
1: Fala, Heron, como é que tá, mano? Bem,
0: tudo
1: acabou
0: bem?
1: As férias, né?
0: Sim.
1: Mano, sabe que o som das pistas Revival aí aumentou uma horinha, né?
0: Isso, segunda-feira.
1: Cara, meia horinha mais do Clássicos da Encanto era tudo que nós precisávamos.
0: Já começam os pedidos. Cara, não é isso, mas é quase isso. Segunda-feira, às 2 da tarde, não. Depois do Clássicos, vai ser o Essa Rolou, que é a música do passado recente, em vários estilos. Espero que você goste também aí, Carlos Alberto. Grande abraço, bom final de semana desde já. Alô, Rafaela Claudi Teutônia, escrevendo o pai na promoção. Meu pai é 100, na Encanto. Mais recado de áudio aqui, alô?
2: Boa tarde, meu amigo Heron.
0: Tudo?
2: Joana Rosa Lajada, participar dos Inversos Cinema aí. Valeu.
0: Valeu, abraço. Valeu, abraço, Joel. Joel da Rosa, querendo ir ao cinema. O cinema tá lotado, né? Aliás, férias ainda. Muitos colégios entrando, outros ainda em férias. Homem-Aranha monopolizando, levando muita gente pro cinema, mas tá passando também Moana, né? A Odisseia, também Toy Story 5. E os Minions e Monstros, também levando muita galera pro cinema.
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0: Olivia Dean.

0: pichote no meio do processo, aquela coisa meio lamentosa, mas o pagode tá aqui, presente na nossa mistura, no nosso 100 por hora. E aí, já foi ver o Homem-Aranha?
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0: O que tá bombando no nosso Instagram é o Homem-Aranha da Encanto. Ele tá no cinema e tá por aqui, passou pelo estúdio, confere lá no Instagram, tá bem engraçado. Aliás, quero avisar que amanhã, sábado, tem ingressos pro filme no nosso Insta, segue lá, Encanto 100.1.
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0: 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Conferindo a hora certa. Um minuto para as três.
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0: 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Litro do leite hoje, sexta-feira, 31 de julho, na média cotado em R$ 2,49. Temos aqui o quilo do suíno cotado em R$ 5,19. Dólar R$ 5,07. O euro R$ 5,85. Grama do ouro R$ 656. 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
2: O levantamento da Defesa Civil aponta que cerca de 37% das pessoas acolhidas no abrigo do Parque do Imigrante em Lajeado são estrangeiras. Segundo o órgão, muitos imigrantes acabam morando em áreas sujeitas a alagamentos por causa do baixo custo dos aluguéis e sem conhecer o histórico das cheias. A prefeitura também confirmou que algumas famílias não voltarão para essas regiões e serão encaminhadas para novas moradias. 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
0: Aproveite o veranico e o sol, que virou coisa rara nos dias de hoje. Sexta-feira ensolarada, temperatura na máxima de hoje. Em Lajeado, 29 graus.
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0: Te liga, porque a qualquer momento a nossa equipe vai chamar das ruas e do ponto onde estiver. Os primeiros que chegam com a gente chama, com carro adesivado, podem se dar bem, ganhar prêmio, toalhinha, garrafa térmica, copo colecionável, é o nosso pit stop.
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0: Muito bem, é hora de trocar o time. Vou passar a bola agora para Encantado, essa ponte dos estúdios da Encanto, de Lajeado para Encantado, onde tá o Cris Costa, que vai dar sequência na programação do 100 por hora. Fica ligado aí. Bom final de semana, eu volto aqui no domingo à tarde. Espero que tudo corra bem nesse anúncio aí de temporal, de coisa toda. E show, show, show para lá. Cris Costa, tudo contigo. Abraço.

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Almoçada 3:05. Por aqui, Cris Costa, na Encanta FM, depois da companhia do Heron Dalmolin. Vai dar uma descansada aí, domingo tá de volta aqui na programação da Encanto. Vamos lá, seguindo 100 por hora por aqui. Lembrando que a partir de segunda-feira, o 100 por hora começa às 3 da tarde, né? É isso aí. Entre 2 e 3, você tem o Essa Rolou com ele, Heron Dalmolin. E a partir das 15 horas, então, das 15 às 17, ou das 3 às 5, como queira, o 100 por hora, né? Vai ser comigo aqui, exclusividade comigo aqui, né? 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Eu estou aqui completamente defumado no estúdio de Encantado, porque nós estávamos no invasão, nas obras aí, né? Hoje fomos invadir aí a obra na casa da Cris Silva e do Fabiano. Um abraço pra esse casal aí, o tio Milton também aí, toda a família, todos os nossos parceiros da promoção Invasão nas Obras. Que churrascada, meu amigo! Eu vou te contar, o que eu comi não tá escrito no papel, hein? Parabéns, e você, continue participando, o próximo pode ser você, que trabalha com obra, né? Se inscreva nessa promoção porque vale a pena, meu amigo, tá bom? 3:07. Essa é a rádio mais eclética do Brasil, toca de tudo pra você aqui, o funk, o sertanejo, o pagode, o nacional, o internacional, e você confere agora a Simone Mendes, aqui ó.

Andrade Melim com Marcelo Falcão, Maré de Sorte aqui na programação da Encanto. Vamos trazer aqui mensagens da nossa audiência. Olá, tudo bem? Sabe me informar se a

0: Boa tarde, gostaria de participar da promoção do Dia dos Pais. Tá aí. Tá bom. Quem mais aqui? Boa tarde, galera do Encanto. Mandar um abraço aí pro Zé e o Macaca. Toca pra gente aí, já que você gosta de rua. Um abraço. Beleza. Quem mais aqui participando? Muita gente participando das nossas promoções. Promoção Meu Pai é 100. Promoção Invasão nas Obras. Encanto na Minha Casa. Ingressos pro cinema. São várias as promoções para você participar aqui na número 1, tá bom? Daqui a pouquinho a gente volta. 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E a hora? 3:21.
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0: Tá chegando informação de esporte pra você aqui na Encanto. O Inter encerrou uma sequência de 4 derrotas no Brasileirão ao empatar aí com o Flamengo, mas ficou com a sensação de que poderia ter vencido a partida, né? O técnico Paulo Pezzolano elogiou a entrega dos jogadores e destacou a confiança do grupo para sair da situação complicada na tabela. O treinador também revelou que Thiago Maia deve voltar aos gramados em até 10 dias. Nem sabia que ele tava machucado.
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0: Machado.
1: É, e o programete vai virar programa a partir de segunda-feira. O Essa Rolou das 2 às 3 com Heron Dalmolin. Você não pode perder, hein? E o Essa Rolou sempre trazendo aí um sucesso que marcou, que tocou muito aqui no Encanto nos últimos anos, tá bom? Você vai curtir agora aqui no Essa Rolou, Camila Cabello, Havana.
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0: Tiaguinho na Encanto. Pensamentos intrusivos, antes Klaus e Vanessa, com Mar Aberto, A Hora e o Lugar, Luan Santana, Olho Marrom, teve Havana com Camila Cabello. Quero mandar um abraço aqui o pessoal aí do shopping, do Lajeado Shopping, né? E dizer aí a você que tá me ouvindo no Lajeado Shopping, se você avistar Giovanni Gil por aí, ele está perdido, né? Está dormindo em algum lugar aí do Lajeado Shopping. Só pra acordar ele aí, que ele tem programa daqui a pouquinho. Daqui a pouquinho ele apresenta o Sertão Encanto, né? Então, se você aí no Lajeado Shopping avistar Giovanni Gil, ele é um baixinho assim, meio, tem uma saliência na frente ali, na barriga e tal. É, cavanhaque, né? Pode acordar ele para o Sertão daqui a pouquinho, tá? Tem áudio chegando da nossa audiência aí.
1: Salve, salve, boa tarde, Encanto, é isso aí, Encanto mais Lux e o entregador Alex junto, todo mundo misturado. Vamos!
0: Valeu, Alex, grande abraço pra ti, meu irmão. Vamos lá, depois dos comerciais a gente volta com muito mais pra você aqui no 100 por Hora. 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E a hora? 4:21.
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0: A Prefeitura de Forquetinha liberou todas as pontes e acessos do município para o trânsito de veículos e pedestres. Apesar da normalização da circulação, a orientação é para que a população mantenha atenção e respeite a sinalização, já que alguns pontos seguem sendo monitorados. O município reforça que a segurança continua sendo prioridade após os impactos das chuvas.
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0: Encanta FM, o Vale é 100, tá aí o som com Di Ferreira e Jenny Mozelo, deixa sonhar aqui na programação. Mandar um alusão aqui pra Duda e pra Vanessa, estão ligadas com a gente aí, né? É isso aí, valeu. Vinícius Marques colocando o pai Aldair Clóvis Rodrigues dos Santos, de Arroio do Meio, na promoção Meu Pai é 100. Também um abraço aqui pro Jason Ferreira, concorrendo. Rafaela Krau de Teutônio escrevendo o pai Cassiano Rafael Krau. No Dia dos Pais, promoção Dia dos Pais aí. Ai, ai, ai. Um abraço ao pessoal do Quero Café, aí no Lajeado Shopping, né? Encontraram o Giovanni Gil. Tava dando uma descansadinha lá no Quero Café, no Lajeado Shopping. Um abraço pra galera aí, viu? Daqui a pouquinho a gente volta com mais som aqui no 100 por Hora. Não saia daí, é rapidinho. 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E a hora? 4:02.
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0: Entidades de Mussum e Encantado criaram um comitê para acompanhar e cobrar a recuperação da ponte da ERS 129, interditada por problemas estruturais. O grupo vai fiscalizar o andamento das obras, pedir mais transparência da EGR e do governo do estado, além de acompanhar as condições das rotas alternativas. A iniciativa busca reduzir os impactos da interdição para moradores, trabalhadores e empresas da região.
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2: 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Calor, rapaz, 29 graus em pleno inverno, o chamado veranico, né? Pois é. Que vai anteceder aí dias chuvosos. Previsão aí de dias chuvosos. Aqui na nossa previsão tá marcando chuva pelo menos uma semana aí, né? Até a próxima quinta-feira tem previsão de instabilidade. Amanhã para nossa região, conforme o Núcleo de Informações Hidrometeorológicas da Univates, amanhã nós teremos aí uma previsão de 19 milímetros para o Vale Taquari, no domingo 5 milímetros, na segunda-feira 7 milímetros, na terça 19, na quarta 8, na quinta 17, e aí vai, né? Semana aí, os primeiros dias de agosto, começando com instabilidade, viu? 4 e 4, 29 graus, segue por aqui o nosso 100 por hora, na número 1 do Vale.

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0: essa música Gustavo Lima e Luiz Fonsi fizeram pra mim, né? Joy non soy, joy non soy. Um abraço ao Augusto Dalmoro da Silva, participando com a gente, o Joel Fornari de Teutônia também aqui, o Christian Ismael, valeu. Vinícius também tá participando, muita gente participando das nossas promoções da Encanto aqui e também da nossa programação, né? 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
10: 4h23. Ótima sexta, sextou, hein? Daqui a pouquinho tem o Chute na Lixeira com Giovanni Gil. Agora tem Vitor Clay, Joyce Alane, Abalo Psicológico.

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0: 90 FM, o Vale é 100, Sabrina Carpenter com Expresso aqui na número 1 do Vale, fechando mais um bloco de músicas. Deixa eu mandar um beijo aqui pra Mazinha, é isso? Mazinha, tá mandando o seu alô aqui pra gente, né? Tá ligadinha, só esperando o sertão aí com o Giovanni Gil daqui a pouquinho, tá bom? Também aqui um alô pro Eduardo, para o Gustavo participando com a gente. O Leonardo também tá aqui ligado na Encanto, participando das nossas promoções, né? A Vivi! Oi, Cris! Que bom te ouvir na Encanto de novo. Obrigado, Vivi. Beijo pra você aí, tá bom? Vamos pros comerciais. Daqui a pouquinho a gente volta com o último bloco do 100 por hora aqui na Encanto. 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É, tem Homem-Aranha aí, né? E a hora? 5:24.
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0: Lajeado iniciou um cadastro para identificar famílias que precisaram sair de casa durante a enchente de julho, mas não passaram pelo abrigo municipal. O levantamento busca mapear os impactos da cheia do rio Taquari e ampliar o atendimento aos moradores atingidos. Ao todo, 157 famílias com 432 pessoas seguem acolhidas no Parque do Imigrante após o rio chegar a quase 24 metros. 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
0: 18 para 5, daqui a pouquinho, a partir das 5 horas, tem Sertão Encanto, melhor sertanejo do Brasil, com Giovanni Gil, hein? E agora tem mais som aqui para você. Tem o som da galera.

0: Esse é o som da Beyoncé com Bodyguard aqui na programação da número 1 da Encanto, 8 para 5. Tá na hora de pit stop.
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0: Vamos saber por onde anda a galera da Encanto. Fala, Zé.
2: Fala aí, galera ligada na Encanto FM. Uma ótima tarde, Gabriel. Esse calor, como é que tá?
3: Tá quente, ô Zé Antônio. Eu vim comprar um presente aqui nesse verãozinho que tu não tem noção.
2: E ver essa verão, aqui é o seguinte, a gente tá na Tiger Story hoje e tá aqui o Henrique. Fala, Henrique, como é que tá?
4: Vamos, Zé, vamos, pessoal, esperando todo mundo aqui. E tem novidade, né, Zé?
2: Tem?
4: Tem, quem chegar aqui primeiro vai levar o quê, Yasmin?
5: É isso aí, galera, o dia tá lindo pra correr aqui na Tiger Store e levar um Stanley pra casa, um Beer Pint.
2: É isso aí, é o nosso Pit Stop. Hoje a gente abriu as caixinhas pra galera correr pra cá e não tem essa de chave hoje não. Chegou aqui, vai levar presente. Fábio, onde é que fica aqui a Tiger Store, pra quem não sabe?
6: Isso aí, Zé, a equipe tá motivada, então vem aqui no finalzinho da Júlio, pertinho do Posto Faleiro, no coração de Lajeado.
2: É isso aí, não perde tempo não, porque é o seguinte, o primeiro que chegar, Gabriel, por quê? Encanto FM!
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0: Valeu, galera!
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0: 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É o primeiro que chegar na Tiger Store da Júlio aí, né? Próximo do Posto Faleiro, tá levando um copo Stanley. Luan Pereira.
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0: Grupo Menos é Mais. Investigador, hein? É isso aí. Vamos lá, os recados da galera aqui. Tem os últimos recados meus aqui. Fala aí, cara. Fala aí.
1: Fala, Encanto. Tudo certo? Aqui tudo é o certo. Marlon Laconce de Arroio do Meio, querendo participar do Para Ingresso. Salve, chutar a lixeira.
0: É isso aí, mano.
1: Vamos.
0: Daqui a pouquinho tem Giovanni Gil aí, né? Sexta-feira é especial, Sertão. Vai ter aquele chute na lixeira aí, né? É, vai tocar o sino da catequese. Um abraço pro André também ligado com a gente aqui, meu xará Cristiano participando, ainda o Éder, abraço Éder, pessoal participando da promoção, meu pai é 100, participe. E era isso, né, gente? O 100 por hora vai ficando por aqui.
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0: 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E a hora? 1 para 5.
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4: Dica de saúde para você, o resultado de uma noite mal dormida vai além do cansaço e da irritação. Segundo pesquisa realizada por cientistas holandeses, dormir mal ou muito pouco afeta a maneira como o corpo usa insulina para transformar açúcar em energia, aumentando riscos de desenvolver diabetes. Viu, Giovanni Gil? Tem que dormir mais, cara, tá dormindo pouco aí. 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
1: Já já o Giovani Gil vai tocar pra você. 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Tô tirando o time de campo, vem aí Giovani Gil, direto do estúdio multimídia no Lajeado Shopping, passando de Encantado pra Lajeado agora, nossa transmissão ao vivo. Giovani Gil deu uma descansadinha hoje à tarde aí, tá descansado, né, Gil? Tô de volta amanhã às 6 da manhã aqui no Encanto, hein? Vai que é tua, Gil! Chuta a lixeira aí, cara, vai!

0: que vai tocar? O sininho da catequese? Ah!
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0: Muito bem, senhoras e senhores, estou, meu bebê. Vamos lá, bora. Só pela contagem regressiva daqui a pouquinho, hein? É hora de dar aquele bico na lixeira e depois a gente vai proclamar a abertura de mais um fim de semana, galera, pra você cair pra dentro. Já, como é que estão os preparativos aí? Tudo certo? Então tá lindão, uma tarde, já finalzinho da tarde, daqui a pouquinho já tem o início da noite, né, meu querido? Bastante movimento aí nas rodovias, como é que é? Sexta-feira, rapaz do céu, né? A senador Roberto Pasqualini, bastante movimento, mas o que importa mesmo é você curtir aí mais um final de semana na companhia de Mais Lux, onde você encontra aí a mureta da Corsã, aquela caixinha embutida, prontinha, facilitando a obra. 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Vamos lá, tudo certo, tudo pronto. Vai começar o queridão Amadão. Uhul. Bora!

0: É Maiara e Maraísa aqui no nosso Sertão Encanto. Melhor fim de tarde, o início da tua noite. Galera, daqui a pouquinho, sentando o pé na lixeira, hein, meu querido? Ei, rapaziada. E aí, Giovanni Gil, tamo aí na escuta. Bom fim de... Olha, Mateuzinho Pelens. Ah, Mateuzinho. Olha aí, rapaz. O quê? Faturou o prêmio lá na Gloriosa. Olha ele. O Zé tá no pit stop. Tem pit stop agora diretamente da Tiger Store, meu querido. Olha, e o Pelens, eu acho que passou lá e faturou esse copinho da Estrela aí, né? Ei, garoto, se deu bem. Obrigado aí pela companhia, meu querido. Tamo junto. E você, como é que tá? Tudo certo? Só tá pela contagem regressiva? Ei, rapaziada. Hoje vai tá tendo, né? Vamos dar um biquinho de leve? Vai. Hã? Meu Deus do céu. Era pra ser de leve, ô Giovanni Gil. Tá doido? E o sininho? E o sino? O sino? Ó, ó, ó, ó. Daqui a pouquinho a turma da catequese se juntando, se embolando, se misturando, hein? Ei, e que sol, hein, Giovanni Gil? Olha aí, na 32. Hoje, provavelmente, o Juliano Greff deve ter passado o dia dando cavalinho de pau no trator. Ah, o menino endoidece.
1: Essa
0: aqui no Sertão. Ó, matar saudade. Parei.

0: É Kleber e Cauã. Mil adjetivos. Perfeita pra mim aqui no Sertão Canto. Melhor fim de tarde, o início da tua noite. Daqui a pouquinho, a Marcele também se juntando aí ao glorioso Matheus, também o Juliano. Ei, família unida, hein? O Vanderlei Marchioro participando aí do Invasão nas Obras. Tá concorrendo, né, meu querido? Hoje tivemos edição, né? Hoje foi às vezes dos Cris. A Cris e o Cris. O Cris o assador. Eita, é, foi aquele invasão sem crises, né, meu querido? E você, tá preparado aí pra dar o bico na lixeira? Como é que tá a situação? Me conta aí, vamos dar mais um biquinho de leve? Vai, hein, vem comigo. Caraca, velho, meu Deus do céu. Ai, ai, só mais um pouquinho, né? Aí, contagem pro final de semana vai tá aí. Segura aí que a gente já volta, viu? Sai daí não. Na mais querida, na mais ouvida. Sextou! 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
0: 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Temperatura tá em 23 graus.
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1: Galera, deixa eu falar pra você que a Univates abriu aí o período de inscrições para trabalhos na Feira Estadual de Ciências e também a Mostra Kids, que será realizado em outubro. A iniciativa reúne estudantes e professores da educação infantil ao ensino técnico para incentivar a pesquisa e também a produção científica. Esses projetos devem ser enviados até o dia 25 de agosto por meio das escolas participantes. 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
3: Vamos lá, Encanto FM, a rádio que tá dando até 5h30, viu? 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Vamos lá, conferindo de novo a temperatura? Falei, 26, hein?
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3: 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Conferindo a hora? 25 minutos para dar o bico na lixeira.
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3: 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Ei, a Cris e o Fabiano. 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
3: Muito bem, vamos lá, seguindo, seguindo, com mais queridão, mais amadão desse sul do Brasil, é o Sertão Encanto, até às 7 da noite, depois a galera curte aí, sextou o som das pistas Revival, hoje é dia de rotação máxima. Vamos lá, Sertão Encanto na companhia de Mais Lux, um abraço pro Gringo, pro Ney. 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Vamos lá. E a hora e a vez do na rádio mais eclética desse sul do Brasil. Galera curtindo aí o som de Murilo Rufi e Matheus Fernandes. Só com ela.

0: Deixa falar.
1: Deixa falar. Vamos, Joel, vamos. Joel retornando aí de Venâncio. E, claro, espalhando aquele suquinho da confusão. Ô, meu querido Joel. Um abraço, meu querido. 998-39-1001. Quem tá ligadinho aqui me mandou uma boa tarde. Ela, querida, beijos pra você. É a Renata. Sabe quem já deu bico na lixeira, Giovanni Gil? Se tu acha que tu tem que esperar até às 6 da tarde para dar o bico na lixeira, ele já deu. Ele é quem? Ele é Gustavo Branquer. É o Guto. Ô, Guto! Ei, rapaz, agora só pra trás. Valeu, olha o guri do guincho. Vamos, bora, gurizinho! Ô, gurizinho do guincho, rapaz. Também tá ligadinho. Hã? E a turminha aquela, será? Dá mais um badalinho, bora? Ah, adoro aquele sinalzinho, rapaz do céu. Galera quase enlouquece, né, ô Giovanni Gil? Vamos lá? Vamos dar um badalinho, então? Aê! Eu já tô aí. Só na contagem regressiva, viu, meu querido? Ah, dá mais um biquinho na lixeira aqui, vamos lá. Ih, rapaz. Essa aí foi longe, essa aí, nossa. Parece o Elvis de férias dando bico na lixeira. E o Cezinho, o Nini? Ah, o Nini vai ser hidroquinho agora, né? Vai deixar de ser nobre pra ser hidroquinho. Ô, Nini, velho. Abraço, meu querido, bom final de semana. Vamos lá, recordar um pouquinho aqui na programação.
2: Essa. Aqui no Sertão.

0: Merci.
1: Esse é os meninos Felipe e Rodrigo aqui no nosso Sertão em Campo. O Amauri Luciano participando aí, um abraço, obrigado aí pela companhia. Deixa eu ver quem mais, a Kátia tá ligadinha, ó, o Carlinhos Arte. Carlinhos Arte, tudo bem, Carlinhos? E aí, me conta aí como é que tá a situação do momento. Ei, Carlinhos Arte, tudo certo contigo? Fala comigo, Carlinhos. É nóis, viu? 998-39-1001, galera mandando recadinho.
2: Ei, boa tarde, tudo vai, bem? Aqui tudo é Carlos Arte, joga Sagres, gostaria de participar de Ingresso Cinema.
1: Tá bom, meu querido. Tá show de bola.
2: Toca uma música pra todos os ouvintes aí.
1: Tá.
2: Bom fim de semana.
1: Pra nós. Já já tá tudo armado, tá tudo no esquema, chique no bacanizado, pra gente detonar aí o melhor final de semana da tua vida, né? É hora de dar o bico na lixeira, é hora de decretar a abertura de mais um final de semana, meu querido. Então, senhoras e senhores, vem comigo! Atenção, atenção!

0: senhoras e senhores. Bateu o sino, vai começar a catequese.
1: Bora! Está decretado mais um fim de semana, meu querido! Agora daqui pra frente é só pra trás, hein? Ei, rapaziada! Seja bem-vindo! Aí, ó, o bico na lixeira! Meu Deus, mais um, mais um, mais um, mais um, mais um! Mais um, mais um, mais um, vai, vai! Ih, rapaz! Ih, Deus, vai dar ruim isso aí, hein? Então, senhoras e senhores, está proclamado a abertura de mais um fim de semana pra você curtir, desopilar, curtir a família, os bons, os confirmados, a galera da melhor qualidade, tá bom? Então, se foi a semaninha, né? Quem fez, fez. Quem não fez, eita. 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Encantado e Lajeado, Sertão Encanto. Segura aí que a gente volta rapidinho, viu? Eita! Encanto FM, a rádio que decreta a abertura do final de semana na sexta-feira. Conferindo a hora? 6:02.

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5: Vamos lá com os principais portais de internet pra galera conferir aí os destaques, começando pelo site UOL. Cerca de 60 mil imigrantes do Marrocos entraram em Ceuta, aí na Espanha, e agora o pessoal tá reforçando a segurança da fronteira. No Terra, o que se sabe sobre o acordo do desarmamento total do Hamas em Gaza? No IG, Trump diz ter fechado acordo para desarmamento completo do Hamas em Gaza. Clique RBS. Prazo para realizar licenciamento de veículos termina nesta sexta-feira. Saiba como fazer, viu? No G1, gasolina 3,2, gasolina 32% de etanol chega aos postos amanhã. Como proteger seu carro? Também no R7, nova carteira de identidade atinge 60 milhões de emissões. Veja como tirar a sua também. 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
5: Ô Gerson, Gerson, Gerson, é um guri bom gosto. Oi, dona Andréia. Temperatura nos vales. Ó, o Gerson tá me mandando aqui, ó. 25 graus. Mas, ah, garota, hein? 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
1: Ih, vai lá, mais uma lixeira.
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1: Galera enlouqueceu hoje. Galera endoideceu. Vamos lá, seguimos com o nosso Sertão Campo. Até às 7, né? Aquele clima de abertura de final de semana. Oh, coisa boa, rapaz. 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
1: 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Abraço, Juliano. 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Então, vamos lá, né? Vai mandando aquele alô, mandando aquele recadinho, me diz aí como é que tá aí os preparos pro final de semana. E...

0: É Marcos e Belucci. Pena que você já namora. Esse é o nosso sertão encanto. Queridão, gostosão, bonitão. Até às 7 da noite. Lembrando, hoje sextou, bebê. Hoje tem Som das Pistas Revival. Tem Rotação Máxima. Ah, garoto. Galera participando, mandando aquele alô, mandando recadinho, participando também das nossas promoções. Oh, coisa boa, hein? Auri Luciano Weber de Estrela. Nome do pai. Deixa eu ver. Ó, Adrianinha aqui. Ei, garoto, será que cruzou em frente ao Lajeado Shopping? E aí?
1: Aí, aí, aí. Ó. Olha nós por cá. Olha nós por cá, passando o viaduto aí do entrada pra Triunfo, Montenegro aí, né?
0: Tá.
1: Já levando a Rádio Encanto na boleia do caminhão. E agora o destino é Santa Maria. É o que liga nessa noite. Ei,
0: olha,
1: bora
0: aí.
1: Que bora. Rádio Encanto.
0: Rapaz, Adrianinho, um abraço, meu queridão. Tamo junto, embolados, misturados aí na programação. Olha ele, sextou, bebê, já deu bico na lixeira. Ei, final de semana chegou, é Andrezinho. Olha o gás, Andrezinho. Deixa eu ver quem mais tá por aqui participando. Será que é ele? É Anderson Dávila. Ô, oh, Anderson. Olha o Nego Silva. Olha o Nego Silva rasgando a 386. E aí? Teve Rusco e Fusco lá na rodoviária hoje, neguinho? O Nego apressou o passo hoje, pelo jeito. Ele teve Rusco e Fusco lá na rodoviária hoje, neguinho? O Nego apressou o passo hoje, pelo jeito.

0: PRE. Tudo trancado, geral. Deu uma liberadinha agora. Quem que me passou a informação? Ah, rapaz, sexta. Ó, o Cristianinho Petter. Ô, Cris.
1: Essa. Aqui no
0: Setão. Bom retorno, tá, Crisinho? Ei, vai pra região alta dos Vales. Oh, Cristiano Pérez. Ai, essa aqui é boa, hein? Hã? Ô, delegado.

0: Eita, Sertão Encanto! Volta rápido, muito rápido, rápido, muito rápido, rápido mesmo, viu? Segura aí, segura aí. Vamos lá pro último bloco. 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Agora 6:28.
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1: Vamos lá, falar de tempo, rapaz, pensa num pôr do sol hoje, assim, ó, de espetáculo, né? Caracas, meu, sabe, aquela coisa assim, ó, cinematográfica, hein? Né? Pessoal aí que tava nas margens da 130 e tudo mais, pôde presenciar isso aí. Vamos lá, falar de tempo pra amanhã, sábado. Olha, amanhã a mínima é de 17 e a máxima pode ir a 30 graus. É, e o dia deve começar com tempo firme, o sol deve predominar na região. No decorrer do dia, uma frente fria novamente se aproxima ao estado aí, favorecendo o aumento da nebulosidade. Com isso, em direção à noite, as condições ficam favoráveis à ocorrência de pancadas de chuva, que podem apresentar intensidade moderada, vir acompanhadas de pacotinho, descarga elétrica. No decorrer do dia, o vento do quadrante norte sopram com intensidade moderada forte, garantindo um dia ventoso no vale. Além disso, o ar mais aquecido proporciona aí uma sensação de calor na tarde. No entanto, em direção para a noite, as marcas apresentam leve redução aí, com que depois devem ocorrer mínimas. Pro domingo, gente, só o pitaquinho, viu? Pro domingo, a mínima é de 15 e a máxima não passa de 23 graus. 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
5: Positivo, copiou daí, galera?
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1: 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Temperatura tá quente, hein? 26 graus.
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1: É, meu querido Adriano, eu acho que ele vai falar de trânsito aqui. Pela foto que ele me mandou, né? Ele disse que tá na estrada, tá no push. Deixa eu ver o que ele tem pra me contar aqui. Fala comigo, Adriano.
11: Aí, Giovanni Gil, olha, ó. Pra passar aí, pessoal que tá andando na 287 aqui, próximo ao primeiro pedágio aqui, de 23 graus. Taquari.
1: Tá.
11: Ele tá tudo congestionado aí, não sei se é acidente ou o que que é, mas é loucura isso aí, cara. Meu Deus do céu, Rio Grande do Sul não é pra amador, hein? Viagem de ontem, 3 horas parado. Hoje mais um tempão parado já de novo. Ah, é verdade.
1: Tá louco, né, meu querido? É, talvez até pelo fato de ter tido cheia aí no Mariante, alguma coisa assim, né? Vai saber o que tá acontecendo lá na 287. A gente sabe que ela tá em obras, tem duplicação. Eita! Não é fácil não, hein, Adrininho? Ainda bem que a gente vai bem ligadinho aí no Sertão Encanto, na companhia da Encanto. Aí fica chique, bacanizado, bom demais da conta, né, meu querido? Vamos lá, seguimos!
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1: Vamos lá, seguindo. Olha, a 130 até que tá legal, viu? Principalmente aquele ponto de onde até ontem vitimou, né? Um senhor atropelado. Então tá fluindo o trânsito aí na 130, né? Também a 386 também tá fluindo. Eu não consegui dar uma olhadinha como é que tá a situação aqui no posto Arco. Se alguém tiver algum tipo de informação, né? Queira relatar pra gente, seja bem-vindo, tá bom? Ei, vamos lá, Sertão. 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Ah, garoto. 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Vamos lá, seguimos. Até a sete.

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1: Te seguro, esse é o som do Panda, aqui no nosso Sertão Encanto. Galera participando, né? Mandando aquele alô, mandando aquele recadinho, tamo junto. Daqui a pouquinho mais tem os números da sorte pra galera, né? Ó, é o Brasil. Oi, boa tarde, tudo bem? É, a Mayra, eles estão em obras, eu acho que é informação lá da 287, né? Oi. Fala aí, Mayra.
2: E boa aí? Tarde, tudo tarde. Bem?
1: Tudo.
2: Assim, ó, eu queria uma informação, né? Ali no trevo entre Encantado e Arroio do Meio. Eu acho que eles poderiam se organizar melhor. Quem vem do sentido de Lajeado para Encantado, sim, e de Roca para Encantado, ficou parado mais de meia hora ali. Só fluía no sentido de Encantado para Lajeado. E no outro sentido não fluía. Eu acho que é uma bagunça isso aí, né? É bom de dar um acidente ainda.
1: É.
2: Um lado só fluindo e o outro todo mundo parado. Estavam até buzinando e estressado, porque deveria se organizar melhor. É uma palhaçada aí, pessoal. Assim.
1: Tá bom, querida. Obrigado aí pela informação. É, sabe que toda obra, querendo ou não, ela causa um certo transtorno, né? E aí, principalmente com a ligação ali de Roca com 129, né? É complicado, viu, menina? Olha, não tá fácil pra ninguém nesse mundo, velho. Eita, rapaz. Olha ele, Giovanni Gil. Irajá. Ele voltou. Ó. E aí, Irajá, fala comigo, como é que tá?
3: Boa noite, Sertão Encanto, aqui é o Irajá Vieira de Teutônia, tamo aí na Encanto, o melhor do Brasil, Giovanni Gil, na Uipa. Encanto, oferecendo música pra galera aí da Vila Esperança Carabarro, pro guri do Guincho, baixinho do Uber, o Graxa, o Luiz Papatudo e a galera da Capatazia de Carabarro, o pessoal do Fazenda Vila Nova, Chacrinha, Rui do Ouro Estrela, um grande abraço, uma boa noite, uma boa sexta-feira pra todos.
1: Pra nós, Irajá! Ei, Irajá! Queridão, Irajá, né? Sempre aí, mandando ver nos seus recadinhos também. Ainda quem mais tá por aqui? Oi, tudo certo? Fala comigo!
4: Boa noite, Giovanni Gil. Posto do arco fluindo naturalmente, assim, ó. Fluindo ótimo, tá? Valeu, um abraço. É o Vantuir de Encantado.
1: Valeu, queridão! Bem, Vantuir! Valeu, querido! Tamo junto!

0: convidado não convida não, Giovanni Gil. Esse é Humberto e Ronaldo. É, galera que tá no projeto aí, super bacana, né? A galera aí bombando aí o projeto. Você tá doido, menino? Você tá doido? A galera mandando alô, mandando recadinho, os últimos aqui, atrás do Zé, Giovanni Gil. E aí, fala comigo? E aí?
1: Fala, meu querido.
0: Tudo certo? 100%. E aí?
1: Aqui é o Paulo, voltando pra residência depois de um dia de trabalho.
0: Tá.
1: Tudo certinho, graças a Deus, encerrando mais um mês com sucesso.
0: Opa, amém.
1: E aqui na 130, aqui no Posto do Arco, tudo belezinho.
0: Ó, pois
1: é, tranquilo e sereno.
0: Que coisa
1: boa. Vamos embora
0: boa.
1: Pra casa, tranquilo.
0: Eita,
1: obrigado,
0: glória.
1: Um abraço a todos.
0: Valeu, valeu. Bom final de semana, né? Tá decretado, meu querido. Agora é só cair pra dentro, viu? Ainda o meu querido Leidenman participando aqui da promoção. Ô, meu queridão, participando aí do Invasão nas Obras, né? Andrezinho, um abraço, querido. Deixa eu ver quem mais tá por aqui. Alguém querendo me mandar um recadinho? Oi, tudo certo? Fala comigo.
2: Boa noite, sou a Luísa Gabriela Schroeder Schmidt, moro em Conventos e estou querendo participar do sorteio dos ingressos para o cinema.
0: Tá bom.
2: Uma boa noite para todos.
0: Obrigado, igualmente. Passando a régua, né? Encerrando a conta. 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Um abraço aí para toda a equipe do hospital. 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Alô, Juliano, toda a equipe. Gente, acabou, acabou.
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0: 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Hã? Fez aquela fezinha? 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
0: Bora! Encanto FM, a rádio que te dá aquele parzinho de ingresso para cinema. E a temperatura nesse comecinho de noite tá quente, viu? 25 graus.
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0: Ué! Pá! Feitou uma bomba! Vamos lá, né, galera? Vamos cair para dentro do final de semana, foi decretado e agora, agora ele vai tocar o terrorismo. Ele vai mandar as veinhas que já estão tudo com as cartilagens. Dá, rapaz, as veinhas dão a descida até o chão e depois meia hora pra subir. Ai, que palhaço que isso é.

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1: É contigo, Giovanni Gil. Vou embora. Valeu. Não sabia que ia fazer hora extra.
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1: Agora é comigo.

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1: Vamos que vamos, Giovanni Gil, sexta-feira, hoje sim. E eu saí ontem, então imagina só, vou ter que tirar um cochilo na hora do intervalo, porque hoje tem mais e amanhã tem mais. Vamos lá então, uma ótima noite pra você, Zé Antônio na área, tô junto com você aqui na programação da Encanto, junto com a News Car, mecânica especializada Toyota, faça revisão com mecânicos altamente qualificados, se precisar é só chamar a News Car, 51992015735 e na Tiger Store, pra quem se ligou hoje na tarde, do nada, relâmpago, a gente entregou um copo Stanley. Fábio, abração pra você, ouvinte que chegou lá correndo, parou o carro e voltou a pé correndo. Um grande abraço pra vocês aí. 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Olha, topzera. Vamos fazer o seguinte, zerando aqui todas as mensagens e a partir de agora a gente vai enlouquecer com a mensagem da galera. Vem no WhatsApp comigo, área 51 998 39 1001. Quem tá na escuta, fala assim: Zé Antônio, eu tô na escuta da Encanto e você vai estar concorrendo, sabe o quê? Olha só, dois ingressos para o Cinema Arcoplex, daqui a pouquinho eu vou sortear dois ingressos, 9 horas, pra quem participar comigo mandando aquela mensagem de voz. Não precisa nem pedir ingresso, é só participar mandando mensagem de áudio, que vai ser computada pelo áudio. É isso aí, vai procurar ali um áudiozinho e vai sortear por ali. Posso começar, senhoras e senhores? Vamos fazer o seguinte, desafio de todos os dias quase. 45 mensagens agora no WhatsApp da Encanto, então daí eu começo e dou o play, fechou? Tô esperando aí. Tá subindo, vamos lá, manda assim: Zé Antônio, eu tô na escuta, não sabe o que falar, só manda assim: Zé Antônio, eu tô na escuta. Quem tá comigo diz: eu tô na escuta, Zé. Caiu a dúvida? Tá subindo aqui. Vamos lá, quem tá na escuta, eu quero saber, é o mais ouvido do horário, segundo as pesquisas, segundo eu mesmo. Eu sei que até a concorrência escuta, mandar um abração pra galera das outras rádios, os colegas das outras rádios aí também, que estão curtindo a programação da Encanto FM, a minha mãe que curte também. Se eu atrasar, ela fica preocupada, onde é que ele tá? Imagina só. Chegamos, essa é a Encanto FM, bora lá.
2: Boa noite, Encanto, tudo bom? Aqui é o Joaquim André Bigger, Santa Clara do Sul, e quero fazer os ingressos para o cinema. Seu Zé, sextou, hoje é dia de pular, porque é sextou, final de semana, né? Se divertir, fazer churrasco, ei!
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0: sexta-feira, moleque! Vamos que vamos! Só solzeira bora, a programação da Encanta FM. E a galera tá comigo aqui. Tem muita mensagem pra eu falar com essa galera aqui. Eu vou começar, vou largar uma atrás da outra e você participa aí comigo. Vem no WhatsApp da Encanto, área 51998-39101. Vou ter que fazer essa aqui rapidão. Boa noite, Zé. Johnny Abrantes Lajeado mandou alô pro meu filho Gabriel Antonella, esposa Tatiane. Tô na escuta. É isso aí, completando 16 anos de casamento. Parabéns. Hoje em dia é raro, né? Tá certo, tá certo. Toca Lasgo aí pra gente. Abração pra vocês. Parabéns pelos 16 anos de casamento e que dure muito, muito, muito, muito mais aí. Sempre sendo feliz. Fala comigo, galera de Cruzeiro do Sul. Fala, Gilmar. Alô, câmbio.
1: Boa noite, Zé Câmbio. Na escuta, tudo certo, meu querido?
0: Tudo certo.
1: Ah, eu falei com o DJ Maurinho, só tá esperando o convite aí.
0: Ah, rapaz.
1: Tô na escuta, câmbio.
0: Vamos que vamos. Vou falar com ele desde dar um pulo aqui agora, só esperar vir essas duas horas na programação. Vamos chamar o Maurinho pra fazer o terror com a gente com frequência máxima. Fala comigo, Joel, tudo certo?
2: Vamos ver, tô na escuta, eu quero ser o primeiro. Mascana 386 vai entregar o suquinho da confusão.
0: Ai, rapaz, hoje é o dia do gole, vamos que vamos. E tem pai e filho comigo. Pra quem não sabe, quem já foi no Viaduto 13, hein? No Viaduto 3 tem vários lugares lá e eles, olha, de encantado, vão dar sempre, são sempre aqui no shopping e estão por lá também. Fala comigo, essa dupla de dois, pai e filho, curtindo a programação da Encanto.
3: Boa noite, Zé Antônio, tudo bem? É o Vantuir. Toca aquela velhinha lá, o João. Botou o melão no gol.
0: Não sei.
3: Toca essa aí que eu tô na estrada, quero ouvir.
0: Ai.
3: Abraço.
0: Aquele abraço. Valeu, abração aí pra ti, pro teu filho, valeu pela audiência. Lucas, fala comigo, Lucas.
4: Boa noite, Zé Antônio, bora pra cima.
0: Pra
4: Lucas
0: cima.
4: De Venâncio Aires, bora.
0: Dali Lucas, tá aí Venâncio, curtindo a gente, aquele abraço pra você, valeu pela audiência. Deixa eu chamar mais. Ô, Azeredo, tá na escuta aí comigo, rapaz?
5: Ô, Zé Antônio, beleza? Eu tô na escuta. Wagner Azeredo, aqui de Venâncio Aires. Eu e a minha namorada, minha eterna lindinha.
0: Apaixonado, é, rapaz. Esse é o nóis. Clima! Apaixonado que só ele, Azeredo, aquele abraço. Falando em apaixonado, agora eu vou pra Charqueadas, que tem mais casal apaixonado por lá. Então, em tudo que é lugar no Rio Grande do Sul. Fala comigo. Ah, se você tá fora do Rio Grande do Sul, manda mensagem pra mim. Quero ver onde é que eu tô chegando. Já cheguei nos Estados Unidos na Copa, hein? Fala comigo, Charqueadas. Fala comigo, Grazi.
6: Pois é, tudo bem?
0: Tudo.
6: Eu já tô na escuta aqui do Encanto.
0: Maravilha.
6: Aqui é Grazi de Charqueadas, como sempre, conectada na programação.
0: E aí?
6: Passando pra desejar uma ótima noite de sexta-feira a todos e mandar aquele beijão especial ao meu marido Luan. Desejo a todos um excelente final de semana.
0: É isso aí, tá apaixonada. Deixo agora para ti, pra galera de Canabarro, onde eu tenho aquele grande carinho, sempre uma ótima recepção. Já fui na casa dele também comer aquele churrascão. André Luiz Lindemann, fala comigo, rapaz.
7: Boa noite, Zé Antônio. Estou na escuta. André Luiz Lindemann de Canabarro, Teutônia. Coloca no sorteio esses ingressos aí.
0: Agora.
7: Quero levar meu filhão aí pra assistir o Homem-Aranha. Valeu, um abraço e ótimo final de semana a todos.
0: Esse barulho que eu fiz é a teia de aranha do Homem-Aranha, imaginem só. A Mauri de Estrela, fala comigo, tá na escuta também, aquele abraço. É o Mauri que tá falando comigo ou não? Quem é que tá? A Helena, a Helena. A Mauri é o pai dela, tá botando o pai dela na promoção aqui, tá certo, minha amiga. Vamos lá, quem mais tá comigo? Fala comigo do jeito que eu gosto.
8: Boa noite, Rádio Encanto. Boa noite, Zé.
0: Boa noite.
8: Você Tevan na escuta.
0: Maravilha.
8: Paulinho, Bom Retiro do Sul.
0: Dali, Bom Retiro do Sul, essa cidade que eu amo. Eu tô só pelo Natal nas águas, quem não, hein? Eu quero estar lá nesse palco, podem votar aí, Prefeitura de Bom Retiro, coloca o Zé Antônio no palco do Natal nas águas. Imagina só eu metendo o agito no Natal nas águas, hein? Hein? Imagina só. Não? Não dá certo, né? Não?
9: Onde é que ele tá? Imagina só.
10: Eu tô na escuta, Zé!
0: Ó, que doideira. Quem é?
10: Sou parente do Pentelinho. Aqui é o Pentelho.
0: Olha aí, rapaz.
10: Tô na escuta, um ação vazio e uma carne de porco.
0: Meu Deus. Que maravilha. Tudo doido, cara. Tudo doido. Falando em doido, tem doido aqui na frente comigo, passeando aqui os ouvintes. Aê, vamos lá. Um abração pra vocês, um bom passeio. Valeu pela audiência. Beijão. Aê, valeu. Um grande abraço. Isso é bom demais, essa energia toda aí. Uma ótima noite pra vocês e um bom passeio aí. Tamo junto.
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1: 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Me passei, mas hoje é sexta-feira. Já são 20 para as 8, meu Deus.
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1: Encanto FM, a temperatura no vale, hoje foi verão, hein? Mas agora, temperatura pra cerveja, 23 graus.
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1: Maravilha! Vamos que vamos, a maior audiência do Brasil! Seguindo por aqui o nosso Las Fis Revival dessa sexta-feira, rapaz, que final de semana, finalzinho, quem já recebeu aí, hã? Já foi bem? Foi naquela frase que eu sempre digo, espere o melhor, né, o salário? Prepare-se para o pior e receba o que vier, assim é o salário mesmo. 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E agora nem vou com muito papo, eu vou tocar a música que eu tô atrasado.
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0: Caramba. Tô olhando as mensagens do WhatsApp da Encanto e já chegamos a 50, 60 mensagens que eu tenho que ler e ouvir. E eu vou fazer isso agora. A gente tá aqui no som da Suíça Revival, naquela ansiedade. Pra semana que vem, serão 2 horas de som da Suíça Revival. A primeira hora, do jeito que a gente já sabe. A segunda, rapaz, mais dançante ainda. Eu não posso contar detalhes pra segurar a tua audiência pra semana que vem. Agora, segurando essas mensagens aqui, quem já mandou, manda de novo, pode mandar. Eu quero saber aqui. Vou fazer o seguinte, eu vou ler algumas e depois, quem não mandou mensagem ainda, Zé, mas o que que eu vou falar e tal? Fala que tá na minha escuta, né? Tá na escuta da Encanto. E aí também pode escrever o número 2, de 2 horas. Pode escrever 2 horas, fechou? Porque eu quero saber e quero mostrar pra direção que a gente tem a melhor audiência e que a galera vai seguir comigo todos os dias, das 7 às 21 horas, no volume lá no talo, lá em cima, fechou? Vamos mostrar isso pra direção da rádio? Vamos lá então, pra concorrência também, né? Ô Rosângela de Venâncio, aquele abraço, minha querida, valeu pela audiência e pelo carinho. Zé Antônio, eu tô na escuta? Aqui é o Luiz Correia, de Alto Paredão. Toca uma música bem bacana pra gente curtir. Toquei várias, né, Luiz? Aquele abraço, valeu pela audiência aí, valeu pela audiência e o carinho de sempre aí. Fala comigo!
1: Tô na escuta, Zé. Cláudia de Arroio do Meio.
0: Ô, Claudinha, aquele abraço!
1: Zé, é Claudiazinho de Arroio do Meio, gostaria de ganhar um ingresso pro cinema.
0: Já tá concorrendo.
1: E olha só. Bateu o sino.
0: Bateu.
1: Vai começar a catequese.
0: Ah, gostei, gostei. Ai, ai. Eu vou pedir pro Giovanni Ju usar a tua gravação em vez daquela que ele usa, hein? É sexta-feira, maravilha. Alguém trabalha aqui amanhã, hein? Eu trabalho, 5 da tarde. Dá pra aproveitar. Eu tô pensando lá numa festa lá em Sapucaia hoje. Ó, dá pra aproveitar e amanhã acordar mais tarde. Fala comigo.
2: Boa noite, Zé.
0: Boa noite.
2: Aqui é a Milena de Comento.
0: Tome.
2: Toca Ana Bambolina e aqui pro meu... tamo na escuta, tamo passando na frente do shopping daqui a pouco.
0: Olha aí, buzina quando passar aqui na frente, Milena, aquele abraço. Alô, bairro Conventos, é o bairro mais populoso, se eu não me engano, de Lajeado, um dos mais, né? Grande abraço pra vocês aí. Tem gente que mandou um caderninho. Ângela, que caderninho é esse? Tá estudando, né? Semina Encanto, chimarrão, caderno, Encanto, sempre curtindo a programação, ótima noite pra você, muito obrigado pela audiência. Ângela Renata de Forquetinha, alô, Forquetinha, aquele abraço aí. Anderson, tá na escuta também. Anderson, dá aquele alô aqui, dá aquele toque na programação da Encanto.
3: Boa noite, aqui quem fala é o Anderson Rosa, da Bela Vista, Venâncio Aires.
0: Ô, Venâncio.
3: Sempre na escuta da Encanto FM.
0: Caramba.
3: Encanto é mil.
0: Tá, deixa eu falar, eu conheço os caras daí, das outras rádios. Deixa eu provocar eles um pouquinho. Se tiver algum cara de rádio, de Venâncio, das duas, das três que tem aí e tudo mais, manda alô no meu Instagram aqui. Porque eu tenho certeza que a concorrência tá escutando. Eu só posso falar da galera da emoção. O Douglas da emoção escuta, o Diego da emoção escuta o programa, o Cláudio, todo mundo. Das outras rádios eu não posso falar o nome da rádio. Mas, cara, o que tem da concorrência escutando esses dias, né? Eu fiquei brabo ali, lembra aquela história toda ali? Alguém, se vocês escutam todo dia, eu vou saber. O cara da outra rádio tava escutando, mandou mensagem pro meu diretor. Ô, o Zé tava brabo. Fiquei feliz, isso sim. Ô, Inácio de Arroio do Meio, fala comigo.
4: Encanto FM, que maravilha. 100% Encanto FM.
0: Rapaz.
4: Aqui vocês estão também aqui em casa. Até meu amigo de cruzeiro aí, Luciano.
0: Ô, Luciano.
4: Vai, te mandei aí fazer uma comemoração, sextou com uma cervejinha, um galeto especial aí,
0: meu,
4: ó.
0: Meu Deus do céu.
4: Vamos comemorar a sexta aí, um forte abraço a todos que estão na Encanto FM.
0: Oi, Inácio, o Inácio Luciano, vamos celebrar sempre a vida, sempre a amizade, sempre esse clima gostoso, vamos celebrar o dia de hoje, a semana que a gente teve, por isso da sexta-feira, a gente teve uma semana que daqui a pouco foi difícil, daqui a pouco a gente teve que alcançar metas, e aí chega na sexta-feira, dá pra fazer o seguinte, abrir aquela gelada, sentar com os amigos, jogar canastra, tomar chimarrão, vale tudo porque amanhã é sabadão. Vamos lá então, fala comigo, uma ótima noite.
5: Ô Zé, agora são 46 mensagens, só pra avisar, tô na escuta.
0: Bota o caldeirão pra ferver, diz ele, aquele abraço, Vomir. É isso aí, tamo turbinado aí, curtindo a programação da Encanto. Vamos ver quem mais tá comigo aqui, tem vídeo da galera? Vamos ver esse vídeo aqui, vamos lá. Ô Júlio, adorei o vídeo, ele preparando o chimarrão.
6: Vamos ver que é sexta-feira. Calorão.
0: Calorão é verão. Quase 20 bermuda hoje. Cara, que maravilha, Júlio, que energia boa, rapaz. Isso aqui é uma troca de energia, gente. Eu chamar o Eloir de Canabarro. Deixa eu ver esse vídeo aqui, Eloir. Sextou, o que que tá no teu vídeo aqui? Eu vejo o vídeo e vocês escutam. Ele tá no controle, botando volume no máximo, aquelas caixas de 2 metros quase de altura. E ele dele botar mais. Eu, Eloir, grande abraço, valeu. Olá, Simone Vargas de Paverama. Um tempão que eu não recebi mensagem de Paverama, a gente foi muito bem recebido por aí. Te mandar um abração especial a essa cidade de Paverama. Um grande abraço pra todo mundo aí. Grande abraço. Simone Vargas, ela quer mandar um abração pro marido Paulo e pras irmãs André e Solange e Patrícia. Sempre, sempre na escuta. Que maravilha. Agora de Paverama, vamos pra Santa Cruz. Fala comigo.
7: Boa noite, Zé. Sou Luciano Hermes de Santa Cruz do Sul. Por aqui estamos no trecho aí, Santa Maria, Santa Cruz do Sul. Ligadinhos através do aplicativo da Encanto FM.
0: Cara, valeu. Que abraço, maravilha. Sempre essa energia boa. Muito obrigado. Vamos lá, fala comigo, Caqui.
8: Boa noite, Zé Antônio. Eu tô na escuta. Oh. É o Caqui. Caqui tá sentado na área tomando chimarrão, velhinho, sozinho. Manda uma música boa pra nós aí, cara. Não, para. Sei que tu é o cara.
0: Deixa eu pausar, deixa eu pausar teu áudio. Sozinho tu não tá. Tá comigo e Deus. Fala aí.
8: Pra... Abraço pra todo mundo aí, tá? Gurizada do Caqui aqui, do Teta, pra todo mundo aí.
0: Ah, o Teta tá na escuta. Ô, o Teta tá na escuta. Duvidam? Se eu falar mais dele, ele manda mensagem. Fala, Jean. Fala comigo, Jean de Guaporé.
9: Fala, Zezinho. Tudo certo, meu querido?
0: Tudo certo.
9: Toca Ovelha. Uou, uou, iê, iê. Zoeira, zoeira. Tô passando aqui pra dizer que eu tô ligadão na programação e... Um grande abraço, Jean de Guaporé. Valeu!
0: Dali! Ô, eu tive aí em Guaporé, não sei se tu soube, né? Eu tive aí em Guaporé esses dias. Foi no sexta-feira passada. Vamos chamar a gurizada. Esse rapazinho aqui, ele não tem 13 anos. Zé. Esse aqui tem mais. Fala comigo, Joaquim!
10: E aí, seu Zé, tudo bom? Tudo? Oi, de novo. Queria que vocês mandassem um feliz aniversário pro meu pai. Ele tá de aniversário.
0: Feliz aniversário, feliz aniversário pro pai do Joaquim. Felicidade, muita alegria e ó, parabéns por educar esse filho. Esse é o maior presente na vida, esse filhão aí. Então, ó, cuida dele, parabéns, felicidade mesmo. Ó, mais um. Ó, tem muita mensagem pra eu ver aqui. Muita mensagem. E eu tenho que fazer, sabe o quê? Entrei pro intervalo e trocar de programa. Fala comigo.
11: Fala, Zé Antônio, tudo certo por aí?
0: Tudo certinho,
11: e graças a Deus. Teutônia, também quero. Pois, mano. Concorrer aos ingressos aí pra ir com a família amanhã assistir o Homem-Aranha.
0: Caramba.
11: Tá bom, meu querido?
0: Ô, um abraço, ô Isma, aí. Tu não tem ideia como é que tá a fila do Homem-Aranha aqui. Toda hora a fila, tudo esgotado. É loucura, cara. É loucura mesmo. Baita filmaço. É isso aqui que o cara pediu, hein? Ovelha? É? Vamos fazer o seguinte, vamos virar programa e depois a gente faz aquela escolha de música, porque hoje a gente pode fazer a seleção musical. Diego Marçal, folguinha pra ti, nosso programador, e hoje o Multiverso é comigo.

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Hoje eu entreguei um copo Stanley pros ouvintes, hein?

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1: Fica comigo. Não solta minha mão, não. Encanto FM, a rádio vai te dar ingressos para o cinema daqui a pouquinho para curtir Homem-Aranha e a hora certa. Olha a bagunça que eu fiz. 8:11, desconfigurei o programa.
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1: Encanto FM, a temperatura no vale, 23 graus.
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2: Encanto. Agora você vai fazer uma viagem, não no tempo, mas para o multiverso da música. Todos os estilos vão tocar agora, quase todos, quase. Não dá tempo de tocar em uma hora tudo, ainda mais que eu tô atrasado. Mas a partir de agora, Diego Marçal, nosso programador, estará descansando. E quem vai fazer a bagunça é eu e você. Vamos tocar as músicas aqui? Então já começa a pedir. Eu toco uma novidade, você toca uma antiga e a gente vai fazer uma nostalgia aqui, uma mistura toda. Fechou? É os últimos dias do programa, porque agora vi 2 horas só das pistas. Tá preparado aí? Logo mais às 10 da noite eu vou fazer a sonzeira, eu vou mixar aqui ao vivo, tocando Rotação Massa. Mas agora, de olho grande nos pastéis da Janete, e ela também mandou uma foto do Giovanni Gil roncando aqui no sofás que tem no shopping. Eu vi essa imagem. A gente vai trazer a música pra vocês. Põe o volume no máximo, que a gente vai curtir agora o Multiverso da Música. Tá no ar o Multiverso. Pra começar, quer ver só? Jota Quest com Carlinhos Brown. Imunização racional. Racional, hein? Que beleza.

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1: Vamos seguindo por aqui, o Multiverso Encanto, Simone Mendes, Direitos Iguais, também Jota Quest, com os Garotinhos, Carlinhos Brown e Munição Racional. Olha, tem muita gente mandando mensagem, deixa eu puxar aqui os recados. Uma linha na boca. Ô Zé, esse mês recebi... Esse mês eu recebi 20 mil e pouco. 20 mil pro patrão e pouco pra mim. Essa não tinha estado ainda. Valeu, André. Grande abraço. Tem mais áudio da galera? Vamos chamar aqui. Fala comigo, uma ótima noite. 20 mil pro patrão e pouco pra mim. Essa não tinha estado ainda. Valeu, André. Grande abraço. Tem mais áudio da galera?

0: Aninha, abração aí. Ô, gente, acontece muito isso daí, né? Eu escuto o Teta pela manhã pelo pessoal da obra ali do lado de casa. Estão fazendo uma obra ali, um abração, pessoal ali da Divimac, um abração pra eles. Eu só não fico bravo porque estão escutando o Encanto, só isso. Senão ia virar uma fera, né, Joel? Fala comigo.
1: Aí, Zé, a galera tava com sede de esvaziar a viatura, nada mais de suco. Não vai vazio. Sobrou nem pra mim hoje.
0: Meu Deus do céu, vai vazio hoje. Grande abraço. Manda um abração pra quem não aparece há tempão, é o Thiago. Thiago, tu tava escutando outras rádios, né? Você manda abração pro Gordinho, pra Sibeli, pra Cauana, toda a galera do Figueirão do Costão, não é mesmo? Aí, Thiago, aquele abraço, galera de Colinas ligada comigo aí do Costão também. Um abração, carinho por vocês. Tem um vizinho de vocês aí que é o Carlão, que ele era da outra rádio, trabalhou aqui na rádio também. Quem conheceu o Carlão aí diz assim, ô, o Zé falou de ti lá na rádio, hein? Ele tá me devendo um chimarrão e um café aqui comigo. Vamos lá, fazendo uma bolacha caseira e escutando o melhor do vale. Débora, cai. Ô, Mato Leitão, pessoal de Mato Leitão, onde é que vocês estavam, hein? Grande abraço pra vocês aí, Mato Leitão. Eu já visitei a cidade aí, um grande abraço. Fala comigo.
2: Boa noite, Zé. Matheus Roca Salles. Estamos agora aqui assando uma carne de porco e um vazio.
0: Opa!
2: Eu que tô chegando. Me fiz passar por parente do Pentelinho.
3: Ah. Eu sei!
2: Amanhã ninguém trabalha, amanhã é só curar ressaca.
0: Só curar ressaca. Eu tô curando ressaca de ontem, rapaz. Ontem que eu enlouqueci. Meu Deus do céu. Ô, vamos cantar essa aqui junto? Essa é daqui, ó. Quem não cantar junto não vai ganhar nunca na Mega Sena. Quem não cantar junto não vai ser mais feliz aí. Então cantar junto essa aqui, só mais uma canção com Barbarella. Essa daqui, bora ser feliz agora. Bate o pezinho, vai, já tá valendo. Você não sabe a letra?

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0: Fagundes!
1: Tá aí!
2: Geninho, Mariana Fagundes. Tem gente que pensava que era na Castela cantando essa música. Não, não, não, não, não. É a Mariana Fagundes. Antes vamos aí, Barbarella, só mais uma canção. Vamos chamar a galera no WhatsApp porque é o seguinte, eu tenho muitas mensagens aqui. A audiência hoje tá estourando. Desculpa a concorrência, mas eu descobri que alguns concorrentes de outras rádios também estão escutando Encanto. Então, com certeza isso prova que a gente é a mais ouvida. Uma ótima noite, fala comigo!
3: Encanto, tudo bem?
2: Tudo ótimo.
3: Aqui é a Júlia Formel de Santa Clara do Sul e eu quero participar da promoção dos ingressos.
2: Participando. Manda um abração pra
3: Boa
2: Santa Clara.
3: Boa sexta-feira pra nós e na torcida.
2: Na torcida. Torce os dedinhos aí, que logo mais eu vou dizer quem vai levar os ingressos para o cinema. Vou mandar aí mensagem aí. Caramba, vocês se puxaram, galera do Conventos aí, hein? Ô, Igor Egenhart, assim que se fala, é Kart. Ó, é a Aline também do bairro Conventos, estão fazendo aquela jantinha, tomando uma coisinha. É o suquinho envenenado, rapaz. Grande abraço pra vocês aí. Vai no gole que hoje pode. Só não dirigir depois, tá tudo de boa. Fala comigo, uma ótima noite.
4: Ô, Zé. Tudo
2: Oi.
4: Certo? Luciano do Marques Souza, tudo bom?
2: Tudo, Marques Souza.
4: Aqui faz nos companhia no centro.
2: Ô, maravilha.
4: Vamos pegar rumo, Marques de Souza. Abração aí.
2: Cara, abração.
4: Nós aí.
2: Abração, Marques de Souza, tem um grande carinho pra vocês aí, essa galera de Mars, tem a galera de Travesseiro também, eu tive uma vez fazendo um recreio agito com a outra rádio, na escola aí, foi muito emocionante, se alguém se lembrar desse dia aí, eu quero mandar um abração pra vocês, um dos dias mais marcantes da minha vida foi Marques de Souza aí, hein? Tinha o professor Gustavo, eu sei que essa lembrança aí pra vocês e um grande carinho. Vamos chamar mais, ô Elias, apagou por quê, rapaz? O que que tu tá devendo que tu apagou? Deus viu, hein? Vamos lá, meu nome é Rafael e Nicolai de Estrela, vim pedir uma música da Rádio Gaga, Queen, no Multiverso Encanto. Vou separar então um Queen pra gente... Radio Gaga, é que eu não posso cantar não, se eu cantar não dá certo, de jeito nenhum.
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2: Encanto FM, e a hora certa. 24 graus, dá pra tomar. Não?
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2: Encanto FM, a temperatura no vale... 24 graus.
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3: Vamos que vamos, essa é a melhor, é a mais ouvida. Não tô dando conta dos recados, mas pode mandar. Manda que eu gosto, energia muito boa.

através dessa máquina, que é a verdadeira máquina da viagem do tempo, que é o rádio e a música, eu vou desbloquear a memória tua. Desafio você a fechar os olhos nesse momento e viajar comigo com essa música que celebra o rádio. Sabe o que eu vou trazer agora pra vocês? Falo ou não falo? Ah, vou falar que vai ter um programa em breve do Essa Rolou às 2 da tarde, a partir de segunda. O que eu vou fazer é o seguinte, é tocar a música e você aumentar o volume, só isso.

0: fazer aqui.
1: Olha aí, Thiaguinho, pensamentos intrusivos aqui na programação da Encanto. E antes você vê essa vibração toda do Queen, Radio Gaga. Olha só que maravilha, hein? E falando em maravilha, até essa lua aí, né? Ai, rapaz. Não precisa ser foto perfeita. Só mandar pra mim aí. Já tá valendo. Abração aí pra quem mandou, foi o Paulo Sérgio da Silva, é isso? Aquele abraço pra você aí. Que lua hoje, hein? Ontem também tava incrível. Deixa eu mandar aqui, eu vi que o áudio da galera de Guaporé. Fala comigo aí, Jean.
2: Ô, Zé, tu é doido, cara. Eu mandei isso aí só pra dar uma zoada pra...
1: Mas eu toco?
2: Pra divertir um pouco, que era óbvio, né? Muito óbvio que isso aí não toca na programação. E tu foi fazer o drink
1: mesmo.
2: Eu
1: toco, eu toco. Cara.
2: Maravilha, maravilha, querido. Obrigado, obrigado. Mas só... era só zoeira mesmo, né?
1: Não, vamos na zoeira. Vamos na zoeira mesmo. Sério, zoeira, eu tô na onda. Vamos lá. Aquele abraço aí, Jean Guaporé. Grande abraço a galera toda aí. Vamos lá. Christian, olha aqui, ó, Ismael da Silva, ligado com a gente, grande abraço, vamos puxar mais um áudio da galera do jeito que eu gosto. Fala comigo, uma ótima noite pra você. Fala aí.
3: Aqui é o Pedro Ronaldo, aqui da Fonte Queimada, Venâncio.
1: Ah, Pedro Ronaldo.
3: Se puder tocar uma música, oferecer pros meus amigos aí, inclusive, a minha chefe aqui, velho.
1: Senhorita.
3: A Marinês Conza. Se puder tocar Status Quo, Forever You Want.
1: Forever You Want.
3: Agradeço, velho. Ou Pink Floyd, ou qualquer coisa, hein, velho? Manda um alô pra mim aí, velho. Boa noite, amigos da Encanto.
1: Grande abraço.
3: Pedro Ronaldo aqui da Ponte Queimada, velho.
1: Olha aí.
3: Venâncio.
1: Dá-lhe, Venâncio Soares.
3: Tô cansadão da D20 aqui, cara. Passei o dia inteiro botando veneno hoje. Venenando. Brejo, né, velho? Plantar um fuminho.
1: Aí.
3: Eu ofereço uma música com meus amigos, hein, velho? Manda qualquer uma aí, cara.
1: Não, qualquer uma não.
3: Manda.
1: Vou tocar uma especial
3: pra
1: vocês. Uma
3: Tina pra nós ouvir aí.
1: Não, você para outra.
3: O Rock 7.
1: Não,
3: que pediu... é um aí, velho. Manda um alô pra mim aí.
1: Pedro, obrigado. Tu pediu Alphaville Forever Young, é o que eu vou tocar. Mas antes, eu mando um abração aqui pra ela que tá curtindo a gente, a Margarete Estrela Sextou. Se puder, toca Bruno Marrone, Sublime Renuncia. Vou separar teu pedido aqui. Vamos ver quem mais. Thiago Silveira, uma ótima noite, Thiagão.
4: Salve, salve, meu povo. Boa noite, Zé. Boa noite a todos os ouvintes da Rádio Encanto. Aqui é o Thiago de Butiá, levando de carona a Encanto, a melhor. Ô, Zé, olha só. Nessa sexta-feira, podia ser uma música Solitário Surfista. Essa combinava Solitário com esse calorzinho de sexta-feira. Surfista. Tá bom, Zé. Tamo junto. Um abraço a todos os ouvintes. Manda um abraço pra minha cidade, Butiá, Leão, Ratos, Guaíba, todos os ouvintes da rádio. E os meus colegas de profissão, os Motora da Lenha.
1: Abração, Butiá, Rui dos Ratos, Guaíba. Grande abraço pra vocês. Vamos sentir mais uma música de energia positiva? Forever Young. Na sequência com Alphaville.

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